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0: Lançamento FM, agora são 21 horas 16 minutos. Noite de segunda-feira, né? Estamos chegando aí pós-Romaria, né? Estou começando mais uma semana, hoje 28 de setembro de 2026, última segunda-feira aí do mês de setembro. 19 graus de temperatura aqui na nossa Praça Padre Basso, né? A previsão de chuva continua, né? Para terça, quarta, né? Marcando aí, as chuvas vão continuar. Em alguns lugares aí muitos estragos, né? Granizo ali na parte de Erechim, Aurama, né? Infelizmente esse clima tá complicado, né? Alguns lugares aí ventavais, é sempre aqueles prejuízos causados aí pelo clima aqui na nossa região, né? E eu tô chegando pra trazer muito som, muita música nostálgica, os melhores sucessos aí do passado, com mais uma edição aqui do Blackout.
1: Comunicando, Ebenezer!
0: Vamos aproveitar o nosso espacinho aqui, né? Vamos trazendo os melhores sucessos nacionais e internacionais pra você. Você pode fazer parte aqui da programação 981179296. É isso aí. 981179296 é nosso WhatsApp. Você pode mandar a sua música, o seu som favorito que a gente roda na sua noite aí de segunda-feira. E vamos começando então ao som aí de Guns N' Roses, abertura musical do programa de hoje.

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1: 21 horas e 28 minutos.
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Solet FM, 21 horas 34 minutinhos. Seguimos com a programação musical aqui do nosso blackout de todas as noites. Até as 22 horas da noite, muito som nostálgico pra você. Vamos ouvindo agora sucesso aí de Bigis no nosso blackout.

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1: 21:45.
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Sete minutinhos nos separam das 22 horas da noite. E assim, chegando ao final de mais uma edição aqui do Blackout. Agradecendo a audiência, a companhia de todo mundo, né? A gente volta amanhã, terça-feira, logo após aí o programa Chutando Balde, com muita música pra você das 21 horas até as 22. Uma boa noite pra vocês, cuidem-se, fiquem todos com Deus. A gente fecha aí com dois sucessos internacionais e já já tem muita bandinha pra você das 22 até a meia-noite. Um beijo, pessoal, e até o nosso próximo Blackout.

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1: 22:02.
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2: 22:28.
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1: 22:40.
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1: 22:57.
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2: 23:10.
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1: 23:26.
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1: 23:40.
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3: Rapaz, pior que não vi essa mulher.
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0: 0:05.
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1: 0:21.
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1: 0:39.
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2: 1:01.
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1: 1:19.
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1: 1:59.
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1: 2:19.
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2: 2:33.
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2: 2:45.
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1: Obrigado, obrigado.

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1: 3:12.
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1: Quem aí vai querer ser minha nega aqui hoje, hein?

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1: 3:47.
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1: 4:02.
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2: 4:16.
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2: 4:31.
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1: 4:48.
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1: 5:02.
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2: 5:19.
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1: 5:50.
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1: 6 horas em ponto.
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0: Ai, que a paz de Cristo esteja com todos vocês! O tema da mensagem de hoje é Modelo Confiável, fundamentado na segunda epístola de Timóteo, capítulo 1, versículo 13, que nos diz: Tome como modelo os ensinamentos verdadeiros que eu lhe dei, e fique firme na fé e no amor que temos por estarmos unidos com Cristo Jesus. Querido ouvinte, irmão na fé, talvez você considere algumas pessoas como modelos para a sua vida, que podem ser bons ou maus como influências. O apóstolo Paulo estava atento a isso. Ele escreve ao jovem pastor Timóteo: Tome cuidado. Quem tem sido a influência dos ensinamentos verdadeiros que você recebeu? Quando familiares, um pastor, outras pessoas expressam a vontade de Deus para a sua vida, estão passando a você os ensinamentos mais importantes que existem. Por quê? Porque manterão você firme na fé verdadeira, aquela que nos une a Cristo. Bem como na prática do amor que Jesus nos transmite. Serão, portanto, o modelo confiável a lhe garantir vida sob a bênção divina, dentro da paz que Cristo dá a todos que estão em comunhão com Ele. Qual tem sido a influência dos ensinamentos que você recebeu? Pense um pouco sobre aquilo que tem dirigido sua vida como modelo. Se for necessária uma mudança de rota no seu caminhar, saiba que a misericórdia de Deus se renova a cada manhã sobre sua vida, trazendo-lhe a oportunidade para recorrer a Jesus e dele receber, por meio da sua palavra, os seus ensinamentos que sempre foram e sempre serão os mais verdadeiros. Só Jesus pode conceder perdão e vida eterna, conquistados na cruz em favor de todos nós. Amém? Oremos. Senhor, que os teus ensinamentos sejam sempre o modelo para seguirmos, pois só eles nos conduzem à vida verdadeira. Em nome de Jesus. Amém? Querido ouvinte e irmão na fé, desejo a você um abençoado dia e uma ótima semana, e lhes deixo a bênção apostólica, registrada em 2 Coríntios 13, 13.
1: Que a graça do Senhor Jesus e o amor de Deus e a comunhão com o Espírito Santo estejam sempre com todos vocês. Amém.

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1: 6:10.
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Olha a hora, minha gente. Vamos agora conferir o nosso horário oficial brasileiro. O relógio por aqui está marcando agora 6 horas 11 minutos. Alô, Rio Grande do Sul. Alô, Santa Catarina. Meus amigos e minhas amigas gaúchos e catarinenses, aqui da nossa área de abrangência do canal 100.3, bom dia!

0: Alô, você em qualquer parte deste mundo afora, sintonizado então nas plataformas digitais da Salete FM, para quem está aí nas redes sociais, para você que está plugado no nosso aplicativo. Bom dia!
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0: É manhã de terça-feira, estamos no dia 29 de setembro do ano de 2026, é o penúltimo dia do mês. E nós estamos chegando por aqui depois da programação da madrugada, agora para fazer parte do seu despertar. Estamos aqui para o clarear do dia, para acompanhar a chegada da manhã desta terça-feira. E para isso, vamos abrindo, vamos começando o programa do Bom Dia da Salete FM. Está no ar, a Hora do Chimarrão.
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0: Por aqui na Salete FM, a sua melhor companhia. Vamos dando abertura à Hora do Chimarrão, então, desta terça-feira. É quase fecha-mês, né? Do mês de setembro, dia 29 hoje, penúltimo dia do mês. Vamos começar o dia com muita alegria. Por isso, eu quero começar dizendo muito bom dia e muito prazer. Eu sou seu amigo de todas as manhãs, Sandro Esquil.
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0: Por aqui na trajetória do programa de hoje, vamos ter o bate-papo, alegria, descontração, né? Notícias, boletins, informações. Vai ter bastante política mais uma vez, né? Horário político, tanto as inserções diárias de 30 segundos, quanto também o programa das 7 às 7h25 e do meio-dia ao meio-dia 25 vai até quinta-feira, depois termina a política, domingo tem eleições, né? Estamos aqui chegando então para a Hora do Chimarrão desta manhã. Obrigado para você que está conosco mateando para começar este dia. Raios, trovões lá fora, tempo severo em Marcelino Ramos e começa a Hora do Chimarrão.
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0: Primeiro mate, primeiro chimarrão da manhã vai ser acompanhado pelos quatro gaudérios bem deste jeito.

0: Caetaço bonito que abrimos a hora do chimarrão. Os quatro gaudérios interpretaram Floreando Acordeona. Bom dia!
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0: O programa Hora do Chimarrão é comigo mesmo por aqui, você na audiência em casa, tomando o seu mate, o seu chimarrão. Eu tô tomando o meu por aqui, né? Juntos vamos tomando o primeiro mate da manhã. Bom dia!
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0: Lá fora temos tempo severo, tá trovejando, tá relampeando.
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0: Ninho, né?
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0: Já podia parar um pouco de chover, né?
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0: 6:19 agora, por aqui na Hora do Chimarrão. São 6:19. 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
0: 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Seis horas 24 minutos agora, 6h24 na manhã de terça-feira, no Sertanejão Raiz por aqui, Jô Mineiro e Marciano.

0: João Mineiro e Marcianos, inimitáveis aqui na hora do chimarrão, seu amor ainda é tudo.
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2: 6:28.
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3: Seis horas 35 minutos agora, bom dia, 6h35, marca o relógio aqui da Hora do Chimarrão, chove lá fora, por enquanto uma chuva calma, né? Mas o tempo tá bem carregado, tem raios, trovões e uma chuva calma nesse momento aqui em Marcelino Ramos e na região do Alto Uruguai. Bom dia! 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O mês de outubro e também, né, gente? 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

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Bom dia, Lise, bom dia, Tuta. Muito obrigado pela sintonia. Radião a todo volume. Pessoal ali da Coab não precisa rádio, só com o volume do radião ali da Prof. Marlise, anima aí o bairro inteiro, né? Então, muito obrigado para a Prof. Marlise, para o Tuta. Tuta, faz o seguinte, tira o chinelo de dedo do pé, porque pode enroscar aí nas tiras e pode dar problema, porque vem aí uma valsa para chacoalhar, né? Então, tira o chinelo, pode ser de pé descalço mesmo, e vamos desta valsa aqui, ó.

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25: 6 horas e 51

0: minutos.
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3: 9 minutinhos, agora faltando para 7 horas, vamos a informações aqui na Hora do Chimarrão. Aí vem o Mercado Agrícola, são as cotações agropecuárias que encerraram os negócios ontem à noite. São os preços de parâmetro para a abertura do mercado agora na manhã desta terça-feira. Informações com a agência Rádio Web de Notícias.
4: Indicadores agropecuários com Diego Brião. Soja.
5: Os contratos futuros com vencimento em novembro registraram queda nos Estados Unidos na segunda-feira. Na Bolsa de Chicago, a cotação era de US$ 12,88 por bushel. Valores no mercado físico no Brasil por saca de 60 quilos. Estado do Mato Grosso, cidade de Rondonópolis, R$ 151,00. Bahia, Luiz Eduardo Magalhães, R$ 144,00. E Rio Grande do Sul, não me toque, R$ 141,00.
4: Boi Gordo.
5: Em São Paulo, na B3, os contratos com vencimento em setembro eram negociados ao final da segunda a R$ 360,85 por arroba. Houve queda de 0,17% no dia. Boi à Vista, no Mato Grosso, em Cuiabá, R$ 327,35 por arroba.
4: Café.
5: Os contratos futuros de café arábica com entrega prevista para setembro terminaram a segunda em Nova York, nos Estados Unidos, em elevação. A cotação era de R$ 1.993,82 por saca de 60 quilos. No Brasil, no mercado físico, valores do café arábica, tipo 6, por saca de 60 quilos. Minas Gerais, Varginha, R$ 1.650 e São Paulo, Franca, R$ 1.680.
4: Milho.
5: Valores no mercado físico por saca de 60 quilos. Paraná, Marechal Cândido Rondon, R$ 58,00. Valor em estabilidade na comparação com a cotação anterior. E Goiás, Rio Verde, R$ 58,00. Também em estabilidade.
4: Trigo.
5: Valores no mercado físico por saca. Rio Grande do Sul, não me toque, R$ 75,00. Em estabilidade. E Paraná, Marechal Cândido Rondon, R$ 79,00. Também em estabilidade.
4: Cana-de-açúcar.
5: Os contratos futuros de açúcar com entrega prevista para outubro terminaram a segunda em Nova York em queda. A cotação era de 17,46 de dólar por libra peso. No Brasil, em São Paulo, a saca de 50 quilos de açúcar cristal fechou o dia cotada a R$ 120,24 em queda.
4: Feijão.
5: Preço médio por saca no atacado no Paraná. Feijão carioca tipo 1, R$ 300,81 em estabilidade. E feijão preto tipo 1, R$ 228,93 também em estabilidade.
4: Arroz.
5: Valores no mercado físico, por saca de 50 quilos, Rio Grande do Sul, média estadual, R$ 80,00 em estabilidade, e Santa Catarina, Rio do Sul, R$ 72,00, também em estabilidade.
4: Indicadores agropecuários, um conteúdo do Grupo Rádio Web, informação que amplifica conexões.

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35: 7:26.
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37: Na hora do chimarrão, vamos agora ao boletim informativo, trazendo então as manchetes dos principais jornais que circulam nesta manhã aqui pela região Rio Grande do Sul, Santa Catarina e alguns virtuais. 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Jornal Bom Dia de Erechim. Temporais com granizo seguem provocando impactos na região. Portal Alto Uruguai Online. Quer se qualificar? Erechim oferece 253 vagas gratuitas em 15 cursos. Jornal Boa Vista de Erechim. 91ª Romaria de Nossa Senhora da Salete reúne milhares de fiéis em oração e reconciliação. Diário Catarinense. Imagens de satélite mostram mancha vermelha engolindo o sul do Brasil em meio a alerta para tempestades e chegada de ciclone extratropical. Florianópolis e região. Cidade da Grande Florianópolis tem excesso de cargos comissionados e contratos temporários, aponta Tribunal de Contas do Estado. Joinville e região. Após renúncias, Tupi anuncia dança das cadeiras e muda 7 nomes no alto escalão. Blumenau e região. Professora é finalista do Oscar da Educação por projeto em escola pública de Blumenau. Itajaí e região. Cachorro ladrão de roupas viraliza com mania inusitada e vira celebridade em cidade de Santa Catarina. Gosta de pegar. Diário de Santa Maria. Casas são isoladas após deslizamento de terra em Santa Maria. Diário Gaúcho, anote aí. São 2.600 chances de emprego. Pioneiro de Caxias do Sul. Temporal deixa R$1 milhão em prejuízos na agricultura caxiense. Correio do Povo. Setor de Bets anuncia acionamento do STF contra a proibição imediata das apostas. E no Zero Hora, feminicídios, golpes virtuais e cadeias lotadas demandam novas soluções na segurança pública. São as manchetes dos principais jornais que circulam nesta manhã pela região. 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
10: 7:35, 7:35, manhã chuvosa de terça-feira, chove lá fora. Estamos aqui com a Hora do Chimarrão. 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
11: 7 horas e 37 minutos.
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10: Boletim com a previsão do tempo e da temperatura. 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
12: Nesta terça, uma nova frente fria começa a se organizar e mantém as condições pré-temporais da região sul do país, principalmente no estado gaúcho, onde há previsão de chuva forte, raios, granizo e rajadas mais intensas. Ao longo do dia, essas instabilidades também avançam para Santa Catarina, Paraná e começam a alcançar também áreas de São Paulo e Mato Grosso do Sul. No sul, a terça-feira segue com bastante instabilidades. No estado gaúcho, a organização de uma nova frente fria, associada a um ciclone tropical, favorece novos temporais desde cedo. Há risco de chuva forte, raios, granizo e rajadas de vento mais intensas, principalmente no centro-norte e na metade oeste gaúcha, onde a condição é de perigo. São Gabriel, Rio Pardo, Cachoeira do Sul, Guaíba, Rosário do Sul e Alegrete estão entre algumas cidades com previsão de chuva para esta terça. E na capital, Porto Alegre, os temporais e acumulados elevados continuam nesta terça, desde cedo e ao longo do dia, e há risco de transtornos em alguns pontos. Mas até a noite, as instabilidades diminuem na cidade. Ao longo do dia, as pancadas também avançam por Santa Catarina e pelo Paraná. No estado catarinense, a chuva começa principalmente pelo sul e oeste, e depois alcança outras áreas. No Paraná, sudoeste e o sul do estado recebem chuva moderada a forte entre o fim da manhã e a tarde, e também com avanço para outras regiões até a noite. Atenção para a região sul do país nesta terça. Além da chuva intensa, os temporais podem provocar granizo, muitos raios e rajadas mais fortes. Durante os temporais, procure abrigo seguro. Fique longe de árvores e estruturas frágeis e nunca atravesse áreas alagadas. E as rajadas de vento podem chegar até os 90 km por hora, entre as Serras Gaúcha e Catarinense e na faixa norte do Paraná. Em Florianópolis, em Porto Alegre, máxima de 22 e 24 graus.
10: Olha, gente, o Rio Grande do Sul terá mais um dia de tempo instável e chuva hoje, terça-feira, segundo a Metsul Meteorologia. Uma área de baixa pressão atmosférica mantém e reforça a instabilidade sobre o estado, com previsão de chuva ao longo do dia em todas as regiões. Embora possam ocorrer períodos de melhoria e algumas aberturas entre as pancadas, o cenário exige atenção ainda. Há possibilidade de chuva forte e intensa, com volumes elevados em poucas horas, além de temporais isolados acompanhados de vento forte e até granizo. As áreas entre oeste, centro do estado, vales, a Grande Porto Alegre e parte do litoral norte estão entre as regiões onde a chuva pode ganhar maior intensidade. O alerta ganha ainda mais importância diante do que já ocorreu nos últimos dias. Diversas cidades registraram mais de 100 milímetros de chuva, enquanto alguns pontos ultrapassaram até 200 milímetros. E agora com o solo saturado, né, e os rios respondendo aos grandes volumes, aumenta o risco então de cheias, alagamentos e inundações. Entre os rios que exigem maior atenção estão o Jacuí, Santa Maria, Ibicuí, Ibirapuitã, Quaraí, Pardo e Pardinho. Também há preocupação com rios que nascem na serra, como Taquari e Ucaí, que apresentavam rápida elevação. A expectativa, segundo a análise da Metsul, é de que eventual cheia seja menor que a registrada na semana passada, devido aos volumes previstos serem menores e menos concentrados em um curto intervalo de tempo. Previsão do tempo e da temperatura por aqui na Hora do Chimarrão. 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
2: 7:47, 13 minutinhos agora para as 8. Está vindo aí mais um grande evento, dia 10 de outubro, a Oktoberfest das Termas. Este ano é uma promoção aí dos bombeiros voluntários aqui de Marcelino Ramos, com uma parceria aí da Escobol. 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Junte a galera aí, compre um barril, né? 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Ingressos, ponto de venda. 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
3: 7:50.
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9: Cinco minutinhos agora para as 8, final do programa Hora do Chimarrão. Às 8 tem o correspondente, depois a Raquel com o Show da Alegria. Obrigado a todos, boa terça. Fiquem com o milionário José Rico, depois dobrado Barriga Verde. Bom dia.

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2: Cerro Largo e causa estragos em diversas cidades do noroeste e das Missões.
3: Rio Taquari volta a ultrapassar a cota de inundação e famílias começam a ser retiradas de casa em Lajeado.
2: Tombamento de caminhão causa congestionamento de 3 quilômetros na rodovia do parque em Canoas.
4: Correspondente Gaúcha, posto Sim. Pedro Quintana e Felipe Baques.
2: Bom dia, agora são 8 horas.
3: A temperatura é de 18 graus na capital.
2: O temporal causou estragos em cidades das Missões e do noroeste do estado entre a noite passada e a madrugada de hoje. Em Santo Antônio das Missões, cerca de 3 mil pessoas foram afetadas e há falta de luz. Em São Luís Gonzaga, o vento arrancou árvores e destelhou residências. Em Cerro Largo, a cobertura de um posto de combustíveis na BR-392 foi derrubada. Há prejuízos também em municípios como Santo Ângelo, Giruá, Senador Salgado Filho, Vitória das Missões, São Pedro do Butiá e 16 de novembro.
3: Em Santa Maria, na região central, 3 casas foram isoladas após um deslizamento no Morro Sechela. A terra foi contida pelas paredes dos imóveis. A Defesa Civil ainda fará uma avaliação estrutural das residências. Os moradores foram levados para casas de parentes. 68 municípios já relataram danos com os temporais desde a última sexta-feira. O total de pessoas afetadas é superior a 39 mil, com quase 5 mil casas danificadas. Mais de 6 mil pessoas estão desalojadas e 63 desabrigadas.
2: O rio Taquari voltou a ultrapassar a cota de inundação de 19 metros no começo da madrugada em Lajeado e Estrela. A medição mais recente do Serviço Geológico do Brasil indica a água em 20 metros e 28 centímetros. Em Lajeado, famílias começaram a ser retiradas de casa e 47 pessoas são abrigadas no Parque do Imigrante. Em Estrela, ninguém precisou deixar as residências. O rio está em cota de atenção em ao menos outros 6 municípios. Na tarde de ontem, o rio Jacuí passou o patamar de alagamento de 7 metros e 50 em Dona Francisca, na região central. Agora a água está em 8 metros e 91 centímetros, com tendência de redução. Os rios Caí e Sinos também têm trechos em cota de atenção nessa manhã.
3: Temperatura de 18 graus em Porto Alegre e Santa Maria, 15 em Caxias do Sul, 17 em Pelotas e Passo Fundo e 16 em Rio Grande. Cleocum traz a previsão do estado para as próximas horas.
5: A terça-feira tem previsão de tempo instável, céu nublado e pancadas de chuva espalhadas pelo estado. Aqui e ali pode ter uma pancada de chuva de intensidade moderada ou forte, mas de uma maneira geral a chuva não é tão intensa assim. A chuva fica de fraca a moderada. De uma forma geral, a expectativa ainda é de um dia muito abafado por aqui. Isso sustenta essa chuva. Algumas trovoadas vão acontecer. A expectativa de algum temporal localizado também segue aqui no estado.
2: O Rio Grande do Sul segue sob alerta para temporais, com previsão de chuva forte, granizo e ventos que podem chegar a 100 km por hora. O Instituto Nacional de Meteorologia mantém aviso de perigo para diversas regiões do estado, principalmente centro, oeste e norte. A instabilidade está associada à formação de um ciclone extratropical e ao avanço de uma frente fria.
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3: A Polícia Civil faz buscas a uma mulher apontada como sócia de 2 casas geriátricas clandestinas que foram fechadas ontem em uma operação na região metropolitana. Os locais funcionavam de forma irregular em Esteio e Sapucaia do Sul. Foram presos 3 suspeitos envolvidos em crimes de maus-tratos e tortura contra 9 idosos. Os estabelecimentos não tinham alvará sanitário, profissionais habilitados e condições adequadas. Os acolhidos foram resgatados e encaminhados para locais seguros.
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6: Atenção para estreitamento na rodovia do Parque, no sentido capital interior, quilômetro 9, antes do cruzamento com a BR-386. Já tem pelo menos 3 quilômetros de congestionamento por causa de um tombamento. Caminhão com carga de madeira tombou, ninguém ferido, mas ocupa duas faixas da rodovia com carga ainda espalhada no acostamento. Polícia rodoviária no local, ainda sem previsão para a remoção da carga e também do caminhão. A BR-116 em direção ao interior, sim, tem trechos com lentidão entre Canoas e Esteio, mas agora menos fila do que na rodovia do parque. Em Porto Alegre, tranqueira para entrar na capital pela Castelo Branco e também pela BR-116, além do cruzamento com a Assis Brasil. Com o trânsito, Leandro Rodrigues.
7: Dois homens morreram atropelados na BR-116 no intervalo de 1h30 entre Guaíba e Barra do Ribeiro. Segundo a Polícia Rodoviária Federal, o primeiro acidente ocorreu por volta das 8 da noite passada no quilômetro 295 em Guaíba. A segunda ocorrência foi por volta das 9h30 no quilômetro 327 em Barra do Ribeiro. Nos dois casos, as vítimas foram atingidas por carretas. As identidades não foram confirmadas. Ainda nesta edição, mais de 60 mil pontos estão sem luz no estado.
3: Tarifa do catamarã sobe para R$ 19,15 a partir de hoje.
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3: A seleção brasileira enfrenta a Austrália em amistoso neste momento. O jogo está no intervalo e o placar é de 2-2. Wanderson e Rafinha marcaram para o Brasil e Sirkati e Metcalf fizeram os gols australianos. A partida ocorre em Brisbane, na Austrália. As duas seleções já haviam empatado em 1-1 na última sexta-feira, também em jogo amistoso. Agora em Porto Alegre, 18 graus, 8 horas, 7 minutos.
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7: O Rio Grande do Sul tem 67 mil pontos sem luz. A maioria dos locais afetados está na região das Missões e também no noroeste do estado. Conforme a RGE, os municípios mais atingidos são Bossoroca, Santo Antônio das Missões, Garruchos e Santa Rosa. Na área da CE Equatorial, são cerca de 11 mil, sendo a maioria em Pelotas e Canguçu.
3: O Hospital de Clínicas de Porto Alegre vai reavaliar hoje à tarde a reabertura gradual da emergência para adultos. O setor está sob restrição máxima desde ontem e, no momento, recebe apenas pacientes encaminhados pelo SAMU. Até 155 pessoas chegaram a ser atendidas no local, quase o triplo da capacidade.
7: Entra em vigor hoje o aumento de 13% na tarifa do catamarã. A passagem passa de R$ 16,90 para R$ 19,15. O reajuste foi calculado pela Metroplan e aprovado no dia 8 de setembro pela Agergs. Segundo a agência, a atualização do valor foi feita em um contexto de atrasos na atualização da tarifa e de dificuldades enfrentadas pelo contrato de concessão nos últimos anos. Em instantes, governo vai à justiça contra 17 empresas de apostas e pede R$ 1 bilhão em indenização e ressarcimento ao SUS.
3: Eleitores não podem ser presos ou detidos a partir das 5 da tarde de hoje por causa da eleição. A regra vale até as 5 da tarde do dia 6 de outubro, dois dias depois do primeiro turno, no domingo. A restrição também será aplicada entre 20 e 27 de outubro, caso haja segundo turno. Há três exceções: prisão em flagrante, condenação por crime inafiançável e descumprimento de salvo-conduto.
7: O ministro Luiz Fux, do Supremo Tribunal Federal, suspendeu uma decisão de Flávio Dino e determinou novamente a remoção de publicações que associam o candidato Flávio Bolsonaro à retirada de Nossa Senhora Aparecida do título de padroeira do Brasil. A decisão é provisória e ainda será analisada pelo plenário do Supremo. Dino havia derrubado a ordem no domingo e permitido novamente a publicação dos conteúdos. Antes disso, o ministro André Mendonça havia determinado a remoção de publicações, por considerar que a informação não tinha respaldo nos fatos.
3: O governo federal entrou na justiça contra 17 empresas de apostas e cobra o valor de R$1 bilhão por danos morais coletivos relacionados ao vício em jogos. A ação foi apresentada pela Advocacia Geral da União e também pede o ressarcimento de gastos do SUS com problemas atribuídos às apostas. O governo ainda quer a devolução em dobro dos valores apostados por pessoas diagnosticadas com ludopatia, que é o vício em jogos. A ação foi apresentada depois que o governo proibiu as bets no país. As plataformas têm até 5 de outubro para devolver os valores aos apostadores e a partir do dia seguinte devem ser bloqueadas.
7: E o governo adiou a reunião com representantes dos clubes de futebol que discutiria hoje os impactos do fim das bets. Uma nova data ainda não foi definida. Os times temem prejuízos com o encerramento dos contratos de patrocínio.
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3: A próxima edição será ao 12:50. Bom dia.
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10: 8:12.
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12: Olá, muito bom dia, Marcelino Ramos e região. Agora são 8:12. Você está na sintonia da Rádio Salete FM 100.3 e estamos começando por aqui mais uma edição do Show da Alegria, o seu programa de todas as manhãs. Hoje, terça-feira, 29 de setembro de 2026, dia do anunciante, Dia Internacional de Conscientização sobre Perdas e Desperdícios de Alimentos. Também hoje, Dia Mundial do Coração e do Petróleo. Estamos na lua cheia, começamos amanhã com muita chuva em Marcelino Ramos, neste momento 18 graus é a temperatura na Praça Padre Basso. E você, como está? Tudo certo? Eu espero que sim, te desejo aí uma ótima terça-feira. Lembrando que até às 10 da manhã você ouve o Show da Alegria com muita música, informação, tem previsão do tempo, horóscopo, mercado financeiro, as nossas dicas e, é claro, aquela energia positiva que faz a diferença no seu dia. Muito obrigada pela sua sintonia, pela sua companhia de todas as manhãs. Você que nos ouve no trabalho, quem está por casa ou quem sabe você nos leva na carona, uma ótima terça-feira. Quem também chega junto comigo na parte técnica, seleção musical, é o meu colega, meu amigo Ebenezer, que deixa a todos o seu bom dia. 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Vamos começando a nossa edição de hoje com Kid Abelha. Bom dia!

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1: 8 horas e 19 minutos.
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2: Maria.
3: Bom dia, amados filhos e filhas. Hoje, dia 29 de setembro, também dia de São Miguel, Rafael e Gabriel, os arcanjos de Deus. Arcanjos do Senhor, venham em meu auxílio. Arcanjos de Deus, venham em meu socorro. Pedindo que a palavra de Deus esteja tão presente em nossa vida, façamos o sinal da cruz em nome do Pai, do Filho e do Espírito Santo. Amém. Senhor Deus da vida, que criastes o homem à vossa imagem e semelhança, pensastes com amor os caminhos a serem percorridos para nossa felicidade e salvação. Senhor, por muitas razões a humanidade se perdeu dos preceitos, por isso mandastes os profetas e, por fim, nosso Senhor Jesus Cristo, para nos trazer a plena revelação do verdadeiro amor a Deus, ao próximo e a nós mesmos. Obrigado, Senhor, por deixar esta revelação na palavra. Palavra que nos orienta, palavra que nos corrige, palavra que nos ilumina, palavra que nos traz dignidade de filhos de Deus. Manda teu Espírito, Senhor, no início deste dia, para que compreendamos esta palavra e, compreendendo-a, possamos vivê-la. Manda teu Espírito, Senhor, com o dom do entendimento, com o dom da sabedoria, e que possamos ver os teus sinais em tudo e em todos. Senhor, recorremos a Santa Teresinha do Menino Jesus. Ela, tão íntima de nosso Senhor Jesus Cristo, possa nos valer nesta manhã. Santa Teresinha do Menino Jesus, fazei-nos simples e dóceis, humildes e confiantes. Santa Teresinha, que prometestes passar o vosso céu fazendo bem sobre a terra sem descanso, eu me recomendo a vós, Santa Teresinha. Ajudai-me a viver tão profundamente unido a Jesus, tão profundamente vivenciando os mandamentos e os santos evangelhos, que eu possa um dia estar convosco no reino de Deus. Santa Teresinha, não se canse de interceder por mim, até de ver-me um dia no céu com os anjos e santos. Pai nosso, que estais no céu, santificado seja o vosso nome, venha a nós o vosso reino, seja feita a vossa vontade, assim na terra como no céu. O pão nosso de cada dia nos dai hoje, perdoai-nos nas nossas ofensas, assim como nós perdoamos a quem nos tem ofendido. E não nos deixeis cair em tentação, mas livrai-nos do mal. Amém. Ó Deus, para o dia de hoje, que a Bíblia esteja em minha mão, a palavra de Deus no meu coração e os meus pés na missão. Um bom dia a todos. Amém.
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1: Continuando nossa manhã juntos aqui no Show da Alegria, 8 horas mais 26 minutos. Estamos por aqui nesta manhã de terça-feira, 29 de setembro, te fazendo companhia. Daqui a pouquinho vamos trazendo informação por aqui, previsão do tempo. Tivemos aí um começo de terça-feira com muita chuva em Marcelino Ramos e daqui a pouquinho a gente vai trazendo a informação completa para a nossa região. 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E a música continua por aqui, chegando para você agora, Jorge Mateus.

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1: 8:32.
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2: 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Previsão do tempo no Show da Alegria com as informações da Clima Tempo.
3: Nesta terça, uma nova frente fria começa a se organizar e mantém as condições pré-temporais na região sul do país, principalmente no estado gaúcho, onde há previsão de chuva forte, raios, granizo e rajadas mais intensas. Ao longo do dia, essas instabilidades também avançam para Santa Catarina, Paraná e começam a alcançar também áreas de São Paulo e Mato Grosso do Sul. No sul, a terça-feira segue com bastante instabilidades. No estado gaúcho, a organização de uma nova frente fria, associada a um ciclone tropical, favorece novos temporais desde cedo. Há risco de chuva forte, raios, granizo e rajadas de vento mais intensas, principalmente no centro-norte e na metade oeste gaúcha, onde a condição é de perigo. São Gabriel, Rio Pardo, Cachoeira do Sul, Guaíba, Rosário do Sul e Alegrete estão entre algumas cidades com previsão de chuva para esta terça. E na capital, Porto Alegre, os temporais e acumulados elevados continuam nesta terça, desde cedo e ao longo do dia, e há risco de transtornos em alguns pontos. Mas até a noite, as instabilidades diminuem na cidade. Ao longo do dia, as pancadas também avançam por Santa Catarina e pelo Paraná. No estado catarinense, a chuva começa principalmente pelo sul e oeste, e depois alcança outras áreas. No Paraná, sudoeste e o sul do estado recebem chuva moderada a forte entre o fim da manhã e a tarde, e também com avanço para outras regiões até a noite. Atenção para a região sul do país nesta terça. Além da chuva intensa, os temporais podem provocar granizo, muitos raios e rajadas mais fortes. Durante os temporais, procure abrigo seguro. Fique longe de árvores e estruturas frágeis e nunca atravesse áreas alagadas. E as rajadas de vento podem chegar até os 90 km por hora, entre as Serras Gaúcha e Catarinense e na faixa norte do Paraná. Em Florianópolis, em Porto Alegre, máxima de 22 e 24 graus.
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4: Vamos agora saber o que os astros nos dizem para hoje, chegando por aqui a primeira parte da nossa previsão astral. Atenção você, ariano, ariana, cuide do seu dinheiro e evite exagerar nos gastos. O dia será favorável para avaliar investimentos, buscar opções mais rentáveis e negociar contratos de trabalho. Converse com parceiros e encontre soluções criativas para concretizar seus planos. Cumplicidade no amor. Para você que é de touro com a lua em seu signo, cuide da beleza, renove a imagem e dê atenção aos seus desejos. Valerá incluir na rotina cuidados de saúde e atividades de bem-estar. O dia favorecerá decisões de conforto para a casa e o andamento de um projeto de trabalho. O empreendimento poderá ganhar viabilidade e melhorar seus rendimentos.

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Mais música chegando aqui na programação. Para você agora, sucesso com o Jota Quest.

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1: 8:46.
0: 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Alô, dona de casa. Agora tem uma super dica pra você.

também podem ser utilizadas em receitas como bolos, geleias, caldos e farofas. E aquele arroz que sobrou do almoço pode virar bolinho, arroz de forno ou uma nova receita. Outra dica importante é planejar as compras e evitar levar para casa mais alimentos do que realmente serão consumidos. Na geladeira, deixe os produtos que estão próximos do vencimento mais à frente para lembrar de consumi-los primeiro. E quando perceber que não vai conseguir consumir alguma coisa a tempo, congele em porções. Isso vale para frutas, legumes, pães e até refeições já preparadas, desde que sejam armazenadas corretamente. Aproveitar melhor os alimentos significa economizar dinheiro, reduzir o desperdício e valorizar aquilo que chega à nossa mesa. Pequenas atitudes na cozinha podem fazer uma grande diferença. Daqui a pouquinho, voltamos com mais dicas aqui no Show da Alegria.

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13: Seguimos por aqui com o Show da Alegria, 10 minutos nos separam das 9 horas da manhã. Daqui a pouquinho a gente vai trazendo por aqui a segunda parte do nosso horóscopo desta terça-feira. 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
1: Segunda parte do horóscopo aqui no Show da Alegria. Para você que é de Leão, a carreira estará em destaque. Uma decisão poderá abrir novas oportunidades. Conversas de trabalho trarão informações úteis para avançar nos planos. Com Marte e Júpiter em seu signo, conte com autoconfiança para tomar iniciativa sem exagerar nas expectativas. Para você, virginiano ou virginiana, uma viagem ou plano de estudo ganhará forma e ampliará perspectivas. O dia favorecerá negociações financeiras e conversas que ajudem a concretizar um projeto. Resolva os assuntos que pedem discrição e dê atenção às informações que chegarem. Para quem é de Libra, um acerto financeiro ou uma conversa íntima pedirá franqueza. Com Sol e Mercúrio em seu signo, você terá clareza para expressar seus desejos e negociar o que precisa. Escolha os convites com calma e preserve tempo para cuidar dos interesses pessoais. Novo ciclo pela frente. Para quem é de Escorpião, as parcerias estarão em destaque. Uma conversa ajudará a esclarecer intenções. No trabalho, mostre o que deseja realizar e firme sua posição. Assuntos delicados terão um desfecho melhor se forem tratados com discrição. Com Vênus em seu signo, cuide da beleza e escolha um look que valorize seus encantos, poder de atração, brilho e magnetismo em alta. Daqui a pouquinho, na segunda hora, a gente continua com o nosso horóscopo aqui no Show da Alegria. Vamos fechando a primeira parte do programa e logo a gente está de volta com o Show da Alegria.
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9: Índice chegou a 5,04%. Estônia acusa a Rússia por ataque contra empresa que fornece materiais de defesa para a Ucrânia. Governo russo negou a autoria de incêndio. Tempo instável em Porto Alegre, agora faz 18 graus. A chuva continua no Rio Grande do Sul. Todo o território gaúcho tem alerta para tempestade nesta terça-feira. 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
11: Segue sem previsão a retirada da pista do caminhão tombado na BR-448, a rodovia do Parque, rumo ao interior, antes do cruzamento com a BR-386. Agora tem fila de 3 quilômetros por causa do estreitamento, tem duas faixas bloqueadas. A BR-116, apesar de pontos de lentidão, ainda é um caminho melhor nesse ponto rumo ao interior. Com o trânsito, Leandro Rodrigues.
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9: Mais de 80 pessoas são retiradas de casa com cheia do Rio Taquari em Lajeado.
12: Nesse momento, 81 pessoas estão abrigadas no ginásio do Parque do Imigrante. São famílias que vivem em áreas próximas ao Rio Taquari até a cota 21, que é o ponto onde o Taquari invade quando atinge a altura de 21 metros. Nesse momento, a altura atualizada do rio é de 20 metros e 41 centímetros. A cota de inundação de 19 metros foi ultrapassada no início da madrugada. A projeção atual indica que o rio deve chegar no máximo até 21 metros, um cenário um pouco mais favorável do que o da semana passada e das duas enchentes registradas no final de julho. Em Estrela, o Taquari também está avançando e já inundou ruas, mas até o momento, segundo a prefeitura, nenhuma família procurou a Defesa Civil para ser removida. De Lajeado, no Vale do Taquari, Guilherme Milma.
9: Um em cada cinco estudantes brasileiros que ingressam no ensino médio não conclui os estudos. O dado foi divulgado hoje em uma pesquisa feita pela Organização para a Cooperação e Desenvolvimento Econômico, a OCDE, que reúne os países mais ricos do mundo. No Brasil, 79% dos estudantes terminam o ensino médio, enquanto que a média internacional é de 85%. A pesquisa também apontou que apenas 44% dos professores brasileiros nos anos finais do ensino fundamental estão satisfeitos com as condições de trabalho, o que coloca o país na 36ª colocação entre 38 países. A média internacional é de 68% de satisfação. 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Volta na Rede Gaúcha às 10 horas. Da redação, Felipe Baques.
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13: 9:05.
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1: Bom dia! 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
2: Bom dia!
1: Comunicando, Raquel dos Santos.
3: Intervalo finalizado, 9:07, estamos de volta por aqui com o Show da Alegria, começando a segunda parte do programa, nossa edição desta terça-feira, 29 de setembro. Seguimos até às 10 horas da manhã com mais música, mais informação também. O Ebenezer continua na parte técnica, seleção musical. 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Vamos começando a segunda parte do programa com sucesso internacional.

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1: 9:17.
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2: Vamos agora trazendo mais dicas no Show da Alegria. Hoje, dia 29 de setembro, é o Dia Mundial do Coração. É uma boa oportunidade para lembrar que cuidar do coração deve fazer parte da rotina e não apenas quando aparece algum problema. Alguns hábitos simples ajudam a proteger a saúde cardiovascular, ter uma alimentação equilibrada, reduzir o excesso de sal, praticar atividade física regularmente, não fumar, evitar o consumo excessivo de álcool e manter um peso saudável. Também é importante acompanhar a pressão arterial, o colesterol e a glicemia, porque alterações nesses indicadores muitas vezes não provocam sintomas. E atenção, não espere sentir alguma coisa para cuidar do coração. Faça consultas e exames de rotina, especialmente se você tem fatores de risco ou histórico familiar de doenças cardiovasculares. A dica de hoje é simples: cuide do seu coração todos os dias, nas pequenas escolhas, no prato, no movimento e também nos momentos de descanso. Amanhã voltamos com mais dicas aqui no Show da Alegria.
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9h22. Muito bom dia para você que acompanha o Show da Alegria nesta manhã de terça, quem nos ouve desde o início da programação, você que nos acompanha, quem sabe, a partir de agora, pelo rádio, pelo site ou pelo aplicativo. Seguimos até as 10 da manhã, daqui a pouquinho vamos recordando o sucesso. E está chegando a Oktoberfest das Termas, aqui em Marcelino Ramos, acontece no dia 10 de outubro, no Centro de Eventos das Termas, com animação aí da banda Nave Som, banda Energia Nova e Rota do Chope. Lembrando, né, que os ingressos estão à venda, né, valores dos ingressos antecipados. O primeiro lote é R$ 30,00 e o segundo lote, o valor é R$ 40,00. E estão sendo vendidos, né, os pontos de venda é a loja Simal e o mercado B&C nas Termas de Marcelino. E também você pode reservar aí o seu barril de chope, né, reservas no telefone WhatsApp 999-32-5307. Está chegando aí a Oktoberfest das Termas em Marcelino Ramos, dia 10 de outubro, no Centro de Eventos das Termas. Participe, uma realização dos Bombeiros Voluntários de Marcelino Ramos e Ascobol. 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E a música continua por aqui com Julia B. Bom dia!

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2: Lançada em 2003, In The Shadows, da banda finlandesa The Rasmus, foi a música que colocou o grupo definitivamente no cenário internacional. Com uma sonoridade que mistura rock alternativo, elementos sombrios e um refrão marcante, a música conquistou fãs em vários países. O videoclipe também ganhou bastante destaque e ajudou a transformar In The Shadows em um dos grandes hits do rock daquela época. Um clássico dos anos 2000 para matar a saudade aqui no Show da Alegria.

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1: 9:35.
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Manhã de terça-feira, estamos por aqui com o Show da Alegria, 9 horas mais 39 minutos. Um excelente dia para você que acompanha a gente por casa, você que nos leva na carona, quem está no trabalho também ouvindo a nossa programação. Daqui a pouquinho vamos trazendo o mercado financeiro aqui no programa. 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E a música continua aqui na programação, chegando para você agora, Melim.

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1: 9:46.
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0: 31 pontos. Melhor desempenho da bolsa é da PetroRio, valorizando 3,84%. Pior desempenho Natura On, desvalorizando 5,76%. As aplicações, a taxa Selic tem um rendimento anual de 13,75% e a poupança, rendimento de 0,66% ao mês. 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

0: dos Santos.
1: Continuamos por aqui te fazendo companhia com o Show da Alegria. 8 minutos faltando para as 10 horas da manhã, reta final da nossa edição desta terça. Daqui a pouquinho vamos trazendo a última parte do horóscopo aqui no programa. 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Mais música por aqui com Gustavo Lima.

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1: Vamos agora trazendo então a última parte do horóscopo desta terça. Para você de Sagitário, organize a rotina e retome um cuidado de saúde que ficou de lado. Um plano de viagem ou de estudo ganhará impulso e trará entusiasmo para decidir os próximos passos. Para você de Capricórnio, o amor, os filhos e os projetos autorais ganharão espaço no dia. Uma decisão sobre dinheiro pedirá atenção aos valores e às responsabilidades de cada um. A carreira seguirá em destaque, criatividade em alta. Para você que é de Aquário, cuide de quem você ama e promova maior união familiar. O dia favorecerá melhorias na casa e planos que tragam mais conforto. Nas parcerias, acolha as iniciativas do outro e descubra o que vocês poderão construir juntos. Para quem é de Peixes, conversas e encontros de hoje trarão informações úteis para o trabalho. Esclareça dúvidas, conte com mais mobilidade, movimente o corpo e retome cuidados de saúde. Um acerto financeiro ficará mais simples com valores e responsabilidades bem definidos. Esse foi o nosso horóscopo desta terça-feira. Amanhã você acompanha mais previsão astral aqui no Show da Alegria. E assim estamos chegando ao final da edição de hoje. Quero te agradecer pela tua audiência. Daqui a pouquinho, notícias na hora certa, na sequência, a Hora do Agricultor. E amanhã a gente está de volta. Fechando a edição de hoje, tem Marcelo D2. Tchau, tchau. Aquele abraço.

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2: Seleção brasileira vence a Austrália por 4-2 em amistoso. Chove em Porto Alegre, agora faz 19 graus. O Rio Grande do Sul segue com alerta para a previsão de temporais em várias regiões. Os maiores acumulados devem ocorrer em áreas entre o centro e o norte do estado. 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
4: A EPTC atende um acidente na zona sul de Porto Alegre. Um carro bateu em um muro na Avenida Juca Batista, bem na rótula com a estrada Chapéu do Sol. Nas rodovias, atenção para a BR-116. Ainda em atendimento, um acidente pouco antes do zoológico em Sapucaia do Sul, afetando o sentido capital interior. Na rodovia do parque, segue estreitamento de pista pouco antes da BR-386, em Canoas, onde um caminhão carregado de madeira tombou mais cedo. Afeta o sentido capital interior. E foi encerrado há pouco o içamento do vão móvel da Ponte do Guaíba, ainda há lentidão no trecho. Com informações do trânsito, Thiago Bittencourt.
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2: Número de pessoas afetadas pelos temporais chega a quase 50 mil em todo o estado.
5: Ao menos 80 municípios do Rio Grande do Sul já registraram estragos por causa do temporal severo das últimas horas. Do balanço divulgado pela Defesa Civil Estadual, mais de 100 ocorrências foram reportadas no estado devido a tempestades com ventos fortes, chuva intensa e queda de granizo. O número de pessoas afetadas chega a quase 50 mil. Em todo o estado, 4 pessoas ficaram feridas, a maioria durante reparos em residências destelhadas. Além disso, 90 pessoas estão em abrigos públicos e mais de 6 mil buscaram acolhimento na casa de parentes. Situação mais grave é em Santo Antônio das Missões, na fronteira oeste. O município está sem comunicação desde a madrugada de hoje. Mais de 3 mil pessoas estão sem energia elétrica e internet e, apesar dos estragos, não há feridos nem desabrigados. De Passo Fundo, Ricardo Bolson.
2: A taxa de desemprego caiu para 5,3% no trimestre encerrado em agosto. Os dados são da Pesquisa Nacional por Amostra de Domicílios Contínua, divulgada hoje pelo IBGE. É o menor índice para o período desde o início da série histórica. O país tinha 5 milhões e 800 mil pessoas desempregadas, 281 mil a menos do que o trimestre anterior. Já a população ocupada bateu recorde, com 103 milhões e 500 mil trabalhando. O número de pessoas com carteira assinada também ficou no maior nível da série. 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Da redação, Pedro Quintana.
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7: 10 horas e 4 minutos.
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0: E agora são 10 horas mais 5 minutinhos, 10 e 5, bom dia. Bom dia, meu amigo, bom dia, minha amiga. Bom dia, gaúchos e catarinenses. Nós estamos chegando a partir de agora, aqui na programação da Rádio Salete, para fazermos companhia para vocês. Está no ar mais uma edição do programa Hora do Agricultor.
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0: É, muito, muito, muito obrigado para você do Rio Grande, para você de Santa Catarina, para você desse mundão afora que se liga conosco. Nós estamos chegando para trazer música, trazermos informações, atendermos aí a sua solicitação musical, né? Como eu sempre digo, aumenta o volume do rádio, do aplicativo, o programa líder de audiência está no ar.
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0: É, outra vez nós estamos aí fazendo companhia para vocês. Quem também chega, manda um abraço, vai ficar conosco aí na parte técnica, o nosso colega, o nosso amigo Ebenezer. 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Vamos lá, vamos começando o programa de hoje, trazendo música. Chegando aí, Grupo Cordiona.

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1: Dez horas agora com 11 minutos. 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Trazendo para você que tá aí ligado conosco, manhã chuvosa de terça-feira, corpo e alma.

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1: 10 horas e 17 minutos.
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10 horas agora com 20 minutos. 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Tarde, manhã chuvosa, né? É, manhã chuvosa aí de terça-feira. Estamos aí, programa Hora do Agricultor. Você que tá por casa, você que tá trabalhando, aquele abraço. Vem aí, Gian e Giovanni.

10 horas agora com 25 minutos. 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Vamos lá, vamos em frente, programa Hora do Agricultor. Trazendo aí Musical Integração.

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1: 10:30.
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Agora são 10 horas mais 36 minutinhos. 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Nós estamos aí, programa Hora do Agricultor. Olha, tá chegando aí, tá chegando a Oktoberfest das Termas. É, dia 10 de outubro, banda Nave Som. É, banda Nave Som, banda Energia Nova e Rota do Chope, né? É, dia 10 de outubro, lá no Centro de Eventos das Termas de Marcelino, Oktoberfest das Termas. Em pontos de venda de ingressos, na Simal e no Mercado B&C. É o primeiro lote a R$ 30,00, segundo lote R$ 40,00, valor dos ingressos antecipados, né? Então tá aí, programe-se, participe nesse ano, o evento é a realização aí dos bombeiros voluntários de Marcelino Ramos e da Ascobol, é a Oktoberfest das Termas chegando dia 10 de outubro. Quem vai estar por lá é eles, banda Nave

0: 10 horas agora com 40 minutos, é programa Hora do Agricultor, estamos aí nesta manhã de terça-feira, obrigado pelo carinho da sua audiência, você gaúcho, você catarinense que sempre se liga conosco, né? Obrigado aí pela companhia, vamos trazendo música, Hora do Agricultor, terça-feira, vamos trazendo agora Os Serranos.
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1: 10:45.
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E agora são 10 horas e 50 minutos, é o programa Hora do Agricultor. É, daqui a pouco tem notícias na hora certa. Estamos aí nesta manhã de terça-feira, horas chove, horas para de chover, né? Barbaridade, chuva arada, né? Mas enfim, muito tempo os meteorologistas vêm alertando aí que o tal do El Niño, né, ia trazer bastante chuva para a região, ou vai trazer bastante chuva para a região, né? 10h51, chegando aí Zé Carreiro e Carreirinho.

Estamos aí 10 horas e 54 minutos. Vamos fechar aí a primeira parte do programa, né? Daqui a pouco tem notícias na hora certa. João Chagas Leite.

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11: Em agosto, menor índice para o período desde o início da pesquisa em 2012. A Agência Nacional dos Transportes Terrestres suspende testes com radares de velocidade média em rodovias federais do Rio Grande do Sul e outros 7 estados. Rio Grande do Sul tem mais de 51 mil afetados por temporais nos últimos dias. 81 municípios registraram algum tipo de dano. Tempo instável em Porto Alegre. Agora faz 19 graus. A chuva continua no Rio Grande do Sul. Todo o território gaúcho tem alerta para tempestade nesta terça-feira. 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
12: Trânsito. A rodovia do parque começa a ser liberada após mais de 4 horas, em função de interdição parcial por tombamento de caminhão no sentido capital interior. O veículo mesmo já foi retirado. Agora está rolando a fase final de limpeza da pista. Com o trânsito, Leandro Rodrigues.
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11: Trio é preso por sequestrar homem de 50 anos na Serra.
14: A vítima foi resgatada pela Brigada Militar em Nova Petrópolis na madrugada de hoje, após ficar cerca de 8 horas sob domínio dos criminosos. De acordo com a polícia, o trio raptou o homem de dentro de casa, em São Francisco de Paula, e levou um carro pertencente a ele para realizar a extorsão. Os criminosos passaram a exigir valores para o resgate aos familiares, que acionaram a polícia. O carro foi interceptado na RS-235. Com os três suspeitos, de 18 e 19 anos, foi apreendido um revólver calibre 38 e munições intactas. A vítima sofreu ferimentos leves. Da Gaúcha Serra, Luca Rotti.
11: As contas do governo tiveram déficit primário de 13 bilhões e 500 milhões de reais em agosto. O dado foi divulgado hoje pelo Tesouro Nacional. O déficit ocorre quando as receitas com tributos e impostos ficam abaixo das despesas do governo. Houve melhora na comparação com o mesmo mês do ano passado, quando o resultado negativo foi de 16 bilhões e 200 milhões de reais. Apesar de negativo, esse foi o melhor desempenho para o mês de agosto desde 2021, quando o prejuízo foi de 11 bilhões e 800 milhões de reais. 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Da redação, Felipe Baques.
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17: 11 horas e 5 minutos.
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0: 11 horas agora com 9 minutos. Programa A Hora do Agricultor. Você, meu amigo, minha amiga, que sempre se liga conosco, obrigado pela audiência. 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Vamos trazendo música. Ebenezer continua conosco e a gente traz para vocês Calmons.
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Agora são 11 horas mais 13 minutos. Programa Hora do Agricultor. Obrigado pela audiência. Terça-feira. Chovendo lá fora, né? Barbaridade. Saudade do sol já, né? Mas enfim, estamos aí. Meteorologistas sempre alertaram que o clima ia mudar, né? É, e vai mudar cada vez mais se a gente não acabar não respeitando aí o meio ambiente, né? É, todo mundo faz do jeito que acha que deve fazer e no final das contas todo mundo paga a conta, né? 11 e 14, Supermercado e Açougue Belé, Supermercado Menger, Simal Móveis, Marafim Móveis, Instituto de Óleo Santa Luzia, Regalinho Odontologia, Mercado Valiani, Ferragem Mafissoni Macon, Laboratório Marcelinense, FlexNow, Faculdade Ideal, Ótica Líder e o Grupo Master Sonda e Econômico Atacadista. Vem aí, Bruno e Barreto.

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2: 11 horas e 17 minutos.
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6: Vamos aos destaques do Jornal do Meio-Dia de hoje. As informações aí com o nosso colega Luiz Otávio. Bom dia, Luiz.
7: Muito bom dia, Jean. Muito bom dia, você ouvinte. E está na hora de conferir os assuntos que serão notícias no Jornal do Meio-Dia desta terça-feira. Índices de insumos para a produção de leite cru do Rio Grande do Sul de agosto de 2026 fechou em 0,9%. Economista Rui Silveira Neto, da Assessoria Econômica da Farsul, avalia que os custos tiveram uma elevação devido ao aumento dos grãos, energia elétrica e insumos importados. Expectativa é de que altas continuem pelo próximo período. EPAGRE e a Secretaria Municipal de Agricultura e Meio Ambiente de Piratuba promovem no dia 15 de outubro um encontro destinado aos produtores rurais com foco na produção e conservação de silagem. Prefeitura de Marcelino Ramos realizará amanhã, às 9 horas, a audiência pública destinada à elaboração da Lei Orçamentária Anual, a LOA, para o exercício de 2027. A ANEEL anunciou que após 5 meses, a bandeira tarifária das contas de energia elétrica voltará a ficar verde no mês de outubro. Estas são as notícias que serão levadas ao ar na edição de hoje, terça-feira, 29 de setembro de 2026, no Jornal do Meio-Dia. Tenham todos um bom dia.
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0: 11 horas 22 minutos, é programa Hora do Agricultor, você que tá aí ligado conosco, aquele abraço, você que tá trabalhando, você que já tá por casa, tudo de bom. Vamos trazendo música, vem aí Teixeirinha.
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11 horas 25 minutinhos. É, mandar um abraço. Pra Dona Fátima, né? É, Fátima Salgueiro, né? Bom dia, tudo bem? Tô pedindo música. Oferece aí pra Dona Fátima Salgueiro, a Patrícia Salgueiro, né? Tá oferecendo música então pra mãe, a Fátima. Tá certo? Um abraço, obrigado pela audiência de vocês. Tudo de bom e vamos trazendo então Flor do Meu Jardim.

É, e assim a gente chega ao final do programa, né? Um abraço em meu nome, no meio do Ebenezer. A gente volta com vocês amanhã para mais uma edição do programa. Obrigado aí pelo carinho da audiência de todos. Cuidem-se e fiquem com as últimas de hoje. Tchau, tchau.

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1: 11 horas e 33 minutos.
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12: Bom dia! E que a paz de Cristo esteja com todos vocês! O tema da mensagem de hoje é Os Falsos Apóstolos, fundamentado na segunda epístola de Coríntios, capítulo 11, versículo 13, que nos diz: aqueles homens são apóstolos falsos. Eles mentem a respeito dos seus trabalhos e se disfarçam, apresentando-se como verdadeiros apóstolos de Cristo. Querido ouvinte, irmão na fé, ao longo da história, muitas pessoas se apresentaram como líderes espirituais, nem sempre com intenções verdadeiras. Já nos tempos bíblicos, o apóstolo Paulo alertava sobre esse perigo também dentro da própria igreja. Ele denuncia com firmeza: aqueles homens são apóstolos falsos. Esses indivíduos se disfarçavam de servos de Deus, mas na realidade buscavam interesses próprios e enganavam as pessoas com ensinos distorcidos. A preocupação de Paulo era que os cristãos soubessem discernir entre o verdadeiro e o falso. Um verdadeiro servo de Deus anuncia com fidelidade o Evangelho, apontando para Cristo e sua obra salvadora. Já o falso mestre coloca a si mesmo no centro, oferecendo promessas ilusórias e desviando o foco da verdade. Esse alerta continua atual. Ainda hoje existem vozes que distorcem a mensagem de Jesus, prometendo soluções fáceis ou benefícios imediatos, mas afastando as pessoas da essência do Evangelho. Por isso, é fundamental conhecer a palavra de Deus. É nela que encontramos o ensino verdadeiro dos apóstolos, preservado para orientar e proteger a fé. Quando a mensagem está centrada em Cristo, em sua vida, morte e ressurreição, ali está a verdade. Deus continua levantando servos para anunciar essa mensagem. Mesmo sendo humanos, quando permaneceis fiéis à palavra, são instrumentos de bênção, levando o perdão e a esperança ao mundo. E que nós possamos ser abençoados com o Espírito Santo e saber julgar quando para nós é falado do Evangelho da Verdade, que sempre aponta para a salvação por meio de Jesus. Amém? Oremos. Senhor Jesus, guarda-nos dos enganos e fortalece-nos na Tua verdade. Envia servos fiéis para anunciar o Evangelho com amor e fidelidade. Em Teu nome. Amém? Querido ouvinte e irmão na fé, para a programação da semana, no sábado, dia 3, nós temos culto na Congregação São João de Santos Farias, às 15 horas. Também no sábado, mais à noite, nós temos culto na Congregação Emanuel, às 19 horas. E no dia 4, domingo, nós temos culto na Congregação Concórdia, às 9 horas da manhã. Desejo a você um abençoado dia e uma ótima semana. E lhes deixo a bênção apostólica, registrada em 2 Coríntios 13, 13. Que a graça do Senhor Jesus e o amor de Deus e a comunhão com o Espírito Santo estejam sempre com todos vocês. Amém.
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1: 11 horas e 40 minutos.
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16: Do programa Caminhar Juntos no Trabalho e na Justiça. Nossa saudação amiga e fraterna a todos os que nos ouvem nesse momento pela Rádio Salete de Marcelino Ramos. Vinde, Espírito Santo, enchei os corações dos vossos fiéis e acendei neles o fogo do vosso amor. Enviai o vosso Espírito e tudo será criado e renovareis a face da terra. Oremos. Ó Deus, que instruístes os corações dos vossos fiéis com a luz do Espírito Santo, fazei que apreciemos retamente todas as coisas segundo o mesmo Espírito e gozemos sempre da sua consolação. Por Cristo, Senhor nosso. Amém. Hoje, dia 29 de setembro, a Igreja celebra o Dia dos Santos Arcanjos, São Miguel, São Gabriel e São Rafael. Bendizei ao Senhor todos os seus anjos, poderosos executores de suas ordens, sempre prontos para ouvir a sua voz. Meditemos o Salmo. Perante os vossos anjos vou cantar-vos, ó Senhor. Ó Senhor, de coração eu vos dou graças, porque ouvistes as palavras dos meus lábios. Perante os vossos anjos vou cantar-vos, e ante o vosso templo vou prostrar-me. Eu agradeço vosso amor, vossa verdade, porque fizestes muito mais que prometestes. Naquele dia em que gritei, vós me escutastes e aumentastes o vigor da minha alma. Os reis de toda a terra hão de louvar-vos quando ouvirem, ó Senhor, a vossa promessa. Hão de cantar vossos caminhos e dirão como a glória do Senhor é grandiosa. Perante os vossos anjos vou cantar-vos, ó Senhor. Rezemos o Evangelho do dia de hoje, que é de São João. Naquele tempo, Jesus viu Natanael que vinha para ele e comentou: aí vem um israelita de verdade, um homem sem falsidade. Natanael perguntou: de onde me conheces? Jesus respondeu: antes que Filipe te chamasse, enquanto estavas debaixo da figueira, eu te vi. Natanael respondeu: Rabi, tu és o Filho de Deus. Tu és o rei de Israel. Jesus disse: tu crês porque te disse, eu te vi debaixo da figueira? Coisas maiores que estas verá. E Jesus continuou: em verdade, eu vos digo, vereis o céu aberto e os anjos de Deus subindo e descendo sobre o Filho do Homem. Palavra da salvação. Glória ao Pai, ao Filho e ao Espírito Santo, como era no princípio, agora e sempre. Amém. Unindo-nos a todas as missas, celebrações que estão acontecendo agora em muitas igrejas, em honra a São Miguel Arcanjo. Senhor, nós vos apresentamos com nossas humildes preces estas oferendas.

O anjo Gabriel foi enviado por Deus a uma cidade da Galiléia chamada Nazaré, a uma virgem desposada com um homem que se chamava José, da casa de Davi, e o nome da virgem era Maria. No livro do Apocalipse, capítulo 12, versículo 7, houve uma batalha no céu. Miguel e seus anjos tiveram de combater o dragão. Apocalipse capítulo 7, versículos 11 e 12. E todos os anjos adoravam a Deus, dizendo: Amém, louvor, glória, sabedoria, ação de graças, honra, poder e força ao nosso Deus, pelos séculos dos séculos. Amém. Santo anjo do Senhor, meu zeloso guardador, se a ti me confiou a piedade divina, sempre me rege, guarda, governa, ilumine. Amém. São Miguel, santos anjos e arcanjos, defendei-nos e guardai-nos. Ladainha dos santos anjos. Senhor, tende piedade de nós. Cristo, tende piedade de nós. Senhor, tende piedade de nós. Cristo, ouvi-nos. Cristo, atendei-nos. Deus Pai, Criador dos anjos, tende piedade de nós. Deus Filho, Senhor dos anjos, tende piedade de nós. Deus Espírito Santo, vida dos anjos, tende piedade de nós. Santíssima Trindade, delícia de todos os anjos, tende piedade de nós. Santa Maria, rogai por nós. Rainha dos anjos, rogai por nós. Todos os coros dos espíritos bem-aventurados, rogai por nós. Santos serafins, anjos do amor. Santos querubins, anjos do Verbo. Santos tronos, anjos da vida, rogai por nós. Santos anjos da adoração, santas dominações, santas potestades, rogai por nós. Santos principados, santas virtudes, rogai por nós. São Miguel Arcanjo, vencedor de Lúcifer, rogai por nós. Anjo da fé e da humildade, anjo da santa unção, rogai por nós. Anjo dos moribundos, príncipe dos exércitos celestes, rogai por nós. Companheiro das almas na hora da morte cristã, rogai por nós. São Gabriel Arcanjo, rogai por nós. Anjo da encarnação, mensageiro fiel de Deus, rogai por nós. Anjo da esperança e da paz, protetor de todos os servos e servas de Deus, rogai por nós. Guarda do santo batismo, patrono dos sacerdotes, rogai por nós. São Rafael Arcanjo, rogai por nós. Anjo do divino amor, dominador do espírito maligno, rogai por nós. Auxiliador em casos de necessidade, rogai por nós. Anjo da cura, rogai por nós. Patrono dos médicos, viajantes e peregrinos, rogai por nós. Todos os santos arcanjos, rogai por nós. Anjo do serviço perante o trono de Deus, anjos dos serviços prestados à humanidade, rogai por nós. Santos anjos da guarda, rogai por nós. Auxiliares em nossas necessidades, rogai por nós. Luz em nossa escuridão, amparo em todos os perigos, admoestadores das nossas consciências, rogai por nós. Intercessores perante o trono de Deus, rogai por

0: nós, defensores contra o inimigo, nossos companheiros constantes, nossos guias seguros, nossos mais fiéis amigos, rogai por nós, nossos conselheiros prudentes, nossos modelos na obediência, rogai por nós. Consolação no abandono, espelho de humildade e pureza, rogai por nós. Anjos das nossas famílias, anjos dos nossos sacerdotes e curas de almas, rogai por nós. Anjos das nossas crianças, anjos da nossa terra e da nossa pátria, rogai por nós. Anjos da Santa Igreja, todos os santos anjos, rogai por nós. Ajudai-nos durante a nossa vida, assisti-nos na hora da nossa morte. No céu nós vos agradeceremos. Cordeiro de Deus, que tirais o pecado do mundo, perdoai-nos, Senhor. Cordeiro de Deus, que tirais o pecado do mundo, ouvi-nos, Senhor. Cordeiro de Deus, que tirais o pecado do mundo, tende piedade de nós. Cristo, ouvi-nos. Cristo, atendei-nos. Deus deu a teu respeito ordens aos anjos. Eles proteger-te-ão nos teus caminhos. Oração. Concedei-nos o auxílio dos vossos anjos e exércitos celestes, a fim de que, por eles, sejamos preservados dos ataques de Satanás e pelo precioso sangue de nosso Senhor Jesus Cristo e pela intercessão da Santíssima Virgem Maria, libertos de todos os perigos, possamos servir-vos em paz por nosso Senhor Jesus Cristo, vosso Filho, na unidade do Espírito Santo, por todos os séculos dos séculos. Amém. Consagração da família a São Miguel Arcanjo. Ó grande Arcanjo São Miguel, príncipe e chefe das legiões angélicas, cheio de sentimento de vossa grandeza, de vossa bondade e vosso poder, em presença da adorável Santíssima Trindade, da Virgem Maria e toda a corte celeste, eu e minha família venho hoje consagrar minha família a vós. Quero com minha família vos honrar e invocar fielmente. Recebei-nos sob vossa especial proteção e dignai-vos desde então velar sobre os nossos interesses espirituais e temporais. Conservai entre nós a perfeita união do espírito, dos corações e do amor familiar. Defendei-nos contra o ataque inimigo, preservai-nos de todo o mal e particularmente de ofender a Deus. Que por nossos cuidados, seguras e vigilantes, cheguemos todos à felicidade eterna. Dignai-vos, grande São Miguel, reunir todos os membros de nossa família. Amém. São Miguel, santos anjos e arcanjos, defendei-nos e guardai-nos. Oração. Ó Deus, que organizais de modo admirável o ministério dos anjos e dos homens, concedei-nos, benigno, que sejamos protegidos na terra por aqueles que, no céu, estão sempre juntos de vós para vos servir. Por nosso Senhor Jesus Cristo, vosso Filho, que é Deus e convosco vive e reina na unidade do Espírito Santo, por todos os séculos dos séculos. Amém. E que pela intercessão de Maria Santíssima, ela que é a Rainha dos Anjos, e de São Miguel, São Rafael, São Gabriel e dos Santos Anjos, Deus Pai Todo-Poderoso, nos abençoe e nos proteja. Em nome do Pai, do Filho e do Espírito Santo. Amém. Um bom dia a todos.
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37: 12:26.
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2: Edição desta terça-feira, dia 29 de setembro de 2026. 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Produção do Departamento de Jornalismo da Rádio Salete. Redação e reportagens de Jean Schelle e Luiz Otávio Esquil. Mesa de áudio e apresentação, Sandro Esquil. Estes são os destaques para o Jornal do Meio-Dia de hoje. Índices de insumos para a produção de leite cru do Rio Grande do Sul, de agosto de 2026, fechou em 0,9%. Economista Rui Silveira Neto, da Assessoria Econômica da Farsul, avalia que os custos tiveram uma elevação devido ao aumento dos grãos, energia elétrica e insumos importados. Expectativa é de que altas continuem pelos próximos períodos. O PAGRE e a Secretaria Municipal de Agricultura e Meio Ambiente de Piratuba promovem dia 15 de outubro encontro destinado aos produtores rurais, com foco na produção e conservação de silagem. Prefeitura Municipal de Marcelino Ramos realizará amanhã às 9 horas audiência pública destinada à elaboração da Lei Orçamentária Anual, a LOA, para o exercício 2027. A ANEEL anunciou que após 5 meses a bandeira tarifária das contas de energia voltará a ficar verde no mês de outubro de 2026. Estas e outras notícias você vai ficar sabendo dentro da edição do Jornal do Meio-Dia, que está começando agora. Meio-dia, 30 minutos.
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2: Meio-dia, 30 minutos e meio, as notícias. A Assessoria Econômica da Farsul disponibilizou o relatório de índices de insumos para a produção de leite cru do Rio Grande do Sul de agosto de 2026, que fechou em 0,9%. No período anterior, a expectativa era de manutenção da inflação do indicador no mês, sustentada principalmente pela valorização dos grãos e pela pressão persistente da energia elétrica. Além de uma maior estabilidade nos combustíveis e equilíbrio da ureia nos fertilizantes. No acumulado do ano, o índice registra inflação de 2,05%. O economista Rui Silveira Neto, da Assessoria Econômica da Farsul, avalia que os custos tiveram uma elevação devido ao aumento dos grãos, energia elétrica e insumos importados.
4: Eu começo destacando, né, o aumento do preço dos grãos, né, principalmente soja, que ele vem pesar dentro ali do concentrado. Então a gente viu que ela teve um aumento bem forte já no mês de agosto, né, um aumento de 13,5%. E como a alimentação ela tem um peso muito grande no índice, ela acabou se destacando, né, nessa leitura de agosto. Outros insumos, né, dentro da cesta, que eu quero destacar, no caso, seria a energia elétrica, que segue com um avanço muito forte, né, um avanço de 2,3%, e a energia ela vem avançando já há 6 meses seguidos, então isso vem pesando bastante dentro do indicador. Também a gente observa que o dólar no mês de agosto ele acabou, né, tendo uma leve subida, e isso vem, e tanto o dólar quanto o petróleo, daí o petróleo com um avanço ainda maior, isso vem pressionando também principalmente os insumos que vêm de fora, né, os insumos assim que a gente importa majoritariamente. Então, no caso desses, que eu vou ressaltar ainda mais os fertilizantes, né, a gente teve aí alguns fertilizantes como o cloreto de potássio, que ele subiu, né, dentro da cesta de insumos de fertilizante. Então, os fertilizantes, eles, embora eles não tenham aumento, eles estão se mantendo agora mais estáveis, né, eles não estão sendo uma pressão contra esse aumento dos grãos. Então, acredito que agora o que vai pesar também vai ser esse aumento na questão de alimentação.
2: Para o mês de setembro, a expectativa é de aceleração da inflação do índice de insumos para a produção de leite cru, sustentada principalmente pela forte valorização dos grãos. Os principais ofensores devem ser a soja e a alta expressiva das cotações internacionais do petróleo, que já pressiona os preços dos combustíveis no índice no mês. Rui Silveira Neto destaca também que decisões políticas podem influenciar nos valores da produção.
5: A tendência é uma clara, assim, que a gente vem vendo, é de inflação. Os grãos, eles vão seguir pressionando o indicador. A gente vai vamos ver uma pressão ainda maior em setembro, porque setembro realmente a gente está vendo o preço dos grãos evoluir de uma maneira muito rápida. Então, eles vão ser o principal, assim, motor desse aumento do indicador. Combustíveis, eles vão começar a ter uma pressão pelo seguinte: está começando a faltar combustíveis, principalmente diesel, porque essa política do governo de reter o preço dos combustíveis, ela não vai conseguir se estender por muito mais tempo, né? Então, assim, os combustíveis eles vão ter que ter um reajuste, e possivelmente esse reajuste ele pode ser bem pesado dentro do mês, né? Energia elétrica, nós vamos seguir com essa pressão, e pode ser que ela seja ainda maior para o mês que vem, por conta do que, né? Mês passado a gente teve bônus de Itaipu, né? Então a gente teve ali um desconto na energia, claro. Daí quando eu falo de energia de modo geral, tá? Não quer dizer que ela subiu em agosto, mas o que acontece? Pode ser que ela suba ainda mais em setembro. Então a gente pode ter esse efeito por conta do bônus de Itaipu. Então, e caso o dólar, né, ele comece uma trajetória de aumento de preço, às vezes isso acontece influenciado pela eleição, a gente pode ver preços como fertilizantes mais ali para o final do ano sendo afetados, né? Porque mesmo que o dólar suba digamos que o dólar sobe em agosto, né? A gente não vê o efeito do preço dos fertilizantes em agosto. A gente vê normalmente o preço depois, a gente vê esse efeito depois, por exemplo, em setembro, em outubro. Então, caso a gente tenha uma valorização muito grande da moeda americana, ele deve se refletir principalmente na cesta de fertilizantes mais aí perto do último trimestre do ano.
2: Rui Silveira orienta os produtores para que fiquem atentos ao mercado e façam um bom planejamento para evitar prejuízos ainda maiores.
5: A gente está vendo uma situação mais apertada agora nessa questão, e ele vai ter que ter muita atenção também nesse ambiente externo, porque o ambiente externo ele ainda
4: série de insumos, principalmente os ligados à energia ou e fertilizantes, né? Então, ele vem impactando bastante, vai continuar pressionando os combustíveis e deve influenciar muito a questão dos fertilizantes, né? Podendo aí a gente ter algumas alterações. A gente já teve alterações por conta dos conflitos, né, desse cenário internacional, com queda, por exemplo, em ureia, que já teve, mas a gente pode ter o reflexo inverso depois, caso o conflito ele siga, né, alterando aí essas cadeias produtivas dentro dos fertilizantes.
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2: Meio-dia, 36 minutos, a EPAGRE e a Secretaria Municipal de Agricultura e Meio Ambiente de Piratuba promovem no dia 15 de outubro um encontro destinado aos produtores rurais com foco na produção e conservação de silagem. A atividade será realizada no Centro Comunitário de Lajeado Mariano, com início às 9 horas, e terá uma programação voltada à qualificação das práticas adotadas nas propriedades rurais. Durante o encontro, os participantes terão acesso a palestras, orientações técnicas e estações práticas, proporcionando um espaço para aprendizado, troca de experiências e demonstrações relacionadas às diferentes etapas da produção conservação de silagem. A proposta é levar informações que possam ser aplicadas no dia a dia das propriedades, contribuindo para melhorar a qualidade do alimento armazenado e, consequentemente, a alimentação dos rebanhos. Os produtores interessados em participar devem confirmar presença junto ao escritório municipal da EPAGRE. Para o almoço, a orientação é que cada participante leve pratos e talheres. As bebidas serão comercializadas pelo Centro Comunitário de Lajeado Mariano. O encontro integra as ações de assistência técnica e extensão rural desenvolvidas em parceria pela EPAGRE e pelo município de Piratuba, buscando fortalecer as atividades agropecuárias e ampliar o acesso dos produtores a informações, novas práticas de manejo.
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2: A Prefeitura de Marcelino Ramos realizará amanhã às 9 horas a audiência pública destinada à elaboração da Lei Orçamentária Anual LOA para o exercício 2027. O encontro acontecerá na Câmara Municipal de Vereadores de Marcelino Ramos. A audiência tem como objetivo garantir a participação da sociedade no processo de construção da proposta orçamentária do município, permitindo que sejam apresentadas e discutidas necessidades, demandas e prioridades que poderão ser consideradas pela administração municipal no planejamento para o próximo ano. Durante a audiência, os representantes das diferentes áreas poderão apresentar as principais necessidades e prioridades para 2027, especialmente aquelas que dependem de previsão orçamentária. Os conselhos municipais também poderão apresentar demandas, propostas e deliberações relacionadas às suas respectivas áreas de atuação. A audiência será aberta a qualquer cidadão interessado com registro das manifestações e propostas apresentadas. A documentação do encontro fará parte do processo de licitação da Lei Orçamentária Anual 2027.
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2: A ANEEL anunciou que após 5 meses a bandeira tarifária das contas de energia voltará a ficar verde no mês de outubro de 2026. Com a mudança, os consumidores não terão cobrança adicional na conta de luz durante o próximo mês. A definição da bandeira considera principalmente as condições dos reservatórios das usinas hidrelétricas e a necessidade de utilização de outras fontes de geração. Quando os níveis dos reservatórios estão adequados e as condições de geração são favoráveis, é possível utilizar mais energia das hidrelétricas, que têm custos menores de produção. Nessa situação é aplicada a bandeira verde, que não representa cobrança adicional para o consumidor. Desde maio estava em vigor a bandeira amarela que acrescentava R$ 1,88 a cada 100 kW consumidos. Com a bandeira verde, esse valor deixa de ser cobrado em outubro. A bandeira verde indica condições favoráveis de geração e não tem custo adicional.
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8: Nesta terça, uma nova frente fria começa a se organizar e mantém as condições pré-temporais da região sul do país, principalmente no estado gaúcho, onde há previsão de chuva forte, raios, granizo e rajadas mais intensas. Ao longo do dia, essas instabilidades também avançam para Santa Catarina, Paraná e começam a alcançar também áreas de São Paulo e Mato Grosso do Sul. No sul, a terça-feira segue com bastante instabilidades. No estado gaúcho, a organização de uma nova frente fria, associada a um ciclone tropical, favorece novos temporais desde cedo. Há risco de chuva forte, raios, granizo e rajadas de vento mais intensas, principalmente no centro-norte e na metade oeste gaúcha, onde a condição é de perigo. São Gabriel, Rio Pardo, Cachoeira do Sul, Guaíba, Rosário do Sul e Alegrete estão entre algumas cidades com previsão de chuva para esta terça. E na capital, Porto Alegre, os temporais e acumulados elevados continuam nesta terça, desde cedo e ao longo do dia, e há risco de transtornos em alguns pontos. Mas até a noite, as instabilidades diminuem na cidade. Ao longo do dia, as pancadas também avançam por Santa Catarina e pelo Paraná. No estado catarinense, a chuva começa principalmente pelo sul e oeste, e depois alcança outras áreas. No Paraná, sudoeste e o sul do estado recebem chuva moderada a forte entre o fim da manhã e a tarde, e também com avanço para outras regiões até a noite. Atenção para a região sul do país nesta terça. Além da chuva intensa, os temporais podem provocar granizo, muitos raios e rajadas mais fortes. Durante os temporais, procure abrigo seguro. Fique longe de árvores e estruturas frágeis e nunca atravesse áreas alagadas. E as rajadas de vento podem chegar até os 90 km por hora entre as Serras Gaúcha e Catarinense e na faixa norte do Paraná. Em Florianópolis, em Porto Alegre, máxima de 22 e 24 graus.
2: Nesse momento, em Marcelino Ramos, céu encoberto com nebulosidade. A temperatura agora na Praça Padre Basso atinge 19 graus Celsius.
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2: 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A Rádio Salete apresentou a edição de hoje do Jornal do Meio-Dia. Boa tarde.
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11: 12 horas e 46 minutos.
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2: Meio-dia, 46 minutos, boa tarde, ouvintes. Estamos abrindo nesse momento aqui pela Salete FM, a hora dos avisos nesta terça-feira. 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Contrata-se casal para trabalhar como caseiros em uma fazenda na região de Capão Bonito do Sul, divisa com Esmeralda. É preciso ter responsabilidade, comprometimento e disponibilidade para morar na propriedade. As atividades incluem serviços domésticos, plantio e colheita. Interessados, tratar pelo telefone WhatsApp 996-72-3514. Um casal para trabalhar em uma fazenda.
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6: 146 pessoas estão em abrigos e mais de 6 mil nas casas de parentes ou amigos. As regiões das Missões e Norte do Estado estão entre as mais atingidas.
7: O município de Santo Antônio das Missões foi um dos mais afetados pelo temporal das últimas horas. A cidade está sem luz e comunicação desde a meia-noite de hoje. Da Gaúcha Passo Fundo, o repórter Ricardo Bolson tem os detalhes.
8: O município da Fronteira Oeste enfrenta falta de energia elétrica e internet desde a noite de ontem. Por volta das 10 da noite, um temporal com ventos fortes e granizo devastou a zona urbana da cidade, que tem pouco mais de 10 mil habitantes. Um total de 200 casas e estabelecimentos comerciais tiveram algum tipo de estrago e mais de 1.000 clientes seguem sem luz no município. Junto a equipes da Imater e do Corpo de Bombeiros, a Defesa Civil Regional realizou um levantamento sobre estragos no interior de Santo Antônio das Missões. Apesar do forte temporal, não há feridos e quem teve a casa danificada se abrigou em residências de parentes ou amigos. O forte temporal da madrugada causou transtornos em mais de 20 cidades da metade norte do estado.
6: O Rio Grande do Sul ainda tem mais de 80 mil pontos sem luz. Além dos 63 mil consumidores da RGE desabastecidos, são outros 18.400 sem energia elétrica na área da CE Equatorial, a maioria na região sul do estado. Alguns moradores estão completando 8 dias sem abastecimento. Cidades do sul somam cerca de 15 mil pontos afetados. Os casos são referentes ao temporal da semana passada. Os maiores problemas continuam concentrados em Canguçu, Pelotas e Piratini. A CE Equatorial afirma que as equipes seguem trabalhando na recomposição da rede elétrica atingida e na normalização do fornecimento para os consumidores que ainda permanecem sem energia.
7: Temperatura de 21 graus em Porto Alegre e Santa Maria, 18 em Caxias do Sul, 22 em Pelotas e 19 em Rio Grande e Passo Fundo. Cleocon atualiza a previsão do tempo para as próximas horas.
9: Agora à tarde o tempo é instável em todo o estado do Rio Grande do Sul, então o pessoal fica atento com relação ao comportamento do tempo. Não deve ter chuva forte, salvo raras e honrosas exceções. A expectativa é que para amanhã a chuva dê uma boa diminuída e vamos ter um tempo sem chuva quinta e sexta-feira sobre o estado do Rio Grande do Sul. Mas fiquem atentos, no final de semana a chuva está voltando no final do sábado com a promessa de dominar ao longo do domingo por aqui.

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1: O rio Taquari voltou a alagar áreas de Lajeado nessa terça-feira e forçou a saída de moradores de locais mais baixos. A tendência é que o nível da água estabilize nas próximas horas. O repórter Guilherme Milman está na cidade e acompanha a situação.
2: Ao longo da manhã, o rio Taquari seguiu subindo, mas em um ritmo mais lento. A última atualização aponta para uma altura de 20 metros e 50 centímetros. A cota de inundação é de 19 metros. A projeção é que o rio chegue no máximo até 21 metros, o que indica uma enchente menor do que o da semana passada. 79 pessoas se encontram nesse momento no abrigo do Parque do Imigrante. A tendência é que o Taquari estabilize e possa até reduzir o nível ainda hoje. Mas é possível que volte a entrar em elevação amanhã, a depender do volume de chuvas nas regiões de cabeceira do rio.
3: 6 mil pessoas seguem fora de casa após o temporal que atingiu Santiago, na região central, na noite de sábado. Moradores cadastrados pela prefeitura começam a receber telhas hoje. Mais de 4.500 residências foram danificadas, além de escolas e prédios públicos. O Grupo Hospitalar de Santiago teve 80% dos leitos afetados e atende apenas urgências. A direção estima um prejuízo de 5 milhões de reais. Em Santa Maria, duas localidades do interior estão ilhadas por cheia de rios. A Defesa Civil monitora mais de 1.000 residências por risco de deslizamentos ou alagamentos. Em São Gabriel, na fronteira oeste, 15 famílias foram retiradas de casa nessa manhã por conta da cheia do rio Vacacaí.
1: Ainda nesta edição, contas do governo registram déficit primário de 13 bilhões e meio de reais em agosto.
3: O Tribunal Superior do Trabalho julga hoje greve dos funcionários da Caixa Econômica Federal.
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1: A Rádio Gaúcha realizou na manhã de hoje a segunda entrevista da série de sabatinas com os candidatos ao governo do estado. A ordem das entrevistas, realizadas no espaço do Gaúcha Atualidade, foi definida por sorteio. Marcelo Maranata, do PSDB, foi o segundo a participar. Ele prometeu não aumentar impostos e extinguir o salário mínimo regional, que classificou como entrave para a relação entre empresários e trabalhadores. Garantiu que pretende agilizar obras emergenciais e afirmou que não criará pedágios em rodovias por iniciativa própria. Também prometeu melhorar a organização das regionais da saúde. Ainda serão ouvidos os candidatos Luciano Zucco, do PL, e Gabriel Souza, do MDB. Juliana Brizola, do PDT, foi a entrevistada na segunda-feira. Agora em Porto Alegre, 21 graus, meio-dia, 57 minutos.
4: Serviço.
3: A Freeway será bloqueada na noite de hoje para a retirada de um caminhão acidentado na nova ponte do Guaíba. A partir das 9 horas, duas faixas serão interrompidas no sentido Porto Alegre-Litoral. Por volta de 11 horas, está previsto um bloqueio total no mesmo sentido por ao menos meia hora para o içamento do veículo. Após a retirada, o sentido Porto Alegre-Litoral voltará a ter apenas duas faixas fechadas. A operação deve durar 4 horas e meia. O acidente aconteceu no domingo. Duas pessoas morreram. Em instantes, taxa de desemprego no Brasil cai para 5,3% no trimestre encerrado em agosto.
1: O Tribunal Superior do Trabalho julga hoje, às 14h30, a greve dos funcionários da Caixa Econômica Federal. A paralisação começou em 10 de setembro e segue por tempo indeterminado. O julgamento ocorre depois de uma tentativa de acordo entre o banco e os trabalhadores terminar sem resultado. O principal ponto de divergência é o plano de saúde dos funcionários.
3: As contas do governo tiveram déficit primário de 13 bilhões e meio de reais em agosto. O dado foi divulgado hoje pelo Tesouro Nacional. O déficit ocorre quando as receitas com tributos e impostos ficam abaixo das despesas. Houve melhora na comparação com o mesmo mês do ano passado, quando o resultado negativo foi de 16 bilhões e 200 milhões de reais. Apesar do prejuízo, esse foi o melhor desempenho para o mês de agosto desde 2021.
1: A taxa de desemprego caiu para 5,3% no trimestre encerrado em agosto. Os dados são da Pesquisa Nacional por Amostra de Domicílios Contínua, divulgada hoje pelo IBGE. É o menor índice para o período desde o início da série histórica. O país tinha 5 milhões e 800 mil pessoas desempregadas, 281 mil a menos do que o trimestre anterior. Já a população ocupada bateu recorde, com 103 milhões e 500 mil trabalhando. O número de pessoas com carteira assinada também ficou no maior nível da série.
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3: A próxima edição será às 10 para 7 da noite. Boa tarde.
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5: 13 horas em ponto.
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1: 13:08.
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4: 13 horas e 9 minutos.
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0: Olha a hora certa, 1:10. Muito boa tarde, gaúchos, boa tarde, catarinenses. Boa tarde, você da cidade, você do interior, estamos chegando. É terça-feira, 29 de setembro de 2026, está no ar mais uma edição do programa Expresso Banda.
1: Apresentação, Jean Fabiano.
0: Quem também chega, manda um abraço, vai ficar conosco aí na parte técnica, o nosso colega, o nosso amigo.
1: Luiz Otávio.
0: Luiz Otávio tá aí, o Lucas tá por aí também.
1: Um abraço.
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0: Começando o programa, Rogério Magrão.
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1: 13 horas e 18 minutos.
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0: Agora são 1h22. É, programa Expresso Bandas. 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Vamos lá, vou trazendo música. Chegando, Banda Flor da Serra.
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1: 13 horas e 33 minutos.
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0: 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Olha, a Associação Hospitalar Marcelinense comunica que possui vaga de auxiliar de higienização. Interessados, passar na recepção do hospital, preencher ficha ou entrar em contato pelo WhatsApp 984378894. 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Estamos aí, terça-feira, programa Expresso Bandas, fazendo companhia para vocês, né? Obrigado pela companhia. Chegando aí, banda modelo.
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2: Olá, gente, tudo bem? Aqui quem está falando é o Omar, vocalista da banda modelo, e nós também estamos na programação da Rádio Salete. Escute agora a nossa mais recente canção.

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1: 13:45.
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0: 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Vamos lá, vamos trazendo música, Lucas. Chegando, Corpo e Alma.
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2: Superior do Trabalho julga nesta tarde greve dos funcionários da Caixa Econômica Federal. Freeway terá bloqueios a partir das 9 horas da noite de hoje para remoção de caminhão acidentado na Ponte Nova do Guaíba, em Porto Alegre. Tempo instável na capital, agora faz 21 graus. A chuva continua no Rio Grande do Sul. Todo o território gaúcho tem alerta para tempestade nesta terça-feira. 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
4: Tem um atendimento a um acidente sendo finalizado no cruzamento da Felipe de Oliveira com a Lucas de Oliveira, no bairro Santa Cecília. Uma colisão que envolveu carro e moto. O motociclista sendo retirado de ambulância do local. Na Zona Norte também tem um bloqueio de duas faixas devido ao trabalho de manutenção do DEMAI no cruzamento da Protásio Alves com Antônio de Carvalho para quem segue em direção ao bairro. No final da tarde de ontem houve um bloqueio por ali porque o asfalto cedeu numa área de tampa de bueiro. Com trânsito, Ian Tambara.
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2: O Tribunal da União Europeia rejeitou hoje o recurso da Polônia para suspender o acordo comercial com o Mercosul. Conforme a decisão, o país não comprovou a alegação de que o tratado causa danos graves e irreparáveis aos europeus. O tratado tem como objetivo reduzir tarifas comerciais entre países da Europa e América do Sul. Nações como Polônia, França e Irlanda criticam os termos. O acordo foi assinado em janeiro deste ano e contou com o apoio de Alemanha e Espanha. No fim de janeiro, o Parlamento Europeu recorreu ao tribunal para questionar a legalidade do acordo. A decisão sobre esse pedido ainda é aguardada. Os termos são aplicados provisoriamente desde maio. A costa do Oceano Pacífico, no México, foi atingida pelo furacão Polo nesta terça-feira. Foram registrados ventos de 120 km por hora e autoridades alertam para risco de inundação. Segundo o Centro Nacional de Furacões dos Estados Unidos, o fenômeno chegou à costa como um furacão de grandes proporções, com potencial para danos extensos. Segundo a previsão, o furacão deve avançar em direção ao norte do México ao longo do dia. Além dos ventos fortes, o furacão Polo deve provocar chuvas torrenciais, inundações e deslizamentos. 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Notícia na hora certa, volta na Rede Gaúcha às 3 horas. Da redação, Felipe Baques.
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6: 14 horas e 4 minutos.
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0: Vamos lá, agora são 2h07, estamos aí, programa Expresso Bandas, né? Você que tá ligado conosco, parou de chover lá fora, né? Coisa boa, tomara que continue assim, né? Nós estamos aí, eu e o Lucas, Luiz Otávio, fazendo companhia para vocês até às 14h30. Chegando agora, viu seu pause?
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1: 14 horas e 17 minutos.
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0: Vamos lá. 2h20, programa Expresso Bandas. A gente vai com vocês até às 14h30, né? Praticamente chegando ao final, né? Você que esteve ligado conosco, abraço em meu nome, nome aí do Lucas, do Luiz Otávio. A gente volta amanhã, né? Com mais uma edição do programa. Obrigado pelo carinho da audiência de todos. E fiquem aí com as últimas de hoje. Um abraço, até mais.
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1: 14 horas e 33 minutos.
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3: E aí, minha gente, muito boa tarde. Sejam bem-vindos à nossa 100.3 de Marcelino Ramos. Como é que tá a tua terça-feira? Tudo tranquilo por aí? Eu espero que sim, para que juntos a gente possa curtir mais uma edição do nosso Overdose. Ao vivo, a partir de agora, na programação da 100.3, onde eu, seu amigo Luiz Otávio, apresento para você, leva até a sua casa, seu carro, seu emprego, seu trabalho. Melhor da música, hein? É a dose máxima das mais tocadas a partir de agora, nosso Overdose no ar, e você participa junto. 549-8117-9296. Bora de música? Primeiraça de hoje é com ela, Isa.

0: Bora, meu povo, 14 horas agora, 42 minutinhos, esse é o Overdose ao vivo aqui contigo. Como é bom ter a tua companhia em mais uma tarde super especial. É tarde de terça-feira agora nublada aqui em Marcelino Ramos, depois de muita chuva o dia todo, né? Claro, ainda temos previsão de chuva aí pro entardecer dessa terça-feira, mas por enquanto tempo nublado, 22 graus a temperatura aqui na Praça Padre Basso. E assim a gente está iniciando mais uma edição do nosso Overdose, mais uma tarde aqui contigo. Você já é o nosso convidado especial a participar, a pedir o sucesso da tua preferência, tá bom? 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
0: Bora de pagodinho na nossa terça-feira, então aumenta o volume, joga lá em cima porque tem eles, Turma do Pagode.

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1: 14 horas e 47 minutos.
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6: Bora pra mais música, 14h52. Agora tem os Bastiões na programação Israel e Rodolfo.

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1: Aí, Jota Quest, só hoje, música linda aqui na nossa programação, né? 14 horas e 57 minutinhos, tá na hora da gente fechar a primeira parte já do nosso Overdose. 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
1: Bora pra música então, pra fechar a primeira parte. Tem Anthony e Gabriel, daqui a pouquinho notícias na hora certa e logo depois eu tô de volta.
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2: Notícia na hora certa, no sinal 3 horas. Rio Grande do Sul tem 98 municípios e mais de 50 mil pessoas afetadas pela chuva dos últimos dias. Tribunal da União Europeia rejeita recurso da Polônia e mantém acordo comercial com o Mercosul. Furacão Polo chega à costa oeste do México com ventos de até 120 km por hora. Céu com muitas nuvens em Porto Alegre, agora faz 22 graus. A previsão ainda é de tempo instável no Rio Grande do Sul nessa tarde. À noite, a chuva vai embora e dá lugar ao tempo seco. 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
3: Trânsito. Com mais uma tarde de muito congestionamento na Protásio Alves, sentido ao bairro, por causa de um problema numa tampa de bueiro no cruzamento com Antônio de Carvalho. Foi necessário agora o bloqueio de duas faixas para o serviço do reparo do DMAI. E apenas uma está disponível para os motoristas e com isso tem uma tranqueira longa de pare e arranca que se estende desde a Saturnino. Com trânsito, Ian Tambará.
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2: Rio Grande do Sul tem dois rios já acima da cota de inundação.
5: A Defesa Civil Estadual emitiu alerta de risco muito alto de inundação para o Rio Quaraí e manteve até o meio-dia de amanhã o alerta para o Jacuí na região de Dona Francisca. O rio está em 8 metros e 91 centímetros no centro do estado. A cota de inundação é de 7 metros e 50 centímetros. A água sobe a 4 centímetros por hora. Já a vigência do alerta para o Rio Quaraí, em Quaraí, na fronteira oeste, é até as 10 para as 11 da manhã de amanhã. A água está subindo 24 centímetros por hora, 11 centímetros acima da cota de inundação. Segundo a Defesa Civil, também há risco de cheias no Rio Taquari, a partir de Encantado, e Caí, a partir de São Sebastião do Caí. Da redação, Isabela Dalt.
2: Ossada encontrada durante buscas por homem que caiu em bueiro em Caxias do Sul é identificada.
6: Os restos mortais são de Guerino Mosquen, de 74 anos, que estava desaparecido desde junho de 2024. A identidade pôde ser confirmada por meio do material genético da filha, deixado no mutirão de desaparecidos do Instituto Geral de Perícias. O cadáver, em estado avançado de decomposição, foi encontrado na segunda-feira da semana passada no bairro Desorze, durante as buscas a um homem que foi sugado por um bueiro. Guerino Mosquen era morador do bairro Diamantino, próximo de onde a ossada foi encontrada. Segundo a filha, ele apresentava sintomas de Alzheimer. No dia do desaparecimento, saiu de casa no início da manhã e não foi mais visto. A causa da morte não foi confirmada. Da Gaúcha Serra, Pedro Zanrosso.
2: 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Notícia na hora certa volta na Rede Gaúcha às 4 horas. Da redação, Ramon Nunes.
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8: 15 horas e 5 minutos.
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14: E o nosso Overdose tem continuidade aqui na programação, a parte 2. A gente está começando a partir de agora, mas nosso programinha vai contigo até as 16h30, hein? Então pode jogar o volume lá em cima, que ainda tem muita, mas muita música boa para a gente curtir juntos aqui da programação da 100.3. Pode também pedir a música da tua preferência através do nosso WhatsApp 549-8117-9296. Bora de sucesso internacional, aumenta o volume, tem 21 Pilots com Ride na programação. Bora, excelente terça pra ti.

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0: Bora, minha gente, Dose Paparazzi no ar, onde a gente fala um pouquinho sobre a vida dos artistas e dos famosos por aqui, e hoje de gente comum também, que vai ganhar um presentão se for localizado. Isso porque, minha gente, um fã conseguiu chamar a atenção do Black Eyed Peas sem nem estar perto do palco. O cara tava longe do palco, mas acabou saindo num vídeo e viralizou nas redes sociais. A cena aconteceu durante uma apresentação da banda na América Latina em julho de 2023 e ficou tanto na memória dos integrantes que mais de 3 anos depois eles decidiram voltar a procurar esse misterioso admirador da banda. Agora em setembro de 2026, durante uma nova passagem do grupo pela América Latina, o Black Eyed Peas resgatou esse vídeo nas redes sociais e fez um convite inusitado: encontrar esse fã e levá-lo para outro show. A ideia é que, se o homem for localizado, ele receba ingressos gratuitos e um tratamento VIP para acompanhar uma das apresentações da atual turnê do Black Eyed Peas. O curioso é que, mesmo estando longe do palco, o comportamento do fã acabou chamando tanta atenção que ele virou protagonista de uma história que atravessou 3 anos, né? E agora resta descobrir quem é esse admirador e se ele finalmente vai aparecer para receber esse convite da banda, né? E qual vai ser também todo esse tratamento VIP. Enfim, atenções agora totalmente voltadas para esse cara misterioso. Por enquanto a gente não sabe quem é ele, mas ele surgiu em um vídeo, né, curtindo Black Eyed Peas. Ele usava uma camiseta xadrez, uma calça jeans, enfim, e ele acabou viralizando lá em 2023, e agora a banda Black Eyed Peas vai de novo agora fazer toda uma trajetória pela América Latina, e o pessoal quer encontrar ele, quer dar ingressos gratuitos pro show e, claro, um tratamento VIP pra esse fã, né? Quando for localizado, a gente traz mais detalhes aqui no nosso Dose Paparazzi, mas com certeza esse cara vai ser encontrado pelo tanto de gente que tá comentando sobre na internet. Tá aí, esse foi o destaque do nosso Dose Paparazzi de hoje, que volta amanhã, quarta-feira, aqui na programação da 100.3.
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2: 15 horas e 20 minutos.
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0: Treze e 26, bora com Pedro e Benício e a lembrança boa.
10: Todo mundo tem uma lembrança boa, né? Então vamos cantar assim, ó.

0: 15 horas 28 minutos e a gente segue por aqui ao vivo contigo. É a nossa tarde de terça-feira, agora solzinho brilhando na nossa tarde de terça-feira, né? 24 graus a temperatura aqui na Praça Padre Basso, no centro de Marcelino, mas a gente ainda tem probabilidade de chuva para essa terça-feira, tá bom, minha gente? Temos aí probabilidade para hoje ainda e para amanhã também temos probabilidade de chuva. O tempo deve abrir na quinta-feira, deveremos ter quinta, sexta e sábado de tempo bom e as chuvas devem retornar no próximo domingo. Pelo menos é a previsão do tempo aí para este resto de semana, tá bom? 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Pois é, tá chegando aí no próximo dia 10 de outubro no Centro de Evento das Termas. Tem nave som, tem banda energia nova, rota do chope, ingressos já disponíveis para você tanto lá na loja Simal quanto no mercado B&C nas Termas de Marcelino, tá bom? Valores antecipados dos ingressos no primeiro lote, R$ 30,00, após a virada de lote, R$ 40,00, tá bom? 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
0: Bora pra mais música? Pode aumentar o teu volume aí, porque agora tem Taime Thiago.

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1: 15 horas e 35 minutos.
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6: Bora pra mais música? Tá na hora de nostalgia, então aumenta o volume que hoje é dos anos 90.
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6: Bora, hoje a nostalgia é Enjoy the Silence com Depeche Mode, lançada exatamente em 1990. Essa música se tornou um dos maiores clássicos dessa banda. A letra traz uma ideia bem interessante. Às vezes as palavras elas atrapalham mais do que ajudam. Ela fala sobre encontrar paz e conexão em um relacionamento e perceber que em determinados momentos simplesmente de estar junto pode dizer muito mais do que qualquer declaração bem feita. Tecnicamente, essa faixa mistura rock, um pouco daquele synth pop que foi demais aí nos anos 90, né? Os sintetizadores atuando em toda a música, uma batida bem marcante, aquela guitarra que se tornou parte essencial da identidade musical, né? Essa música é aquele clássico que mostra que às vezes não é preciso dizer nada para sentir tudo, tanto que o próprio título dessa música já fala isso, né? Enjoy the Silence, a nossa tradução é Aproveite o Silêncio. E a gente vai curtir ela agora aqui na nossa programação. Pode aumentar o volume se você curte Flashback, Depeche Mode com Enjoy the Silence. Bora lá!

0: sonhar. Tá aí, Lagoon, Ninguém Me Ensinou. 15 horas agora, 49 minutos.
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0: Bora, minha gente, falar um pouquinho sobre tecnologia e super importante, né? Você sabe, tá chegando domingo aí, primeiro turno das eleições nacionais, né? Onde a gente vai eleger presidente, governador, senadores, deputados, enfim. E é super importante você já ter o teu documento em mãos, né? Pra não chegar na hora e não achar o documento. Ou então também você pode aderir ao uso digital dele, né? Que é o e-título, onde você pode fazer o download aí na sua loja de aplicativos deste aplicativo, né? Você consegue ir até o local de votação usando o teu e-título. Mas uma reclamação que muita gente tinha quando utilizava o e-título é que às vezes chegava na hora de votar e a internet não funcionava, né? Bom, neste ano, nas eleições de 2026, os eleitores poderão acessar o e-título e os serviços oficiais da Justiça Eleitoral mesmo depois da franquia de dados acabar. A gratuidade vale de 1º a 5 de outubro, tá bom? No primeiro turno, e de 22 a 26 de outubro, caso haja segundo turno. Será possível consultar local de votação, justificar ausência e conferir resultados sem consumir os dados do teu pacote de internet móvel. Mas atenção, hein? Isso não vai liberar a internet inteira, não é rede social, não é vídeo, sites de notícia e outros serviços, eles vão continuar sujeitos às regras da operadora. A medida vale apenas para os canais eleitorais autorizados. Outra novidade é que o e-título ele poderá ser baixado e ativado até no próprio dia da votação. Anos anteriores tinha um prazo antes que você deveria...

0: oficial com foto, tá bom? Então baixa o e-título e confere. Se aparece tua foto lá no e-título, ok, é só levar o e-título e você já consegue votar. Caso contrário, caso não apareça a tua foto lá no e-título, você precisa sim levar tua carteira de identidade, tua carteira de motorista, enfim, outro documento válido com foto para se identificar no local de votação, tá bom, minha gente? Mas importante isso, né? A partir então do dia 1º de outubro até o dia 5 de outubro agora no primeiro turno e dia 22 a 26 de outubro caso haja segundo turno, os aplicativos da Justiça Eleitoral, né, não descontarão dados da franquia de crédito do teu celular. Ou seja, mesmo se você não tiver mais franquia, você ainda assim vai conseguir utilizar os aplicativos e os sites oficiais da Justiça Eleitoral. Esse foi o nosso Dose Tech de hoje, que volta amanhã, quarta-feira, aqui na programação da 100.3.
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2: 15h52.
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1: Mais música na parada, sucesso internacional com ela, Ellie Goulding, Lights.

Tá aí, Ellie Goulding na programação com Lights, 15 horas 58 minutinhos. Daqui a pouquinho, notícias na hora certa. Só antes de fechar essa segunda parte do nosso Overdose, mandar um abraço especial pro meu amigo, meu irmão Gui Lopes. Tá na audiência aqui da nossa programação. Lopes, valeu pela companhia. Atualizações, nada ainda, graças a Deus, cara. A gente fecha a segunda parte do nosso Overdose com Cleiton e Romário. Daqui a pouquinho eu tô de volta por aqui.

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0: 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Notícia na hora certa, 4 horas, 1 minuto. Defesa Civil volta a emitir alertas para inundação dos rios Taquari e Caí na região dos vales. O rio Quaraí, na fronteira oeste, e Jacuí, na região central, já estão acima da cota, assim como o rio Taquari. Hospital de Clínicas de Porto Alegre mantém restrição de atendimentos na emergência adulto por mais um dia devido à superlotação. Ossada encontrada durante buscas por homem que caiu em bueiro em Caxias do Sul é identificada como sendo de idoso desaparecido há 2 anos. Céu com muitas nuvens em Porto Alegre, agora faz 21 graus, a previsão ainda é de tempo instável no estado nessa tarde. A chuva se dissipa a partir da noite de hoje. 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
2: Com um acidente na Nilópolis, junto da Ijuí, sentido Zona Norte, com lentidão na Nilópolis, envolve 2 carros essa ocorrência. Na Protásio, foi liberada a faixa da direita, junto da Antônio de Carvalho, em direção ao bairro, mas o estreitamento de pista vai continuar, pelo menos até amanhã, por causa de um problema em tampa de bueiro. Então segue congestionamento ali. Na RS-040, quilômetro 2, em Viamão, bem próximo da UPA de Viamão, teve um acidente envolvendo 2 pessoas feridas e um carro capotado. O SAMU foi acionado no local. Com trânsito, Ian Tambará.
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0: Júri de réus por matar mulher no centro de Caxias do Sul será em novembro.
3: Juliane Damiani Martins foi assassinada a tiros no dia 29 de dezembro de 2020 por um adolescente na área central de Caxias. O julgamento do caso aconteceria na semana passada, mas precisou ser remarcado para os dias 17 e 18 de novembro. São réus o ex-marido dela, Diego Andrigo de Souza, além de Jean Carlos Bernardes e Daniel José Alves Silveira. Segundo a denúncia do Ministério Público, Souza teria oferecido uma recompensa para Bernardes e Silveira matarem a vítima. Os dois, então, teriam planejado o crime e prometido R$3.000 para um adolescente de 15 anos ser o autor dos disparos. Da Gaúcha Serra, Alana Fernandes.
0: E uma correção. Diferentemente do que foi informado mais cedo, o sul do estado ainda tem 4.700 pontos sem luz desde o temporal da segunda-feira da semana passada, e não 15 mil pontos. A CE Equatorial afirma que as equipes seguem trabalhando na recomposição da rede elétrica atingida e na normalização do serviço. Em todo o Rio Grande do Sul, são 67 mil consumidores sem energia elétrica. Destes, 63 mil são clientes da RGE, afetados pelos últimos temporais. 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Notícia na hora certa, volta na Rede Gaúcha às 5 horas. Da redação, Ramon Nunes.
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5: 16 horas e 5 minutos.
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4: Dezesseis horas, agora 9 minutinhos, e estamos de volta. Terceira e última parte do Overdose, começando aqui pela Rádio Salete. Você é o meu convidado, a minha convidada especial, a continuar por aqui, tá bom? Aumentar o volume do rádio, você que dá aquela carona pra Rádio Salete, valeu demais pela tua companhia e pode seguir por aqui, tá bom? Mandar um abraço todo especial lá pro meu amigo Juliano Zampiva, também aí confirmando a audiência, né? Juliano, forte abraço, obrigado demais pela companhia, bom trabalho. Deve estar levando a gente de carona. Excelente terça, boa semana pra ti. Bora de música? A gente abre a terceira parte do Overdose com Humberto e Ronaldo, Geninho e Mariana Fagundes. Só não embaça meus forró, bora.

0: O Grêmio, João Gustavo Murilo te ama, viu? Se ligue.
1: Tá aí, João Gustavo e Murilo Grelo na programação Postinho de Gasolina, 16 horas 15 minutinhos, bora pro Top Music de hoje.
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1: Pois é, ela lança álbum novo que vira Top Music, que a galera coloca pra tocar em todas as playlists, em todas as plataformas. Hoje é a primeiraça desta terça-feira, né, tanto ranking de rádios, quanto streaming de áudio, quanto Billboard. Primeiraço lugar absoluto ficou com ela, Taylor Swift, e a sua nova música, Patience Zero.

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1: 16 horas e 19 minutos.
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1: Minha gente, assim estamos chegando ao final da nossa edição de terça-feira aqui do Overdose. Agradecendo demais a tua companhia, a tua parceria em mais uma tarde. E claro, já deixar o convite aqui para você se ligar no nosso meio de semana. Amanhã, quarta-feira, a partir das 14h30, a gente tem um encontro marcadíssimo aqui na programação. E daqui a pouquinho, Território Sertanejo com a Raquel continua com a gente. Fechando todas hoje, tem Di Ferreiro e depois tem Armandinho. Até amanhã. Tchau, tchau.

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1: 16:32.
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1: Olá, muito boa tarde para você de Marcelino Ramos, para você da nossa região que está aí na sintonia da Rádio Salete FM 100.3. Agora são 16 horas mais 32 minutos, estamos chegando por aqui com mais uma edição do Território Sertanejo, o seu programa de todo final de tarde, hoje, terça-feira, 29 de setembro de 2026. Começamos aí o dia com muita chuva, mas agora temos aí sol e Marcelino Ramos, 24 graus é a temperatura. E a partir de agora a gente chega para te fazermos companhia por aqui com muito sucesso da música sertaneja. Até às 17h50 você acompanha por aqui os lançamentos, vamos recordando o sucesso também. E eu quero já agradecer pela tua audiência, você que acompanha a gente em casa, você que está no trabalho, quem nos leva na carona. Muito bom contar com a tua audiência, um ótimo final de tarde para você. Quem também chega junto comigo na parte técnica, seleção musical, é o meu colega, meu amigo Ebenezer, que deixa a todos o seu boa tarde. 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Vamos abrindo a nossa edição de hoje com Chitãozinho e Chororó. Boa tarde!

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2: Estamos te fazendo companhia no teu final de tarde com o Território Sertanejo, 16 horas e 40 minutos. Ouvimos sucesso com Manu Batidão e Simone Mendes aqui na nossa programação. E seguimos até às 17h50 com o melhor da música sertaneja para você. 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A Associação Hospitalar Marcelinense comunica que possui vaga de auxiliar de higienização. Interessados, passar na recepção do hospital, preencher ficha ou entrar em contato pelo WhatsApp 54 984 37 88 94. 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Vamos ouvindo mais música, chegando por aqui, sucesso com Gustavo Lima. 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
1: 16:47.
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Daqui a pouquinho temos as notícias na hora certa. Vamos ouvindo mais música com Leandro e Leonardo. Música.

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9: 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Cerca de 4.700 pontos estão sem luz há 8 dias no Rio Grande do Sul. Júri de réus por matar mulher no centro de Caxias do Sul, na Serra, será em novembro. Senadores dos Estados Unidos alertam o governo Donald Trump contra interferência na eleição do Brasil. Céu parcialmente nublado em Porto Alegre, agora faz 22 graus. A previsão é de tempo instável ainda no estado nesta tarde. A chuva perde força a partir da noite. 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
11: Nilópolis permanece trancada no sentido Zona Norte por causa de um acidente na faixa da esquerda envolvendo dois carros e a Protásio Alves, por enquanto, vai fluindo bem com a Antônio de Carvalho, apesar de permanecer com uma faixa bloqueada sentido ao bairro. Na Zaida Jarros, bem em frente ao aeroporto, tem um carro estragado fora da pista, chamando a atenção dos motoristas, mas somente aguardando guincho sem bloqueio na região. Com trânsito, Ian Tambará.
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9: Os ministros do Tribunal Superior do Trabalho decidiram nesta tarde, por unanimidade, pelo fim imediato da greve nacional dos funcionários da Caixa Econômica Federal e pelo retorno às atividades até amanhã. A corte acompanhou o voto do relator Maurício Godinho Delgado, definindo que o movimento iniciado em 10 de setembro não foi abusivo. A decisão prevê que os dias parados serão compensados em até 180 dias, sem desconto dos salários. Além disso, o plano de saúde, principal impasse entre a Caixa e a categoria, terá reajuste de 4,6%. O percentual considera o Índice Nacional de Preços ao Consumidor mais 0,6% de aumento real sobre salários. O Ministério da Justiça divulgou o balanço de ações dos primeiros dias de vigência da medida provisória que proíbe as chamadas BETs no país. Segundo o Executivo, já foram encaminhados pedidos para bloqueio de 5.209 sites de apostas por meio da atuação da Anatel e do Comitê Gestor da Internet no Brasil. Além disso, houve a notificação para remoção até 6 de outubro de 186 aplicativos disponíveis nas lojas da Apple e do Google. Também foram solicitadas remoções de páginas e perfis em redes sociais e plataformas foram notificadas para retirar propagandas irregulares. 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Da redação, Maria Regina Eichenberg.
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14: 17 horas e 5 minutos.
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E após o nosso intervalo, estamos de volta por aqui com o Território Sertanejo, começando a segunda parte do programa. Agora são 17 horas mais 9 minutos. Até as 5h50 te fazemos companhia com muita música sertaneja. O Ebenezer continua na parte técnica, seleção musical. Abrindo a segunda parte do programa, você ouve Maiara e Maraísa.

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1: Todo casal passa por essa história aqui. Tenho certeza, viu? Não falha.

0: Continuamos por aqui te fazendo companhia com o Território Sertanejo. 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Vamos ouvindo mais música, chegando por aqui Natanzinho Lima.
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1: 17 horas e 20 minutos.
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Continuamos por aqui com o Território Sertanejo. Um excelente final de tarde para quem nos acompanha em casa, você que nos leva na carona, você que está no trabalho ouvindo a nossa programação. É muito bom contar com a tua audiência. Está chegando aí a Oktoberfest das Termas em Marcelino Ramos. Acontece no dia 10 de outubro, no Centro de Eventos das Termas, com a animação aí da banda Nave Som, banda Energia Nova e também Rota do Chope. Ingressos estão sendo vendidos, né, na loja Simal, também no mercado BIC, nas Termas de Marcelino Ramos. E atenção aí para os valores, né, dos ingressos antecipados. O primeiro lote é R$ 30,00 o valor e o segundo lote R$ 40,00. Também está acontecendo aí as reservas, né, do barril de chope. Você que tem interesse em reservar aí o barril de chope, é só entrar em contato no telefone WhatsApp 999-32-5307, Oktoberfest das Termas, em Marcelino Ramos, dia 10 de outubro, no Centro de Eventos das Termas, uma realização aí dos Bombeiros Voluntários de Marcelino Ramos e Ascobol. 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Mais música chegando para você agora, com Breno e Matheus.

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1: 17:32.
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45: Território Sertanejo por aqui, 21 minutos faltando para as 18 horas. Lembrando que depois do programa você acompanha a oração da Ave Maria, na sequência o programa Hoje nos Esportes. Atenção para esta oportunidade de emprego, contrata-se casal para trabalhar como caseiros em uma fazenda na região de Capão Bonito do Sul, divisa com Esmeralda. É preciso ter responsabilidade, comprometimento e disponibilidade para morar na propriedade. As atividades incluem serviços domésticos, plantio e colheita. Interessados, tratar pelo telefone WhatsApp 996723514. Oportunidade de emprego para casal, trabalhar em uma fazenda. Telefone WhatsApp para o contato 996723514. Eu quero deixar aqui, né, meu alô, meu boa tarde para nosso amigo Nilo Han, que acompanha aí a gente em Novo Hamburgo, né? Um abraço, muito obrigada pela companhia, contando aí que o sol saiu há pouco ali após, né, uma terça-feira de chuva em todo o Rio Grande do Sul. Muito obrigada aí pela companhia, pela audiência, seu Nilo, tudo de bom, um ótimo final de tarde. Toda a programação vai para ti. Nós vamos ouvindo mais música, mais sucesso com Zé de Camargo e Luciano. Música.

0: Santos.
1: E estamos chegando ao final da nossa edição de hoje do Território Sertanejo. Quero te agradecer pela tua audiência. Amanhã estamos de volta a partir das 16h30. Nós vamos fechando a edição de hoje com o sucesso de Daniel. Tchau, tchau. Aquele abraço.

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1: 17 horas e 51 minutos.
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1: Maria, Mãe do Silêncio e da Humanidade, que vive perdida no mar sem fim do Senhor. Sem ti, tudo ficou parado. O tempo, o espaço, a palavra, a música, o silêncio e a mulher. Tu assumiste tudo. Jamais se viu na face da terra uma figura de tamanha doçura, candura e inefável encanto. Por este motivo,

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concebeu do Espírito Santo. Eis aqui a serva do Senhor. Faça-se em mim segundo a vossa palavra. E o Verbo se fez carne e habitou entre nós. Ave Maria, cheia de graça, o Senhor é convosco. Bendita sois vós entre as mulheres, e bendito é o fruto do vosso ventre, Jesus. Santa Maria, Mãe de Deus, rogai por nós, pecadores, agora e na hora de nossa morte. Amém. Rogai por nós, Santa Mãe de Deus, para que sejamos dignos das promessas de Cristo. Hoje, dia 29 de setembro, a Igreja celebra o dia de São Miguel Arcanjo. Rezemos uma dezena do terço da Divina Misericórdia, meditando o texto do Diário de Santa Faustina, número 706. Faustina disse: No dia 29 de setembro de 1936, dia de São Miguel Arcanjo, vi esse guia perto de mim. Ele me disse estas palavras: Recomendou-me o Senhor que eu tivesse um especial cuidado por ti. Fica sabendo que és odiada pelo mal. Mas não temas, quem como Deus? E desapareceu. Contudo, continuei e continuo sentindo a sua presença e a sua ajuda. Eterno Pai, eu vos ofereço o corpo e o sangue, a alma e a divindade do vosso diletíssimo Filho, nosso Senhor Jesus Cristo, em expiação dos nossos pecados e dos do mundo inteiro. Pela sua dolorosa paixão, tende misericórdia de nós e do mundo inteiro. Pela sua dolorosa paixão, tende misericórdia de nós e do mundo inteiro. Pela sua dolorosa paixão, tende misericórdia de nós e do mundo inteiro. Pela sua dolorosa paixão, tende misericórdia de nós e do mundo inteiro. Pela sua dolorosa paixão, tende misericórdia de nós e do mundo inteiro. Pela sua dolorosa paixão, tende misericórdia de nós e do mundo inteiro. Pela sua dolorosa paixão, tende misericórdia de nós e do mundo inteiro. Pela sua dolorosa paixão, tende misericórdia de nós e do mundo inteiro. Pela sua dolorosa paixão, tende misericórdia de nós e do mundo inteiro. Pela sua dolorosa paixão, tende misericórdia de nós e do mundo inteiro. Deus Santo, Deus Forte, Deus Imortal, tende piedade de nós e do mundo inteiro. Deus Santo, Deus Forte, Deus Imortal, tende piedade de nós e do mundo inteiro. Deus Santo, Deus Forte, Deus Imortal, tende piedade de nós e do mundo inteiro. Ó sangue e água que jorrastes do coração de Jesus, como fonte de misericórdia para nós, eu confio em vós. Jesus, eu confio em vós. Jesus, eu confio em vós. Oração. Ó Deus, que organizais de modo admirável o ministério dos anjos e dos homens, concedei-nos, benigno, que sejamos protegidos na terra por aqueles que no céu estão sempre junto de vós.

para vos servir. Por nosso Senhor Jesus Cristo, vosso Filho, que é Deus e convosco vive e reina na unidade do Espírito Santo, por todos os séculos dos séculos. Amém. E que pela intercessão de Maria Santíssima, ela que é a Rainha dos Anjos, e do São Miguel, Santos Anjos e Arcanjos, Deus Pai Todo-Poderoso, nos abençoe e nos proteja. Em nome do Pai, do Filho e do Espírito Santo. Amém. Uma boa tarde a todos.

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1: 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Sobe para 111 o número de municípios afetados pelos temporais dos últimos dias no Rio Grande do Sul. Tribunal Superior do Trabalho determina fim da greve da Caixa e manda repor dias parados. Principal impasse, plano de saúde terá reajuste de 4,6%. Governo diz que pediu bloqueio de mais de 5 mil sites e retirada de quase 200 aplicativos após proibição de apostas online. Céu nublado em Porto Alegre agora faz 22 graus. Previsão é de tempo instável ainda no estado. A chuva perde força a partir da noite. 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
3: Com tranqueira que voltou a ocorrer já na Protásio Alves em direção ao bairro por conta do bloqueio, afunilamento de faixa junto da Antônio de Carvalho. Quem tenta o caminho como alternativa por dentro do Jardim Itu acaba não tendo também uma boa opção, porque tem tranqueira e acidente por ali entre Alberto Pasqualini e Ari Tarragô. O trajeto pela Ipiranga e depois pegando Antônio de Carvalho para voltar para Protásio ainda é a melhor alternativa. Com trânsito, Ian Tambara.
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1: Rio Taquari ultrapassa a cota de inundação no município de Encantado.
4: Segundo a medição mais recente, das 5 horas da tarde, o rio Taquari está em 12 metros e 15 centímetros em Encantado, no Vale do Taquari. A água está 15 centímetros acima da cota, subindo a 39 centímetros por hora. Em Lajeado, o Taquari está em 21 metros e 42 centímetros, acima da cota de 19 metros. A atualização mais recente da Defesa Civil também ampliou o alerta para o rio Caí, para risco muito alto de inundação de São Sebastião do Caí a Monte Negro. Nesses municípios, a água ainda está abaixo da cota, mas subindo. Da redação, Isabela Daut.
1: O dólar fechou em queda de 0,16%, cotado a R$ 5,21. O Ibovespa, principal índice da Bolsa Brasileira, avançou 0,46% aos 183.828 pontos. Os novos dados de emprego do Brasil e dos Estados Unidos foram os destaques da sessão. No exterior, investidores acompanharam variações no preço do petróleo, que recuou hoje, mas segue acima de $100 o barril. 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Notícia na hora certa, volta na Rede Gaúcha às 8 horas. Da redação, Maria Regina Eichenberg.
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5: Hoje à tarde, pela Nations League, a Espanha, atual campeã do mundo, venceu a Croácia por 4-1. Ainda na Liga das Nações, a República Tcheca, dentro de casa e com um jogador a menos, perdeu para a Inglaterra por 2-0. Às 9 horas da noite, temos Estados Unidos e Chile se enfrentando em um amistoso internacional. Uma hora mais tarde, inicia o amistoso entre México e Peru, treinado por Mano Menezes. Hoje mais cedo, a seleção brasileira com gols de Wanderson, Rafinha, Bruno Guimarães e Vini Júnior venceu a Austrália por 4-2. O próximo compromisso da seleção é contra a Índia, no sábado, às 11 horas da manhã.
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2: As eliminatórias sul-americanas para a Copa do Mundo Feminina já chegaram ao fim. O Brasil, por ser o país sede, já está classificado. As outras vagas diretas ficaram com Colômbia e Argentina, que terminaram a Liga das Nações da Conmebol na liderança. Essa competição também deu duas vagas para a repescagem, que ficaram com Equador e Venezuela. Essa repescagem vai ser disputada contra seleções de outros continentes no começo do próximo ano. A Copa do Mundo começa no dia 24 de junho de 2027, tem a final prevista para 25 de julho e vai ser realizada pela primeira vez na América Latina.
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0: de volta, 6:09, hoje nos esportes, na Gaúcha. Na Gaúcha que tá ouvindo com a trilha, voltando com o Bruno Mars, na trilha de Nutri-Frango, gostoso é ser saudável. 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Estamos de volta com hoje nos esportes. 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Bom, a temperatura sempre aqui no hoje para CRVR, maior empresa de resíduos do estado. 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Vamos para o trânsito, Iatâmbara, para a clínica GSO, Medicina do Trabalho, solução completa, rápida e sem complicação. Ian, segue a complicação na Protásio, é?
1: Ah, eu ia te perguntar, adivinha onde é que eu tô, Luciano?
0: Eu vi no aqui, né? Ali, ó.
1: É, não, e hoje tá pior a situação, viu? Tá pior. É. Porque não é só o congestionamento aqui. Até durante a tarde a gente trouxe algumas ideias de sugestões aí de alternativas. Uma delas é para quem tá mais pela Zona Norte, para não ter que deslocar até uma outra avenida principal próxima, que seria, por exemplo, a Ipiranga ou lá, Assis Brasil, Baltazar, que já são mais longe, dessa região mais do miolo da Zona Norte. Uma ideia era ir pela Nilo ali, até a Avenida IP, depois Alberto Pascoalinha, já sai lá na Rita Ragô, por dentro ali do Jardim Itu. O problema é que ali também está congestionado. A Alberto Pascoalinha com a Rita Ragô está com uma grande tranqueira ali nos dois sentidos da Rita Ragô, também na Alberto Pascoalinha, para quem vai em direção a ela. Tá bem complicado ali também. Agora há pouco também teve acidente naquele ponto. Então, acaba sendo uma alternativa a menos. A gente, como vinha da área mais central, fez aquele deslocamento via Ipiranga, que tá tranquilo. Vai ter um pouco de tranqueira ali junto da Antônio de Carvalho, mas é normal, do horário mesmo. Não tá até uma fila tão grande. E aí depois vem até aqui, pega Protásio e segue em direção ao bairro. Mas a ideia de pegar Protásio Alves realmente é considerado talvez uma das piores nesse momento. Durante a tarde chegou a ter mais um bloqueio, que esse pelo menos foi liberado. É, o DEMAI concluiu o serviço de manutenção aqui dessa tampa de bueiro, que é o que está causando toda essa tranqueira, mas ela segue ainda aqui com isolamento. A faixa do centro só vai ser liberada, a faixa central, amanhã, se houver condições de tapar ela com asfalto mesmo. Por enquanto ela está só ali com a cimentada, tá, o pessoal deixou o cimento secar, e aí se não chover de novo, que parece que pelo menos está dando uma firmada no tempo, amanhã passa o asfalto e aí libera de vez. Por enquanto vai continuar esse bloqueio por aqui. Outros pontos da capital estão com bastante lentidão. Dois destaques para a terceira perimetral, viu? Todo aquele trajeto da Carlos Gomes, já a partir aqui da Protásio até lá perto da Plínio, está bastante congestionado e um movimento bem forte em direção à Zona Sul, tanto pela Cavalhada ali, entre os bairros Nonoai e o próprio bairro da Cavalhada, e também pela Coronel Marcos. Todo aquele trajeto da Coronel Marcos pela região da Pedra Redonda, bastante fluxo hoje para a Zona Sul, os dois pontos principais bem congestionados.
0: Muito bem, senhor Iatâmbara. Bom, eu geralmente o Maurício também está aqui nesse horário trabalhando, né? E é a melhor coisa do mundo, né? Porque está no trânsito, dia que eu não estou trabalhando. E por acaso estou no trânsito e estou ouvindo a Gaúcha. Cara, me apavoro como é que as pessoas aguentam esse trânsito de Porto Alegre todo dia.
2: Entre 5:30 e 6:30 da tarde, especialmente, que é o horário que a gente está aqui direto. É. Né? Você ainda fica a noite inteira, eu saio daqui 7 horas.
0: Não, 7 horas ainda está ruim o trânsito.
2: Né? Mas perto do que está agora é o trânsito que flui. Você coisa, consegue, né? Não ficar parado, você anda devagar, que é diferente. Mas o que o Ian estava registrando é gente parada, como se fosse linha vermelha, como se fosse a avenida lá do Canindé. Como é o nome da avenida do Canindé lá em São Paulo?
0: Não sei.
3: A Marginal Tietê.
2: Isso aí.
0: Um dia o transporte para o Alegre vai colapsar, Maurício, porque o transporte público, coletivo, ele está cada vez com menos opção, né? Linhas de lotação, muitas já não tem mais. Deixaram de funcionar. Menino Deus, foi a última que eu vi matéria recentemente na RBS TV, não tem mais. Ou seja, muita gente andando de aplicativo, o que é legal, muita gente está trabalhando com isso, mas o trânsito é um carro a mais, é mais um carro, Daí chega uma hora que o trânsito vai colapsar. É. Não vai andar, vai ficar parado. É o que acontece em muitas avenidas nesse horário. A notícia, quando ia entrar, agora é nem dizer mais onde é que está parado, porque é onde é que está andando o trânsito.
2: É, esse é o seu desafio aí, a partir de agora.
0: Desafio, onde é que está andando, porque parado está tudo, sempre parado, né? É guete, parada, é Venceslau, é Zona Sul, Zona Norte, pode escolher. É o combo do trânsito travado em Porto Alegre. 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Como é que é? Não é atacar o emissor, né?
2: Não.
0: Mensageiro.
2: Não é atacar o mensageiro.
0: Não é uma crítica ao Iatambra, é uma crítica tipo ao nosso trânsito, que a notícia agora é onde estiver andando.
1: Essa frase é sua, seu Maurício?
2: Não. Ah, tá. Não,
1: porque
2: essa
1: se
2: frase
1: sua, é... tinha que registrar, porque tem muita gente copiando.
2: Tá? É, não, mas é que essa frase é atribuída a... Eu não vou saber os personagens, senão eu ia chutar. Mas é uma frase histórica de alguém que foi levar uma mensagem de guerra de um líder para outro líder. E aí este mensageiro foi ameaçado como se ele fosse a mensagem.
0: Sim,
2: e aí é que ele diz, não adianta matar o mensageiro. E aí o cara sobreviveu. Reza a lenda que foi que convenceu o outro que ia matá-lo. Realmente, você não tem culpa.
0: 6h16, vamos voltar para a dupla Grenal. Aqui no Hoje nos Esportes. Sempre lembrando, né, a dupla. E Simon Benchini cuida do lado do Grêmio, Rodrigo Oliveira do lado do Inter. E Simon volta com mais destaques.
1: Alberto Guerra, ex-presidente do Grêmio do triênio 2023-2025, respondeu alguns questionamentos de Zero Hora. Tá lá publicada, né?
0: Tá no site,
1: tá
0: ali?
1: Tá no site. Um longo material com muitas respostas e pincelei os principais tópicos da reportagem para trazermos aqui para Hoje nos Esportes, tá? Questão de finanças, né? Em relação a investimentos pesados que o Grêmio fez na gestão dele, com contratos também longos, né? E em relação também ao rendimento. Tá, primeiro tópico sobre a situação financeira. E às vezes a transferência de responsabilidade da atual gestão para a antiga gestão.
0: A manchete é forte, é que a atual direção parece sofrer, abre aspas, né?
1: Isso.
0: De uma espécie de síndrome de transferência de responsabilidade.
1: Essa é a primeira manifestação que eu tinha separado. A segunda, uma coisa que posso afirmar, palavras de Alberto Guerra, o time do Grêmio no final de 2025 estava jogando melhor do que o time atual. Outra declaração, deixamos uma equipe competitiva para a gestão seguinte. Deixamos receitas importantes e ativos valiosos para que a nova diretoria pudesse fazer as suas escolhas. Os recursos utilizados na contratação de Nardoni poderiam, na nossa avaliação, ter sido direcionados para a manutenção do Arthur. Estamos vivendo um período estranho, quando se ganha é mérito da atual direção, como no Gauchão e na Copa do Brasil, mas quando se perde a culpa é minha. Vamos lá, dizer posteriormente que recebeu um clube quebrado não corresponde ao cenário real e que deixamos documentado. Outra declaração. Tem sobre o Bright White William, tá?
0: Pois né? Você questiona muito o valor que a direção anterior renovou o contrato do Bright White.
1: E ele fala sobre os valores, mas também traz uma afirmação referente à questão técnica. Se me permitirem uma brincadeira, diria que ele, o William no caso, seria titular no atual time do Grêmio jogando com uma perna só. E sobre o Bright White, ele cita que o Bright White procurou a antiga direção entre abril e maio de 25, porque tinha algumas sondagens no mercado exterior e o Grêmio não tinha o Carlos Vinícius, por isso o contrato foi prorrogado, né? E aqui ele confirma que houve um aumento em relação aos vencimentos.
2: Deixa eu só pegar esse ponto para interromper você, porque o caso Bright White é o único que não tem defesa do Alberto Guerra. Todo o restante que você descreveu, abrindo aspas para o Alberto Guerra, você pode discutir. Renovar o contrato do Braithwaite por 2 milhões e meio é indefensável. Não há o que você argumente para dizer que isso faça sentido. Todas as outras coisas você pode debater claramente. Essa não tem negócio.
1: Sobre ainda a questão de 25 para 26, o trabalho estava dentro de campo, tá? O trabalho estava nitidamente evoluindo e muitos profissionais experientes da bola diziam que o time estava pronto. Pronto para continuar crescendo em 26, com alguns ajustes. A modificação drástica não foi decisão nossa. E aí um outro ponto que é importante, né? Minha trajetória é pública e minha ficha é limpa. Ex-presidente do Grêmio, Alberto Guerra.
2: É, o único ponto que para mim não tem negociação, não tem defesa, é você renovar o contrato do jogador que nunca foi protagonista em lugar nenhum por um valor que você pagou ao Soares. Isso não tem como defender. Todo o restante, inclusive o que diz depois, que você trouxe por último, você também pode discutir se o time estava pronto, se ia crescer, se o treinador devia ficar. Essas coisas todas cabem à discussão. Breitschweiger a 2,5. E sempre lembrando, né, Sérgio? O Breitschweiger é o inocente disso.
0: Claro, não, ele pede o que ele quiser e o clube tem que saber isso quanto mesmo. Pode pagar. Mas aqui tem uma pergunta que é: o Grêmio estava quebrado? Daí a resposta, né? De maneira nenhuma, as dificuldades do caixa fazem parte dos desafios da gestão de um clube como o Grêmio. Quando assumi, por exemplo, também encontrei dificuldades dessa natureza. No primeiro ano, porém, demos continuidade em algumas práticas da gestão anterior. Acrescentamos novas ideias e ativos, fizemos investimentos no futebol, contratamos jogadores, trouxemos o Soares e o Grêmio voltou a ser protagonista em 23, chegando ao vice-campeonato brasileiro. Deixamos a equipe competitiva, até o seu Sam já falou. Isso. Só que tem uma coisa, né? Por exemplo, na questão patrocinador Master, que é uma receita importante, foi na gestão do Guerra, que teve...
3: A migração do...
0: A troca do Banrisul para um outro parceiro, que acabou não honrando... Os compromissos, Grêmio e Inter, os dois entraram na mesma barca.
2: Os dois trocaram o parceiro de sempre por um valor prometido por uma empresa pagadora que não tinha Instagram.
0: Foi uma negociação errada.
3: Quando eu recebi a informação da
0: negociação que não deu certo, e isso impacta nas finanças, né?
3: Não tinha site oficial.
2: E sabe por que eu me autorizo a dizer isso agora? Porque lá, quando o Inter e Grêmio abriram mão do Banrisul, parceiro de sempre, em nome de um suposto valor mais alto, eu disse que estava errado. Então agora eu posso dizer que estava errado, porque depois que acontece, aí é uma teta, né?
0: É, então assim, não é deixar o clube quebrado, mas ali perdeu uma receita importante. Quase um ano, se é de fevereiro até dezembro, é quase um ano da gestão.
3: Isso, o Grêmio rompeu no final de novembro o contrato por falta de três parcelas.
0: Então foi antes, então foi quase todo 25.
3: E a questão, o Grêmio cobra, tentou um acordo de 12 milhões de reais que não foi... pago, e agora com a proibição de casas de apostas no Brasil, através dessa medida provisória, também vai ter algum tipo de dificuldade para recebimento. Mas é importante trazer essas declarações, porque a gente tem acompanhado em 2026 muitas declarações da atual gestão, né, em relação ao que recebeu o clube. E o presidente, depois de quase 10 meses, se manifesta publicamente, saindo em defesa e justificando algumas questões. Importante também trazer essa versão do presidente Alberto Guerra.
0: Importante. Ouvir todos os lados, né? E... tá lá em GZH, matéria na íntegra, né? Com todas as respostas mais amplas. Pelo que eu entendi, isso aqui foi uma entrevista...
3: Perguntas enviadas, ele respondeu.
0: É, eu vou dizer, perguntas enviadas, né? É. Porque confira as manifestações enviadas, ou seja, a resposta... Acho que não foi uma entrevista, foram perguntas e respostas.
3: Também hoje, nos tempos modernos, tipo de entrevista que a gente acaba fazendo.
0: E daí tá transcrito dali toda a resposta, então para quem quer ter todos os detalhes, vai ali em... Zero hora no digital ali em GZH. Bom, tem um chamado Ian Tambara. Mais informações do trânsito, Ian.
1: É, Luciane, a gente está também de olho numa um acidente que está em atendimento na Neuza Brizola, ali bem junto no início dela, junto da Lucas de Oliveira. Tem bastante lentidão já para quem está vindo da região da Nilo, da Nilópolis, para pegar a Neuza Brizola e seguir adiante na Protásio. E bem ali nessa esquina, junto da Lucas de Oliveira, tem acidente e atendimento envolvendo dois carros. É mais um ponto de lentidão e atendimento e atenção para o motorista, além desse da Protásio que a gente estava falando mais cedo. Só reforçar também a informação, análise que vocês trouxeram aí sobre o horário. A gente recentemente fez uma reportagem aqui na Rádio Gaúcha, em GZH também, mostrando que tem dados aí em que Porto Alegre, nessa faixa de horário das 6 às 7 da noite, é o segundo pior trânsito do país entre as capitais. Então, realmente corrobora com a impressão que vocês têm.
0: Muito bem, informações importantes do Iatambara. 6h23, Rodrigo Oliveira, mais internacional. A gente falou de finanças, vamos mudar um pouquinho o que nós vamos falar agora.
4: O garoto que mais deve ganhar espaço com Eduardo Batista, um jovem que está sendo preparado para ganhar mais oportunidades. O nome dele é João Bezerra.
0: Achei que era João Calegari, jovem, que vai brilhar daqui a pouco, vai ganhar mais espaço aqui no Hoje no Esporte. João Calegari.
2: Ou seja, a disputa, aquilo que tem a ver com a entrevista dele, né, Lucianinho? Ele gosta da figura do centroavante e quer ter alternativa, além do Alejandro. Eu cheguei a dizer lá naquela primeira coletiva...
0: O Sanabra não
2: está
0: aí, né?
2: Além disso...
0: Agora vai ter uma casados contra solteiros do Paraguai lá.
2: Lá em Nova Jersey, lá no campo do hotel, nosso hotel lá do Hyatt.
4: É. Sabe, Até separei idosa. Esse trecho que o Maurício está se referindo, nem combinamos, né, Maurício?
2: Eu?
4: Vamos ouvir agora, recuperar um trecho específico da coletiva de Eduardo Batista, sobre, em que ele fala sobre os planos dele para o João Bezerra. A pergunta era sobre centroavante, vamos ouvir.
5: Você tem um centroavante ali, você tem um 9, né, para poder conferir o gol, é, incomodar o zagueiro, trombar com o zagueiro, né? Né, de tirar o conforto dos zagueiros dentro da área, né? E nós temos aqui dois grandes nomes, né, dois grandes jogadores, né, que é o Sanabria, que tá na seleção, né, mas ele abre espaço para o Alejandro, para poder trabalhar com o Alejandro, além do Bezerra, que é um menino que eu conheço, né, das categorias de base, tem trabalhado com a gente, né, tem um potencial muito grande que a gente vai poder fazer, né? Então eu acredito muito que o ajuste passa por essa situação.
4: O raciocínio é o seguinte: para o Eduardo Batista, a figura do centroavante clássico é fundamental, e ele vai ser o Alejandro. O Sanabria vai voltar da seleção, vai disputar a posição com o Alejandro, mas largando atrás, porque o Alejandro tem as características que o Eduardo Batista gosta mais. E o João Bezerra vai ser aquela alternativa que, pô, tendo suspensão, tendo lesão, e é algo que acontece com frequência no futebol, ele vai aparecer. Na era Paulo Pezzolano, o Bezerra, ele foi relacionado para 7 jogos do Brasileirão e entrou a alguns minutinhos em 2, apenas 2. Com o Eduardo Batista, o João Bezerra tende a ser assíduo, um reserva assíduo, e deve ser só ele, porque o entendimento é de que não há tempo para ficar fazendo laboratório com o menino da base.
2: Faz todo sentido. Eu cheguei a dizer lá na coletiva do Eduardo Batista que o Inter contra o Corinthians era Alejandro e mais 10. Não era ironia. É a figura do 9 que para ele é fundamental para mudar um quadro em relação àquilo que vem acontecendo quando o Inter jogava sem centroavante. Jogou com o Carbonero, jogou com o Alan Patrick, jogou com o Vitinho, jogou com a Dona Lia, com o seu José Mauro, mas não jogou com o centroavante Alejandro depois do jogo com o Remo.
0: Aquele gol do Bezerra, ele saiu driblando, riscando dentro da área, driblando todo mundo. E ele é grandão, né?
3: 1,90.
0: Tem que botar pra jogar, Maurício.
2: Eu acho que vai acontecer.
0: Porque é o seguinte, ele traz o Sanabria, que fez um gol
2: singular.
0: Que daí é o seguinte, o Inter, o Rodrigo acabou de dizer que um monte de número, que o Inter tem que vender, não sei o quê. Ele tem um ativo que tu pode dar espaço, botar pra jogar, ser o reserva imediato, e daí tu não bota. E traz um cara que tu não sabe que vai te entregar.
2: Não, até não sabe, porque você faz uma loteria imaginando que ele vai fazer coisas que não fazia até o ano anterior. Porque ele tem um gol com a Cremonese que cai.
0: Pra mim o Ricardo Matias é o exemplo, salvou o Inter ano passado, Maurício.
2: Mas aí deram um jeito de vender logo, para que ele fique titular.
0: Ah, mas daí é obrigado a vender, né? Também às vezes é obrigado a vender, mas digo, mas demorou pra ter chance, né? Lembra?
2: Sim.
0: A gente falava toda hora aqui.
2: Sim. Pô, e aí entrava aquele monte de conversa, vocês não sabem. Aquele da fora do campo, sabe? É, ele é complicado. É. Pô, mas só ele é complicado? Ele joga bem, faz gol, ele é complicado. E o cara que é complicado não joga coisa, a palavra não é essa, tá? Coisa nenhuma.
0: É. Muito bem, senhor Oliveira, algo mais?
4: Rocher deve voltar como titular e o Eduardo Batista prepara um Inter com 3 zagueiros, com o Bruno Gomes provavelmente como ala pela direita, Vitinho na frente e ao que tudo indica, claro que eu quero esperar para cravar isso, porque tem muito treino pela frente, mas tudo indica que o Carbonero vai ser uma peça para o segundo tempo.
2: E o quarteto, campeão da Copa do Brasil com o Corinthians, vem ao Beira-Rio. Bidon, Garro, Yuri Alberto e Depay.
0: É, isso aí é um problema, né? Mais perto, quando chegar do jogo, a gente vai falar mais do Corinthians. O Corinthians está mal no campeonato, né? Vem de uma sequência de
2: 6 derrotas seguidas.
0: Mas assim, o Corinthians tem armamento para o jogo, né?
2: E essa motivação extra, diferente, que é a liderança do. As lideranças do elenco pedirem à direção que o treinador ficasse.
0: É.
2: E isto obriga os jogadores a correr por ele, correr pela torcida, correr por tudo que possa vestir branco e preto na segunda maior torcida do país.
0: Muito bem, senhor Rodrigo Oliveira, senhor Simon Bianchini, 6h29. Vamos fazer o seguinte, ó. Vamos pro intervalo. Na volta tem a seleção brasileira aqui no Hoje, não sai daí!

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0: Estamos de volta às 6h34 hoje nos esportes, na Gaúcha, em Gaúcha Esportes e na Rádio Gaúcha, os canais de YouTube também na Gaúcha. 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Vamos trocar trilha aí, meu patrão. Vamos lá com Copa do Mundo. Senhor João Calegari.
1: Muito boa noite, Luciano Périco. Boa noite a todo mundo que acompanha a Rádio Gaúcha. Lucianinho, antes da... A gente vai chamar uma sonora aqui nesse boletim, vai chamar uma conversa com o Carlo Ancelotti e eu vou te fazer essa pergunta já de antemão.
0: Não respondo perguntas.
1: Não responde perguntas?
0: Mas... A assessoria não liberou.
1: Ok. Maurício Saraiva.
2: Presente.
1: Quem que o senhor acha que é o principal jogador da seleção brasileira na temporada de 2026? O melhor jogador da seleção brasileira?
2: De 2026, incluindo, portanto, a Copa do Mundo.
1: Copa do Mundo, exatamente.
2: Difícil, hein? Nossa Senhora. Deixa. Nós não temos muito tempo, porque o intervalo está grande.
0: Tá, vou responder
2: Vini Júnior. Eu vou de Vini Júnior por exclusão, porque algumas das coisas boas que o Brasil fez na Copa tinham diretamente a figura do Vini Júnior.
1: Vamos então guardar essa resposta, porque daqui a pouco o Carlo Ancelotti vai falar conosco. A gente vai falar sobre seleção brasileira, porque a seleção brasileira entrou em campo na manhã de hoje. O Brasil venceu a Austrália por 4-2. Os gols da seleção brasileira foram marcados por Wanderson, formado nas categorias de base do Grêmio, Rafinha, Bruno Guimarães e Vinícius Júnior. O próximo confronto dos comandados de Ancelotti é contra a Índia, no sábado, em Calcutá, às 11 horas da manhã, e é claro, com transmissão da Rádio Gaúcha. Considerando 180 minutos jogados nesta data FIFA, apenas Pedro Morisco, goleiro do Coritiba, não teve minutos por enquanto.
2: Mas vai jogar contra a Índia.
1: Exatamente. No primeiro confronto contra a Austrália, que terminou em 1-1, o goleiro foi Hugo Souza, do Corinthians. Hoje, pela manhã, quem defendeu a meta brasileira durante os 90 minutos foi Otávio, do Cruzeiro.
2: Foi mal.
1: Não gostei também muito, Maurício, e com o gol de hoje... Esse é o detalhe que eu queria trazer.
0: Vamos cancelar ele também, né?
1: Não, ainda não. 20 aninhos, né?
0: É.
1: Com o gol de hoje, Rafinha marcou o seu primeiro gol sob o comando de Ancelotti na seleção brasileira. O italiano estreou como treinador da pentacampeã mundial contra o Equador pelas eliminatórias no dia 5 de junho de 2025. Então, contando com a Copa do Mundo, praticamente 1 ano e 3 meses... do Rafinha atuando com a seleção brasileira e não fazendo gols sob a era Ancelotti.
2: Hoje foi a primeira vez que o Rafinha jogou no molde que vem jogando no Barcelona. E ele cresceu, mas no intervalo saiu com desconforto muscular.
1: Como um falso 9, né? A gente pode dizer assim. Pegando a resposta que vocês deram antes sobre o Vinícius Júnior, quem falou sobre o Vinícius Júnior hoje após o confronto foi o Mister Carlo Ancelotti, que comentou, além de tudo, a gente vai ouvir, mas sobre a importância do Vinícius Júnior na carreira do técnico italiano. A gente ouve agora Carlo Ancelotti.
3: Não sei o que dizer de Vini. Eu conheço ele, mas é muito bem. Para mim, é um jogador fundamental para a seleção, é um jogador fundamental para o Brasil, era um jogador fundamental na minha história futebolística e vai ser um jogador fundamental para o futuro. Está em seu melhor momento? Não está em seu melhor momento, mas é o princípio da temporada e sempre Vini pode, sempre, também quando não está a seu melhor nível, pode marcar a diferença como marcou hoje, porque o terceiro gol que ha aberto o jogo é suyo, então eu con ele vou estar muito, muito paciente, porque merece essa paciência.
1: Esse então o Carlo Ancelotti falando sobre Vinícius Júnior, sobre a importância dele dentro da seleção brasileira, a importância, óbvio, né, fazendo referência às Champions Leagues que Vinícius Júnior ganhou pelo Real Madrid quando o Carlo Ancelotti era o treinador da equipe. 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
0: Obrigado, João Calegari. 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Temperatura, só para confirmar aqui, ó, no termômetro, 6h40 da tarde, a temperatura é de 22 graus, tempo nublado, não chove na capital. 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O Juventude ganhou ontem, seu Maurício.
2: Eu vi o jogo.
0: Eu também vi.
2: Mereceu ganhar e podia ter ganho demais, inclusive. Sabe que eu estou dando sorte, segunda ou terceira vez que eu vejo um jogador, Lucianinho, no meio campo de Juventude, chamado Raí Silva, que de novo foi muito bem ontem. O Mandaka, que vai jogar no Grêmio no ano que vem, saiu aos 15 do segundo tempo, e as três trocas que fez o Maurício Barbieri nesse momento melhoraram o Juventude, e um dos caras que entrou, o MP, o 10, fez o gol.
0: Né? Um belo gol, jogada pela esquerda, e o Juventude ganhou, está na vice-liderança atrás do Vila Nova, 53 pontos, o Vila tem 54, faltando agora 8 rodadas para o acesso.
2: E o Juventude joga sexta-feira em Caxias com transmissão da Gaúcha.
0: É, o jogo tem que encher o estádio Alfredo Jaconi, não tem desculpa. É um jogo que pode ser mais um passo importante do Juventude para esse acesso. E outro dia eu vi o jogo do Juventude no Jaconi, não estava cheio,
2: não,
0: o estádio.
2: Tinha 5 mil pessoas.
0: Então, assim, ó, a torcida do Juventude não tem desculpa.
2: É duro de entender. Assim,
0: ó, não tem a menor desculpa. O jogo, ó, 8h45. Contra o Operário.
2: Horário maravilhoso.
0: 8h45 dá para trabalhar, sair, dá para em casa tomar um banho e ir para pro... É tudo perto ali em Caxias do Sul.
2: É.
0: Vai pro jogo. E se ganha esse jogo, vai a 56. Daí, olha, o acesso vai se desenhando de uma forma interessante pro Juventude. Mas vamos subir a serra. Mais informações do Ju com Eduardo Costa, é isso? Deixa eu ver onde é que tá aqui. Thiago Nunes, hoje é com Thiago Nunes. Fala, Thiago!
4: Fala, Lucianinho. A equipe do Juventude voltou à vice-liderança da Série B do Campeonato Brasileiro ao vencer ontem o América em Minas Gerais pelo placar de 1-0 com gol de MP. Juventude, que é segundo colocado, chegou aos 53 pontos, tem um a menos que o Vila Nova. O Verdão entra em campo na sexta-feira agora, na próxima rodada, diante do Operário, 8h45 da noite, no estádio Alfredo Jaconi. Para reassumir a liderança, precisará vencer a equipe paranaense e torcer para um tropeço do Vila Nova, que encara o Botafogo no interior paulista. Para este compromisso, diante do Operário, Juventude não contará com o lateral Diogo Barbosa, que levou o terceiro cartão amarelo. O técnico Maurício Barbieri retorna de suspensão, assim como o centroavante Alisson Safira. Já o Caxias, a nova direção, lançou uma primeira ação com foco no torcedor, o projeto Sou Grená. O clube quer conhecer melhor o perfil da torcida, ampliar esse relacionamento e aproximar o torcedor. O programa basicamente é uma pesquisa para orientar as ações futuras da direção do Caxias. Para responder este questionário, o torcedor precisa entrar no site sougrená.com.br. Lucianinho.
0: Valeu, obrigado, Thiago Nunes. Bom, tô vendo aqui o Juventude pega então o Operário em casa e o jogo seguinte é fora contra
2: Ponte
0: a Lanterna, rebaixada Ponte Preta. Então, o Juventude, se ganhar do Operário, tem que ganhar depois da Ponte. E daí o caminho, fazer mais 6 pontos nesses 6 que tem para disputar, vai a 59.
2: Aí fica com o direito de perder um jogo qualquer adiante, pode perder. Não pode perder ponto. É para a Ponte, porque todo mundo ganha da Ponte.
0: Não.
2: E em casa, de preferência. O problema, Lucianinho, é que o Juventude, a todas as vezes que eu vi jogar, o Juventude fica muito mais à vontade reagindo do que propondo. Aí, e ele em casa se obriga a propor, né?
0: É. Vamos embora, rapidinho, 10 segundos para cada um. Simon?
5: Amanhã tem coletivo no Grêmio, 10 da manhã, e os primeiros indicativos do que Renato pensa contra o Remo.
0: 10 segundos de Inter, Rodrigo.
6: Rocher e Alejandro despontam como as principais novidades no Inter para o jogo contra o Corinthians dia 7. E Vitor Gabriel, perto de voltar de suspensão, pode ser novidade.
0: Maurício, amanhã tem mais, tá?
2: Hoje e amanhã, e quinta e sexta.
0: Tchau, vem chegando o correspondente. Show dos Esportes às 8. Esperamos vocês lá.

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3: 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Atenção para quem circula na BR-116 em Novo Hamburgo. Tem alguns pontos com obras causando estreitamento de pista. 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
15: O estado tem 3 rios já acima da cota de inundação e região do Caí tem alerta também para cheia.
16: Passa de 100 número de municípios com danos registrados depois dos temporais desse final de semana.
15: Mais de 40 mil pontos estão sem luz no Rio Grande do Sul após últimos vendavais.
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15: Bom início de noite, 6 horas 51 minutos.
16: A temperatura é de 22 graus na capital.
15: A Defesa Civil mantém alerta de risco muito alto de inundação para o rio Taquari, no trecho entre Encantado e Colinas, no Vale do Taquari. A vigência segue até o começo da tarde de amanhã. O nível do rio já está acima da cota de inundação em Lajeado, onde sobe cerca de 25 centímetros por hora. Em Encantado, o rio também já passou da cota de alagamento nessa tarde e segue subindo. Famílias foram retiradas de casa preventivamente ainda ontem.
16: A Defesa Civil também alerta para risco muito alto de inundação até amanhã para o rio Caí, de São Sebastião do Caí a Montenegro. Já estão acima da cota de inundação os rios Quaraí, na cidade de Quaraí, na fronteira oeste, e o Jacuí, em Dona Francisca, na região central. Ainda segundo a atualização mais recente da Defesa Civil, também há risco de cheia no rio Santa Maria.
15: Subiu para 111 o número de municípios afetados pelos temporais que atingiram o estado desde a última sexta-feira. Os registros de danos

0: Temperatura de 22 graus em Porto Alegre, 18 em Caxias do Sul, 23 em Pelotas, 21 graus em Rio Grande, Santa Maria e 20 graus em Passo Fundo. Cleocum atualiza a previsão do tempo para as próximas horas.
1: Agora à noite, a expectativa de que a chuva diminua drasticamente sobre o estado. Fica ainda na metade norte com alguma chuva leve, o mesmo deve acontecer na madrugada da quarta-feira. Quarta-feira durante o dia é que a chuva cessa, especialmente durante a tarde. Abre sol quinta e sexta, principalmente sexta-feira aqui no estado, mas fiquem atentos. Sábado a chuva está voltando no final da tarde e a promessa é de um domingo chuvoso na maior parte do Rio Grande do Sul.
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3: O Rio Grande do Sul tem ainda 60 mil pontos sem energia elétrica. Na área da RGE, são 46 mil clientes impactados com falta de luz devido aos últimos temporais. A maioria está nas regiões da Campanha, da Fronteira Oeste, das Missões, do Norte, Planalto e Central. Já na área de concessão da CE Equatorial, são 16 mil clientes sem luz ao todo.
0: Prefeitos de 18 municípios da região sul se reuniram nesta tarde com representantes da CE Equatorial em Pelotas para cobrar respostas sobre o restabelecimento da energia após o temporal. A empresa esclareceu durante a reunião que vem reforçando as equipes na região. Além disso, foram criados grupos de trabalho regionalizados para acompanhar as situações. 4.700 pontos estão sem luz no sul gaúcho há 8 dias.
3: Foi identificada a ossada encontrada durante as buscas a um homem que havia desaparecido ao cair em um bueiro em Caxias do Sul no momento das chuvas da semana passada. Os restos mortais são de Guerino Mosken, de 74 anos. Ele estava desaparecido desde junho de 2024. O idoso era morador do bairro Diamantino, próximo de onde essa ossada foi encontrada. Segundo a filha, ele apresentava sintomas de Alzheimer. Ainda nesta edição, Freeway terá bloqueio nessa noite para a retirada de caminhão tombado na região de Porto Alegre.
0: Hospital de Clínicas mantém restrição de atendimentos na emergência por superlotação por mais um dia.
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5: E segue muito trancado, sentido ao bairro, na Protásio, pelo mesmo problema de bloqueio da faixa central no cruzamento com Antônio de Carvalho, onde há um afundamento do asfalto num bueiro. O serviço do DEMAI foi concluído hoje, mas o trecho só vai ser asfaltado de novo amanhã. A fila é longa desde o acesso da Protásio para Saturnino. E um caminho alternativo que seria pelo Jardim Itu também tem fluxo congestionado entre Alberto Pasqualini e Ari Tarragô. Para quem vem do centro, a alternativa via Ipiranga e depois Antônio de Carvalho, voltando depois para Protásio, pode ser a melhor opção. Com trânsito, Iantambara.
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0: A Freeway será bloqueada na noite de hoje para a retirada do caminhão que está tombado na altura da nova ponte do Guaíba. Às 9 horas, começa a montagem dos equipamentos e o bloqueio de duas faixas no sentido capital-litoral. Às 11 horas, esse sentido da Freeway terá bloqueio total por cerca de 30 minutos para o içamento do veículo. Após a retirada, duas faixas no sentido litoral vão continuar bloqueadas até o fim da operação. O sentido litoral Porto Alegre chegou a ter bloqueio total previsto, mas não será mais necessário, conforme o DENIT. A operação vai avançar na madrugada de amanhã. O acidente ocorreu na tarde de domingo. Os dois ocupantes do caminhão morreram.
3: O Hospital de Clínicas manteve a restrição máxima dos atendimentos na emergência de adultos do Hospital de Porto Alegre. São admitidos no local apenas pacientes encaminhados pelo SAMU. Até são 128 pessoas em atendimento no local, mais que o dobro da capacidade. A superlotação na emergência é pela falta de leitos para internação. A reabertura gradual do setor será reavaliada amanhã à tarde.
0: Agora em Porto Alegre, 22 graus, 6 horas e 57 minutos. Os ministros do Tribunal Superior do Trabalho decidiram nesta tarde, por unanimidade, pelo fim imediato da greve nacional dos funcionários da Caixa e pelo retorno às atividades até amanhã. A Corte acompanhou o voto do relator Maurício Godino Delgado, definindo que

0: E o movimento iniciado em 10 de setembro não foi abusivo. A decisão prevê que os dias parados serão compensados em até 180 dias, sem desconto dos salários. Além disso, o plano de saúde, principal impasse entre a Caixa e a categoria, terá reajuste.
1: O dólar fechou em queda de 0,16%, cotado a R$ 5,21. O Ibovespa, principal índice da Bolsa Brasileira, avançou 0,46%, aos 183.827 pontos. Os novos dados de emprego do Brasil e dos Estados Unidos foram os destaques da sessão. No exterior, investidores acompanharam as variações no preço do petróleo, que recuou hoje, mas segue acima dos $100 o barril.
0: Em instantes, Tribunal da União Europeia rejeita recurso da Polônia e mantém acordo comercial com o Mercosul. A Rádio Gaúcha retransmite hoje à noite mais um debate entre os candidatos ao governo do estado, que será produzido e transmitido ao vivo pela RBS TV. O evento está marcado para logo depois da novela Quem Ama Cuida. Estarão presentes os candidatos Luciano Zucco, do PL, Juliana Brizola, do PDT, Gabriel Souza, do MDB e Marcelo Maranata, do PSDB.
1: O Tribunal da União Europeia rejeitou hoje o recurso da Polônia para suspender o acordo comercial com o Mercosul. Conforme a decisão, o país não comprovou a alegação de que o tratado causa danos graves aos europeus. O tratado reduz tarifas comerciais entre países da Europa e da América do Sul. Países como Polônia, França e Irlanda criticam os termos.
0: A costa do Oceano Pacífico, no México, foi atingida pelo furacão Polo hoje. Foram registrados ventos de 120 km por hora e autoridades alertam para risco de inundação. Segundo o Centro Nacional de Furacões dos Estados Unidos, o fenômeno chegou à costa como um furacão de grandes proporções, com potencial para danos extensos.
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0: A próxima edição será amanhã às 8 horas. Boa noite.

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1: Olá, boa noite.
2: Boa noite para você que nos acompanha em todo o país.
1: Terça-feira, 29 de setembro de 2026.
2: Vamos aos destaques do dia.
1: Trabalho e emprego.
2: População ocupada ultrapassa os 103 milhões de pessoas de junho a agosto.
1: Um índice de 58%, segundo dados do IBGE.
2: E de acordo com o CAGED, foram criados em 2026 mais de 1 milhão e 1.000 postos de trabalho. Graziela Mendonça.
3: Segundo dados do novo CAGED, o Cadastro Geral de Empregados e Desempregados, foram 166 mil novas vagas de trabalho de carteira assinada criadas em agosto deste ano.
1: O governo pede retirada do ar de mais de 5 mil sites de apostas ilegais.
2: E a ação contra bets irregulares remove 390 páginas e perfis das redes sociais. Luana Karen.
4: Ainda como parte das medidas de combate às bets, as lojas de aplicativos foram notificadas para a retirada de 186 apps até o dia 6 de outubro.
1: E vamos falar hoje sobre a prova de vida do INSS.
2: Atualmente é feita de forma automática com cruzamento de dados oficiais.
1: E uma outra oportunidade para a comprovação é comparecer às urnas durante as eleições.
2: Quem vai dar os detalhes é a presidente do INSS, Ana Cristina Silveira.
5: O TSE, que tem uma base que é consolidada, consegue fazer após a votação, enviar esses dados para o INSS e com isso a gente consegue fazer a comprovação da vida e continuar com esse benefício ativo.
1: Hoje na apresentação da Voz do Brasil, eu, Mariana Jundmann e Luciano Seixas.
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1: Desde a publicação da medida provisória que proíbe apostas online no Brasil, na última sexta-feira, foram intensificadas as ações de combate à prática.
2: Bloqueio de sites, remoção de sites e perfis, retirada do ar de aplicativos e conteúdos de publicidade.
1: Os detalhes foram apresentados em uma coletiva de imprensa hoje em Brasília.
4: Em três dias, entre 27 e 29 de setembro, após a edição da medida provisória que proíbe as bets no Brasil, o Ministério da Justiça e Segurança Pública encaminhou à Anatel o pedido de bloqueio de mais de 5.200 sites ilegais de apostas. Quase 400 páginas e perfis em redes sociais tiveram remoção solicitada. De acordo com o secretário nacional de Segurança Pública, Chico Lucas, a medida permitiu aos órgãos competentes seguir o rastro do dinheiro movimentado pelas casas de apostas.
6: Nós não tínhamos instrumentos legais para ir atrás do dinheiro. A MP trouxe obrigações às instituições financeiras, o Banco Central já regulamentou duas resoluções e essas resoluções permitem que nós possamos ir atrás de para onde vai o dinheiro. Isso representou nos três primeiros dias, uma queda do número de PIX, na ordem de 10% dos PIX realizados no Brasil, que muito provavelmente eram PIX que iam para instituições de jogos.
4: Ainda como parte das medidas de combate às bets, as lojas de aplicativos foram notificadas para a retirada de 186 apps até o dia 6 de outubro. Plataformas de redes sociais também foram notificadas para retirar qualquer conteúdo de publicidade relacionado a apostas de cotas fixas e bets. Segundo o secretário nacional de Direitos Digitais, Vitor Fernandes.
7: Em até 10 dias, que foi o prazo dado pela medida provisória, oficiou 8 grandes plataformas de redes sociais para que sejam retirados todo e qualquer conteúdo de publicidade relacionadas às apostas de cota fixa, às bets. Porque aqui é a porta de entrada para que os apostadores consigam acessar esses serviços.
4: Para reforçar a fiscalização contra os sites de apostas, foi regulamentado o Comitê Interinstitucional de Fiscalização da Exploração e da Publicidade Ilegal de Apostas de Cota Fixa. O colegiado será composto por 15 representantes de órgãos federais e vai articular as ações das autoridades competentes para a prevenção, a fiscalização e a repressão a essa prática. Reportagem Luana Karen.
2: O Ministério do Trabalho e Emprego divulgou hoje os dados do novo CAGED.
1: O levantamento do mês de agosto mostra a criação de quase 166 mil postos formais de trabalho no mês.
3: Foram 166 mil novas vagas de trabalho de carteira assinada criadas em agosto deste ano, segundo dados do novo CAGED, o Cadastro Geral de Empregados e Desempregados. Os números mostram ainda que nos primeiros 8 meses do ano, o Brasil já alcançou mais de 1 milhão e 134 mil novos postos com carteira assinada, o que representa um crescimento de 2,41% em relação ao mesmo período de 2025. Todos os setores da economia tiveram aumento no emprego formal, como detalha o ministro do Trabalho e Emprego em Exercício, Francisco Macena.
8: Em agosto, o maior crescimento do emprego formal ocorreu no setor de serviços, que gerou 110.346 postos de trabalho. A construção apresentou o segundo maior saldo positivo, com a geração de 20.848 postos formais de trabalho. A indústria manteve um crescimento, que já vem mantendo, inclusive, já há alguns meses, que indica, inclusive, um crescimento de emprego mais estruturado.
3: Das 27 unidades federativas, 24 tiveram saldo positivo no emprego formal em agosto. Destaque para São Paulo, que criou mais de 42 mil vagas, seguido por Rio de Janeiro e Pernambuco. Colocução de Graziela Mendonça, reportagem Gabriela Noronha.
2: E o IBGE divulgou hoje os dados de ocupação da Pesquisa Nacional por Amostra de Domicílios.
1: No trimestre encerrado em agosto, os dados mostraram que a população ocupada foi de 103 milhões de pessoas no trimestre de junho, julho e agosto.
9: A taxa de desocupação ficou em 5,3% no trimestre encerrado em agosto, uma queda de 0,3% na comparação com o trimestre encerrado em maio. Os dados são da Pesquisa Nacional por Amostra de Domicílios Contínua, a PNAD Contínua, divulgada pelo IBGE. Hoje, o Brasil tem cerca de 5 milhões e 800 mil pessoas desempregadas, uma redução de 4,6% em relação ao trimestre anterior. Já a população ocupada chegou a 103 milhões e 500 mil trabalhadores, o que representa um nível de 58,9% entre as pessoas em idade de trabalhar. O rendimento médio habitual dos trabalhadores ficou em R$ 3.777,00. De acordo com o analista da PNAD Contínua, William Kratochil, os setores da indústria e da construção ajudaram a impulsionar os resultados.
10: Essa redução foi motivada pelo aumento da ocupação na indústria. Teve, depois de um longo período de estagnação ou queda, volta a crescer, acompanhado também do setor da construção, que na construção de edificações aumentou bastante o número de contratações.
9: A pesquisa também mostra que o número de trabalhadores do setor privado com carteira assinada, sem contar os empregados domésticos, chegou a 39 milhões e 500 mil pessoas no trimestre. Realizada pelo IBGE, a pesquisa acompanha regularmente o mercado de trabalho e as condições de vida da população no país. Reportagem Luciana Colares de Holanda.
2: A qualidade da carne de aves e o mel produzidos no Brasil foi aprovada pela União Europeia, segundo relatório publicado nesta segunda-feira.
1: De acordo com o parecer, o sistema de produção do país atende a todos os requisitos sanitários.
2: Com a decisão, o Ministério da Agricultura e Pecuária afirmou que não há mais impedimento técnico para que o Brasil volte a exportar carne de aves e mel para o bloco europeu.
1: A decisão é resultado de uma auditoria realizada por autoridades sanitárias que visitaram estabelecimentos brasileiros entre os dias 24 de agosto e 4 de setembro.
2: O governo federal solicitou que o relatório seja incluído na pauta da comissão responsável pela decisão final, agendada para 20 e 21 de outubro, e aguarda as etapas administrativas para a inclusão do país na lista de fornecedores do bloco.
1: E atenção, gestores de microempresas e empresas de pequeno porte.
2: Está valendo o novo prazo para quem quer aderir ao Simples Nacional em 2027.
1: A empresa que optar pelo Simples poderá fazer a solicitação até dia 15 de outubro de 2026.
11: O Comitê Gestor do Simples Nacional ajustou os prazos para as empresas que querem entrar ou retornar ao regime em 2027. A solicitação deve ser feita até 15 de outubro de 2026, com efeitos a partir de 1º de janeiro de 2027. Se houver débitos ou outras pendências que impeçam a opção, a regularização poderá ser feita até 30 de outubro. Já as empresas que permanecerem no Simples Nacional e quiserem recolher o IBS e a CBS pelo regime regular, vão ter outro prazo. A escolha poderá ser feita até 30 de outubro de 2026, também com validade a partir de 1º de janeiro de 2027. Essa alternativa está relacionada à reforma tributária e permite que esses tributos sejam apurados fora do documento de arrecadação do Simples Nacional. Os dois procedimentos podem ser cancelados entre 3 de novembro e 20 de dezembro de 2026. Por isso, é importante não confundir as escolhas. Uma define o enquadramento da empresa no Simples Nacional em 2027, a outra trata especificamente da forma de recolhimento do IBS e da CBS. Claudimário Carvalho, para a Voz do Brasil.
2: Próximo domingo, milhões de brasileiros vão às urnas escolher seus candidatos.
1: E esse exercício de cidadania, e nesse exercício de cidadania, aposentados, pensionistas e beneficiários do INSS podem aproveitar o momento. Ele vai servir também como prova de vida.
2: A presidente do Instituto, Ana Cristina Silveira, nos concedeu entrevista e explica o porquê a prova de vida é necessária, como ela é feita normalmente e como a troca de informações com a Justiça Eleitoral vai ajudar nessa tarefa. Acompanhe.
1: Presidente, bem-vinda à Voz do Brasil mais uma vez, um prazer ter a senhora conosco. Para a gente falar então de prova de vida do INSS, né? A gente queria então que a senhora começasse explicando por que que a prova de vida é necessária e como que ela é feita atualmente.
12: Olá, Mariana. Olá, Luciana. Olá, ouvintes da Voz do Brasil. É um prazer estar aqui com vocês para falar de um tema tão importante que é a prova de vida no INSS. A prova de vida ela é importante, é um procedimento feito anualmente pelo INSS para evitar fraudes, para evitar que o INSS pague benefícios a pessoas que já faleceram. E hoje o INSS faz isso, uma busca dos segurados nas bases de dados governamentais e públicas. Então, não precisa o segurado, via de regra, fazer a prova de vida. Então, o INSS age proativamente, buscando esses dados nas nossas bases governamentais. E essa informação ela é muito importante, porque anualmente, nós neste ano, a gente precisa comprovar a vida de 38 milhões de brasileiros, de segurados do INSS. A gente já conseguiu comprovar 25 milhões, e a gente ainda falta comprovar 13 milhões de vida desses segurados. E como é que é feito isso? Com um batimento dos dados das bases governamentais públicas em relação aos segurados.
2: Daqui a poucos dias nós teremos aí o primeiro turno das eleições gerais no Brasil, né? E o INSS vai aproveitar a presença do eleitor na urna como prova de vida, né? Como é que funciona essa interação? É o TSE que fornece essa informação para o INSS?
12: Isso mesmo. É mais uma forma de comprovação da vida desse segurado. Então, o TSE, que tem uma base que é consolidada, que é uma base que é importante, eles conseguem fazer, após a votação, enviar esses dados para o INSS e, com isso, a gente consegue fazer a comprovação da vida e continuar com esse benefício ativo.
1: Agora, é importante aqui a gente destacar, né, que o voto é um exercício de cidadania, mas se a pessoa não for votar por algum motivo, inclusive por não ser obrigada, né, no caso das pessoas com mais de 70 anos, existem outras formas de comprovação de vida, né, presidente? Ou seja, se a pessoa perder a oportunidade no voto, ela não vai ter o benefício ou a aposentadoria dela suspensa por isso?
12: Essa pergunta é muito importante. A finalidade dessa conversa aqui não é criar pânico. Então, se os nossos segurados, os beneficiários, não forem votar, temos diversas outras formas de fazer o batimento desses dados. Através, por exemplo, do CadÚnico único, de um comparecimento a uma perícia médica. Também, se eles não conseguirem fazer essa comprovação nos primeiros 10 meses após a última prova de vida, o INSS ainda notifica esse segurado para que, no prazo de 60 dias, eles possam comparecer a uma agência bancária onde eles recebem seu benefício ou fazer um acesso no meu INSS através da biometria.
2: Só reforçando, presidente, quem votar, então, não precisa fazer prova de vida por um ano.
12: Isso mesmo. A prova de vida no INSS, ela vale por um ano. E durante esse um ano, o INSS vai buscando os dados na base governamental para evitar que o segurado precise fazer algo para comprovar. A gente só vai solicitar essa comprovação se não conseguir encontrar dados nas bases públicas.
1: Agora, o que acontece quando a pessoa não faz a prova de vida? Ou seja, vocês buscam ali alguma movimentação que comprove que ela esteve viva, né, nesse período de um ano, estava viva. E o que acontece quando não é encontrado isso? O benefício dela é suspenso imediatamente? Ela é convocada a comparecer? Como é que funciona?
12: Primeira prova de vida, ela é para benefícios de longa duração. Então, benefício por incapacidade, benefício assistencial, aposentadorias e pensões. Então, se o segurado, durante os 10 meses da última prova de vida, não fizer nenhuma ação, por exemplo, um empréstimo consignado com biometria, ou não fizer um CAD único, o INSS ainda faz a solicitação. Em 60 dias, ele não comprovando, a gente bloqueia o benefício, suspende temporariamente, mas assim que o segurado faz a prova de vida, esse benefício ele é reativado automaticamente, sendo pago todos os atrasados. Então, não há perda para o segurado, isso é bom para deixá-los tranquilos.
2: E é sempre bom lembrar dos golpes, né, presidente? Se a pessoa receber algum contato solicitando dados pessoais, identificação facial, biométrica, e achar alguma coisa suspeita, como é que ela pode se informar se trata mesmo do INSS?
12: A primeira coisa que precisa ser feita é ligar para 135 de segunda a sábado, de 7 às 22 horas, para ter certeza que foi o INSS, ou entrar no aplicativo Meu INSS, onde tem lá um serviço, prova de vida, que ele pode verificar quando foi feita a última prova de vida e se está devendo essa informação. E, nessa pergunta, é importante frisar que o INSS não envia links, que o INSS não pede dados. Então, o segurado que recebeu uma mensagem do WhatsApp, um SMS, um e-mail com links, é bom não clicar e entrar diretamente em contato com o INSS.
1: Sempre é bom a gente reforçar aqui. Central 135, você diz que aí do seu telefone 135, o aplicativo Meu INSS, que também é possível baixar em qualquer plataforma, né, presidente?
12: Isso mesmo, e que tem um serviço específico lá, muito claro, onde o segurado pode ter certeza se a informação do pedido da prova de vida é verdade ou não.
1: Muito bem, nós conversamos com Ana Cristina Silveira, presidente do INSS. Muito obrigada, presidente, pela sua entrevista à Voz do Brasil.
12: Obrigada, e é importante dizer que não criem pânico. Se for possível, votem para fazer sua prova de vida, mas há outros meios também de fazer a comprovação.
1: A conta de luz virá sem cobrança extra em outubro.
2: Isso porque a bandeira tarifária será verde no próximo mês.
13: A conta de luz terá bandeira verde em outubro. Com isso, os consumidores não terão cobrança adicional da bandeira tarifária no próximo mês. A mudança da bandeira amarela para verde foi confirmada pela Agência Nacional de Energia Elétrica, a ANEEL. Segundo a agência, o aumento das chuvas nas regiões sul e sudeste ajudou a estabilizar o nível dos reservatórios das hidrelétricas. Com condições mais favoráveis para a geração de energia, será possível reduzir o uso de fontes mais caras, como as usinas termoelétricas. O sistema de bandeiras tarifárias indica, mês a mês, as condições e os custos da geração de energia no país. Na bandeira verde, não há acréscimo na conta de luz. Entenda como funcionam as bandeiras em gov.br/ANEEL. Thaisa Vitória para a Voz do Brasil.
1: Cerca de 2.500 indígenas Yanomami, em Roraima, recebem até amanhã médicos especialistas do Ministério da Saúde, sem precisarem buscar atendimento nos centros urbanos.
2: A expedição do SUS no Polo Base Surucucu realiza procedimentos entre exames e consultas nas áreas de pediatria, clínica médica e saúde da mulher.
1: Os atendimentos priorizam crianças com desnutrição e problemas respiratórios, além de gestantes, idosos com doenças crônicas e casos graves de malária nas mais de 30 comunidades da região.
2: Os serviços são oferecidos no Centro de Referência em Saúde Indígena Chapori Yanomami e nas áreas de difícil acesso.
1: A secretária de Saúde Indígena do Ministério da Saúde, Lucinha Tremembé, destaca a importância da nova expedição.
14: A ida dos especialistas para dentro do território é de suma importância para que mitigamos e chegamos aí a uma redução considerável de tempo de espera e com isso a redução de óbitos por causas evitáveis.
1: Dicas do Enem.
15: Oi, meu nome é Larissa Ferreira e a minha pergunta é: quantas redações eu devo treinar por mês?
16: sobre redação, quem vai responder é o professor José Aguilera.
17: Você fazendo uma redação por semana, a cada 15 dias, em que você dialogue com um professor, com uma professora, que você reescreva a partir dos erros, limites, desvios que foram encontrados, está de bom tamanho. Escrever semanalmente é bom. Eu recomendaria, inclusive, para que, se você tem aí alguma limitação, um desafio para a escrita, se permita escrever pelo menos diariamente um parágrafo num caderninho seu, como foi o seu dia. Escreva um parágrafo somente dizendo: hoje o meu dia foi assim. Neste dia, observei tais coisas. O meu destaque para esse dia. Escreva um parágrafo pelo menos por dia para que você exercite a disciplina do parar, pensar e escrever.
16: É isso aí. Se prepare e acompanhe as nossas dicas toda terça-feira aqui na Voz do Brasil e também na radiogov.ebc.com.br.
2: Instituições interessadas em apresentar projetos pela Lei de Incentivo ao Esporte vão ter até o dia 18 de outubro para apresentarem as propostas.
1: Os detalhes vamos ouvir agora na reportagem de Cleide Lopes.
18: A Lei de Incentivo ao Esporte permite que pessoas físicas e empresas destinem parte do imposto de renda devido para financiar projetos esportivos e paradesportivos. São projetos como o do Instituto Reação, no Rio de Janeiro, fundado há mais de duas décadas pelo judoca e medalhista olímpico Flávio Canto.
19: Resolvi dar aula de judô sem saber ainda do alcance, da força, e fui percebendo rapidamente que era muito poderoso. O Reação hoje está em 10 polos, está em 5 estados, e a nossa missão é gerar impacto real, né? Todo aluno que está lá tem uma estrutura de transformação robusta, dentro e fora do tatame, né? Em sala de aula e no tatame. E a lei de incentivo, quando aparece, muda muito o patamar do que a gente faz.
18: Os projetos atendem crianças, adolescentes e adultos de todo o país. E aqueles voltados à inclusão social recebem um incentivo maior, como explica o diretor de programas de políticas ao esporte do Ministério do Esporte, Frederico Costa da Silva.
20: Nós temos na própria lei uma possibilidade que aumenta a restituição do imposto de renda, que chega a 2% para a pessoa jurídica. Pode chegar a 4% se for em área de vulnerabilidade social. Então, isso é uma maneira de incentivar, como a própria lei diz, as entidades a aportarem naquilo.
18: No ano passado, foram apresentados mais de 5.600 projetos e está aberto até o dia 18 de outubro o prazo para que organizações sem fins lucrativos e pessoas físicas e jurídicas de natureza esportiva escrevam propostas para garantir recursos da Lei de Incentivo ao Esporte em 2027. As entidades proponentes deverão se cadastrar previamente no Sistema de Leis de Incentivo, plataforma digital do Ministério do Esporte. Reportagem Cleide Lopes.
2: No momento da inscrição, é preciso observar os requisitos e as orientações disponíveis no sistema e apresentar corretamente a documentação exigida.
1: Para mais informações, acesse gov.br/esporte e clique na aba Ação e Programas.
2: Quem vai fazer a reaplicação do Exame Nacional para a Certificação de Competências de Jovens e Adultos, o Enseja, de 2026, já pode consultar o local da prova.
1: O Enseja é gratuito e voltado a jovens e adultos que não concluíram o ensino fundamental ou médio na idade adequada.
2: Para quem busca a certificação do ensino fundamental, o exame será no dia 6 de outubro. Já para o ensino médio, a reaplicação acontece no dia 7.
1: Os locais estão disponíveis no cartão de confirmação de inscrição no sistema Enseja.
2: A partir de amanhã, as vigilâncias sanitárias de todo o país vão ter novas funcionalidades no Sistema Nacional de Controle de Receituários.
1: Entre as mudanças está a atribuição de numerações destinadas às notificações de receita eletrônica.
2: Outra novidade será a possibilidade de atribuir no Sistema Nacional de Controle de Receituários numerações destinadas à emissão de notificações de receitas eletrônicas.
1: Mas os usuários devem estar vinculados à instituição no cadastro da Anvisa.
2: Mais informações você encontra em gov.br/anvisa.
1: E essas foram as notícias do Governo Federal.
2: Uma realização da Secretaria de Comunicação Social da Presidência da República.
1: Em produção da empresa Brasil de Comunicação.
2: Fique agora com as notícias do Poder Judiciário e do Congresso Nacional. Boa noite.
1: Boa noite, até amanhã.

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1: Você vai ouvir agora notícias do Poder Judiciário.
2: Conselho Nacional de Justiça apresenta medidas para ampliar a segurança e a transparência dos precatórios.
3: Grupo de trabalho sobre modernização do sistema de justiça avança para análise de propostas.
2: Justiça do Trabalho condena a empresa de agrotóxicos por assédio eleitoral.
3: Boa noite, eu sou Marcela Luiza.
2: E eu sou Walter Lima.
3: Ao completar um ano como presidente do Supremo Tribunal Federal e do Conselho Nacional de Justiça nesta terça-feira, o ministro Edson Fachin apresentou diversas providências que têm sido adotadas para a construção da política nacional para o tratamento adequado dos precatórios.
2: As medidas foram apresentadas durante a sessão do CNJ. A Micela Alves.
4: O objetivo de todas as medidas anunciadas é dar mais segurança, transparência e rastreabilidade aos créditos judiciais. Entre os feitos, Fachin destacou o lançamento da calculadora do cidadão de precatórios.
5: E uma calculadora de precatórios, que permitirá a qualquer pessoa conhecer o valor atualizado de seu crédito. Em novembro, será a vez do Painel Nacional de Dados, reunindo pela primeira vez informações sobre os precatórios de todo o Brasil.
4: O trabalho inclui diálogo com o Banco Central do Brasil, a Comissão de Valores Mobiliários e a Advocacia Geral da União.
3: O Grupo de Trabalho sobre Modernização do Sistema de Justiça realizou reunião no Supremo Tribunal Federal para consolidação das propostas recebidas.
2: O presidente do Supremo, ministro Edson Fachin, criou a comissão para formular propostas estruturais de curto, médio e longo prazo. Marcelo Della Libera.
6: O processo de participação social recebeu contribuições de 87 instituições, com centenas de propostas, como destaca o presidente do grupo de trabalho, Fernando Facuri Scaffi.
7: São centenas de propostas, porque vários grupos desdobraram aquilo em todos os itens aqui colocados, todos.
6: Entre as propostas apresentadas está o tema da inteligência artificial, como destaca o relator do grupo de trabalho, Neide Barros Belo Filho.
8: A outra gama de propostas, foi a que gerou talvez mais discussão da última vez, talvez seja a mais novidadeira delas, giram em torno de inteligência artificial e as plataformas eletrônicas também.
6: Os 6 subgrupos terão até 13 de outubro para organizar os trabalhos, discutir e votar as propostas sob sua responsabilidade.
3: Uma empresa de agrotóxicos foi condenada ao pagamento de indenização de R$100 mil por danos morais coletivos.
2: A condenação é referente a práticas configuradas como assédio eleitoral durante as eleições presidenciais de 2022. A decisão é da Justiça do Trabalho em Minas Gerais. Breno Perrucci.
9: De acordo com a ação ajuizada pelo Ministério Público do Trabalho, a empresa coagiu empregados a votarem em um candidato específico, sob ameaça de perda de emprego e com promessas de vantagens, como o 14º salário. Além da indenização, a decisão obriga a empresa a evitar qualquer prática irregular, sob pena de multa.
3: O STJ marcou datas para julgamento em sessões virtuais dos primeiros casos que serão submetidos ao chamado filtro da relevância da questão federal.
2: Os julgamentos deverão ocorrer de 30 de setembro, a partir das 11h30 da manhã, até 7 de outubro. Fátima Uchoa.
10: O ministro Sérgio Cuquina, presidente da Comissão Gestora de Precedentes, Jurisprudência e Ações Coletivas, incluiu as demandas na pauta das 3 sessões especializadas do STJ. As partes e os procuradores poderão acompanhar as votações em tempo real. Em regra, a relevância da questão federal será analisada em sessão virtual e, se ela for reconhecida, os pedidos principais dos casos serão julgados depois em sessão presencial. Vale destacar que, embora todo o processo seja importante e mereça a atenção da Justiça, o papel do STJ é definir entendimentos que ultrapassem os interesses individuais das partes, como prevê o filtro da relevância.
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3: Uma boa noite.
2: E até amanhã.
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12: Eu sou Humberto Pinheiro e estes são os destaques de hoje do Jornal do Senado, que começa agora. Proposta cria o LGBTicídio e prevê pena de até 40 anos de prisão. Acesso de idosos a tecnologias para melhorar saúde mental aguarda votação na CDH. Consultor legislativo analisa causas de abstenção maior na votação para senador. Boa noite. Uma proposta recém-apresentada no Senado tipifica homicídios motivados por discriminação contra pessoas LGBTQIAPN+. O texto torna LGBTicídio crime hediondo e agrava penas para outras formas de violência. Repórter Pedro Pincer.
13: Um novo projeto no Senado cria o crime autônomo de LGBTicídio. A proposta define o delito como homicídio motivado por discriminação relacionada à orientação sexual, à identidade ou expressão de gênero, ou às características sexuais da vítima, reais ou presumidas, e prevê pena de reclusão de 20 a 40 anos. O projeto também propõe incluir o LGBTicídio no rol de crimes hediondos e alterar o Código Penal, a Lei das Contravenções Penais e a Lei Antirracismo. O senador Paulo Paim, do PT do Rio Grande do Sul, destacou os dados da violência contra essa população no Brasil.
14: Essa escalada de violência, agressão, morte, assassinatos, representa uma violação sistemática dos direitos fundamentais. A vida tem que estar sempre em primeiro lugar. A vida, a dignidade, a liberdade, a segurança, garantir que o Estado deve assegurar a todos. E a evidência é que não estamos diante de ocorrências isoladas.
13: Dados do 20º Anuário Brasileiro de Segurança Pública referentes a 2025 registram 3.481 ocorrências de racismo por homofobia ou transfobia, alta de 35,6% em relação ao ano anterior.
12: A Comissão de Direitos Humanos pode votar projeto que garante o acesso a tecnologias para preservar a saúde mental e intelectual da pessoa idosa. Repórter Patrícia Oliveira.
15: A proposta leva em conta o acelerado envelhecimento da população e o aumento da doença de Alzheimer e de transtornos como a depressão. Além de auxiliar a saúde mental, o projeto também prevê a capacitação no uso dessas tecnologias para a estimulação intelectual por meio de aplicativos e ferramentas digitais que exercitam funções mentais. Com a inclusão digital, os idosos vão poder ainda ampliar o acesso aos serviços de saúde por teleatendimento e monitoramento remoto, além de reduzir o isolamento social, como destacou a senadora doutora Eudócia, do PSDB de Alagoas.
16: Ao estimular autonomia, participação social e aprendizado contínuo, elementos essenciais para o envelhecimento ativo e saudável.
15: De acordo com o IBGE, o Brasil tem cerca de 9 milhões e 700 mil pessoas com 70 anos ou mais.
12: A Comissão de Assuntos Econômicos pode votar uma proposta que destina a renda de um concurso de loteria por ano ao Fundo Nacional para Calamidades Públicas. O texto também determina que os recursos reforcem a preparação de estados e municípios para enfrentar desastres naturais e eventos climáticos extremos. Repórter Marcela Cunha.
17: O projeto do senador Fernando Dueire, do PSD de Pernambuco, prevê que a renda líquida de um concurso anual de loterias seja destinada ao Fundo Nacional para Calamidades Públicas, Proteção e Defesa Civil, o FUNCAP. O valor corresponde ao que restar da arrecadação depois do pagamento dos prêmios, do imposto de renda sobre as premiações e dos custos de manutenção da loteria. Dueire afirma que o reforço no fundo pode ajudar estados e municípios a se prepararem para eventos extremos.
18: Os recursos permitirão que estados e municípios se preparem melhor para os desastres naturais, investindo em infraestrutura resiliente e em sistemas de alerta.
17: Na Comissão de Assuntos Econômicos, o relator, senador Hamilton Mourão, do Republicanos do Rio Grande do Sul, recomenda a aprovação do projeto com as mudanças feitas pela Comissão de Infraestrutura, entre elas, a que garante que a nova destinação não reduz os valores dos fundos que já recebem recursos dessas loterias.
12: Está na Comissão de Educação uma proposta que inclui nos projetos pedagógicos das escolas o atendimento adaptado para alunos com deficiência ou com necessidades específicas. De acordo com o texto, as escolas também deverão prever a institucionalização do atendimento educacional especializado, que é o conjunto de estratégias para eliminar barreiras que dificultam a aprendizagem. O objetivo da iniciativa é permitir que o ensino seja adaptado às características e necessidades dos estudantes, favorecendo a participação e o aprendizado em igualdade de condições. A medida já recebeu aval da Comissão de Direitos Humanos, onde teve parecer favorável do senador Flávio Arnes, do PSB do Paraná. Na ocasião, o relatório foi lido pela senadora Damaris Alves, do Republicanos do Distrito Federal. Ela destacou que os projetos pedagógicos das instituições de ensino devem incluir as flexibilizações necessárias, levando em consideração as particularidades dos estudantes.
19: Que o projeto pedagógico da escola deverá contemplar a flexibilização dos currículos, das metodologias, dos recursos educativos e dos processos avaliativos diferenciados.
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12: A taxa de votos brancos, nulos e abstenções nas eleições para o Senado costuma ser significativamente maior do que na disputa pela Câmara dos Deputados. Nas eleições de 2022, por exemplo, a soma de brancos e nulos para o Senado atingiu 18,7%, quase o dobro da registrada para os deputados federais. As informações com o repórter Douglas Castilho.
23: Enquanto a Câmara é eleita pelo sistema proporcional, com muitos candidatos em disputa e números de registro parecidos, o Senado adota o sistema majoritário, com menos candidatos, números muito diferentes e, por isso, uma digitação errada pode levar ao voto nulo mais facilmente. O consultor legislativo do Senado, João Trindade, ainda chamou a atenção para outro ponto: a falta de compreensão sobre a forma específica de renovação do Senado.
24: A gente tem um problema até de educação política mesmo do cidadão. Muita gente nem entende essa alternância de que numa eleição a gente elege um senador, na eleição seguinte elege dois senadores. Tem muita gente que descobre que tem um segundo voto para o Senado lá na hora.
23: A melhor dica é levar a cola com os números dos candidatos anotados e na ordem em que aparecerão na urna. Deputado federal, deputado estadual ou distrital, senador 1, senador 2, governador e presidente.
12: Hoje, 29 de setembro, é o Dia Mundial do Coração. A data incentiva a prevenção de doenças cardiovasculares. O Senado tem projetos de lei que tentam reduzir o índice dessas doenças. A reportagem é de Márcio Maturana.
25: Uma em cada três pessoas morre de doença cardíaca. Por isso, 29 de setembro é o Dia Mundial do Coração. O Senado analisa projetos de lei que podem contribuir para diminuir essas estatísticas. Na Comissão de Assuntos Sociais, está em discussão uma proposta que cria a Política Nacional de Prevenção e Controle das Doenças Cardiovasculares, no SUS. O texto é relatado pelo senador Dr. Irã, do PP de Roraima, que defende rapidez na aprovação.
26: É do interesse da sociedade, é do interesse do povo brasileiro, principalmente o povo que utiliza o nosso sistema único de saúde, que é o nosso maior patrimônio em termos de saúde no país e o maior do mundo.
25: A comissão analisa também outro projeto que busca a proteção de grupos vulneráveis, como idosos, e pode reduzir o risco de eventos cardiovasculares agudos associados a infecções.
12: Com trabalhos técnicos de Eliseu Caires, o Jornal do Senado fica por aqui. Acompanhe agora as notícias da Câmara dos Deputados. Boa noite e até amanhã.
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4: Câmara inclui abandono afetivo como regra para definir pensão alimentícia.
5: Frente da Saúde Mental lança guia para a regulamentação do ECA digital.
6: Relatório identifica 500 bilhões de reais em prejuízo anual com a pirataria.
5: Boa noite. Relatório apresentado na Câmara apontou prejuízo de 500 bilhões de reais por ano com a pirataria. O texto também sugere a criação de uma agência antimáfia, como informa o repórter José Carlos Oliveira.
7: A Comissão Externa sobre Atos de Pirataria e Agenda Brasil Legal aprovou o relatório parcial do deputado Júlio Lopes, do PP do Rio de Janeiro. O texto consolida denúncias apuradas nas audiências públicas e sugere propostas legislativas de combate mais efetivo à pirataria, contrabando, descaminho, sonegação fiscal e contrafação, ou seja, imitação ou cópia não autorizada. Segundo o relator, essas práticas provocam prejuízo anual de cerca de 500 bilhões de reais, considerando as perdas dos setores econômicos e a evasão tributária.
8: O que se consolidou no país nos últimos anos é uma economia subterrânea bilionária, altamente sofisticada, intrinsecamente articulada, com engrenagens do crime organizado transnacional, das facções armadas e das milícias territoriais.
7: O deputado identificou um processo de canibalização do mercado formal no Brasil por meio do controle territorial exercido por criminosos sobre a distribuição compulsória de botijões de gás e de serviços clandestinos de telecomunicações, a adulteração e o furto de combustíveis, o contrabando de cigarros e defensivos agrícolas, o desvio de energia elétrica, a invasão de plataformas de comércio eletrônico por produtos copiados e medicamentos falsificados. Para reverter esse quadro, Júlio Lopes defendeu transformação estrutural na capacidade de fiscalização do Estado, com investimento maciço em inteligência artificial, rastreabilidade de produtos, modernização do marco aduaneiro e urgente responsabilização dos intermediários digitais e marketplaces. O relatório é acompanhado de 3 proposições legislativas da Comissão Externa. Uma delas altera a Constituição para criar a Autoridade Nacional de Enfrentamento às Organizações Criminosas. Lopes a chamou de agência antimáfia.
8: Essa ação da ação antimáfia visa identificar exatamente aqueles que estruturam dentro do setor organizado o fornecimento e a sobrevivência de verdadeiras máfias em setores importantes como o do gás no Brasil.
7: Um projeto de lei cria o SINEOC, Sistema Nacional de Enfrentamento às Organizações Criminosas, com foco na articulação de vários órgãos públicos. O deputado garantiu que o sistema proposto não se choca com os já existentes, como o Sistema Único de Segurança Pública e a Estratégia Nacional de Combate à Corrupção e à Lavagem de Dinheiro.
8: O SINEOC não pretende substituir a mecanismos já consolidados. Seu propósito é diverso. É qualificar a articulação estratégica voltada especificamente à asfixia patrimonial, financeira e logística das organizações criminosas. A investigação de sua infiltração em mercados regulados, a cooperação internacional em casos de projeção transnacional.
7: O terceiro projeto da comissão reforça o combate à pirataria no comércio eletrônico e a pena em caso de violação de direitos de propriedade intelectual.
8: Queremos que haja imediato perdimento das mercadorias a fim de dar celeridade a esse procedimento.
7: Júlio Lopes explicou ter optado pelo relatório parcial porque outras sugestões vão depender da configuração do governo eleito em outubro. Após a aprovação do relatório, foi lançado o Movimento Brasil Legal, também com foco no combate à pirataria. A comissão ainda aprovou requerimento para futuro debate sobre os impactos da publicidade de apostas online e de jogos de azar, veiculada por plataformas de redes sociais e big techs. Da Rádio Câmara de Brasília, José Carlos Oliveira.
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27: Transportes.
28: Covatti Filho, do PP do Rio Grande do Sul, defende a proposta de emenda à Constituição que limita o valor do IPVA a 1% do preço de mercado do veículo. O texto também muda a base da forma de cálculo do imposto, que passa a considerar o peso de fábrica do automóvel.
5: A PEC, apoiada por Covatti Filho, ainda prevê a possibilidade de os estados concederem descontos no IPVA para veículos menos poluentes. A mudança busca tornar a cobrança mais previsível com base nas características físicas dos automóveis, em vez de considerar apenas o valor de mercado.
28: Projeto de Guilherme Uchoa, do PSD de Pernambuco, exige que veículos oficiais da administração pública passem por regularização antes de serem leiloados. A medida estabelece a checagem obrigatória do Renavam e da base de índice nacional antes da transferência.
5: De acordo com Guilherme Uchoa, os órgãos públicos devem responder por problemas ocultos que impeçam o licenciamento pelo comprador. Para o deputado, a exigência protege o cidadão contra fraudes e impede o leilão de veículos oficiais com irregularidades graves.
20: Agricultura.
28: Luciano Amaral, do PSD de Alagoas, apoia projeto que incentiva a plantação de hortas urbanas e a compra pública de alimentos produzidos perto dos locais de consumo. Relator na Comissão de Agricultura, ele aponta que a produção pode reduzir os custos de abastecimento.
5: Luciano Amaral afirma que a medida também pode ampliar a oferta de alimentos frescos, gerando renda em regiões que ainda dependem do transporte por longas distâncias. O parecer do congressista sugere a retirada do prazo de 180 dias para a regulamentação da futura lei.
28: Ricardo Salles, do Novo de São Paulo, defende projeto que proíbe os conselhos profissionais de cobrarem anuidades de empresas cuja atividade principal não seja privativa de profissão regulamentada. Segundo o deputado, a medida beneficia agroindústrias, produtores rurais e construtoras que contratam técnicos habilitados.
5: A proposta também anula autuações, multas e processos administrativos em andamento que estejam em desacordo com as novas regras. Ricardo Salles argumenta que a cobrança atual gera custos duplicados e indevidos para o setor produtivo.
20: Educação.
28: Emanuel Pinheiro Neto, do PSD de Mato Grosso, apresentou projeto que inclui estudantes com dislexia entre os beneficiários da educação especial. A proposta altera a Lei de Diretrizes e Bases da Educação para assegurar o reconhecimento desses alunos em programas de ensino especializado.
5: Emanuel Pinheiro Neto explica que, embora a legislação já preveja acompanhamento, alunos com dislexia ainda não são reconhecidos como público da educação especial. Ele argumenta que a matéria busca corrigir essa diferença para que as escolas recebam recursos específicos.
28: Tetinha, do PL do Maranhão, é autora de projeto que reconhece o festejo de São Raimundo Nonato dos Mulundus, em Vargem Grande, como manifestação da cultura nacional. Realizada todos os anos em agosto, a celebração reúne romeiros em missas, novenas e procissões.
5: Tetinha argumenta que a festa preserva tradições transmitidas entre gerações, fortalecendo a identidade cultural do Maranhão. A deputada ressalta que a celebração também movimenta o turismo religioso e o comércio local.
20: Saúde.
28: A Frente Parlamentar para a Promoção da Saúde Mental lançou um guia para a regulamentação do ECA digital. A repórter Silvia Munhato traz mais detalhes sobre a iniciativa.
1: O Instituto de Estudos para Políticas de Saúde, o IEPS, o Juntô, Iniciativa Brasileira de Saúde Mental de Crianças e Adolescentes, e a Frente Parlamentar Mista para a Promoção da Saúde Mental lançaram o guia A Gente Usa, A Gente Decide. O guia pretende apoiar a implementação do ECA digital a partir da experiência do usuário jovem. Foram ouvidos jovens de várias regiões do país que construíram 14 recomendações para a regulamentação da lei, como explicou o presidente da Frente Parlamentar, deputado Pedro Campos, do PSB de Pernambuco.
2: Por isso, o guia A Gente Usa, A Gente Decide é fundamental para que nós possamos falar com os tomadores de decisão, com aqueles que estão escrevendo os decretos, implementando a legislação na prática e colocar a perspectiva das juventudes nesse processo. E que a gente possa sempre garantir que o espaço digital seja um espaço de garantia de saúde mental, de promoção da saúde mental dos jovens e não um espaço de adoecimento dessas populações.
1: Entre as recomendações do guia estão a segurança por idade e supervisão parental, o controle efetivo de tempo de uso, o uso de algoritmos orientados ao bem-estar e a proteção contra padrões irreais de aparência. O guia A Gente Usa, A Gente Decide pode ser encontrado na página ieps.org.br. Da Rádio Câmara de Brasília, Silvia Minhato.
5: Carlos Sampaio, do PSD de São Paulo, quer instituir o marco legal da reprodução humana assistida. O projeto regulamenta procedimentos como a fertilização in vitro e a cessão temporária do útero, fixando a idade limite de 50 anos para gestantes e proibindo a comercialização de embriões.
28: Carlos Sampaio acredita que a falta de uma legislação específica sobre a medicina reprodutiva gera insegurança jurídica e sobrecarrega os tribunais. Ele acrescenta ainda que o texto autoriza a reprodução pós-morte mediante autorização expressa do falecido.
5: Alice Portugal, do PCdoB da Bahia, é autora de projeto que criminaliza a divulgação de notícias falsas sobre vacinas. Segundo a deputada, a medida busca combater a desinformação e proteger a população de doenças preveníveis por imunização.
3: Com tanta fake news sobre vacina, era necessário fazer um alerta à sociedade brasileira que não vacinar pode trazer de volta males que haviam sido exterminados do Brasil. Agora, por exemplo, estamos tendo vários casos de sarampo em São Paulo. E o sarampo havia sumido do nosso mapa de infecções, das chamadas doenças tropicais. Também poliomielite. Então não é possível você achar que vai ter novamente uma geração de pessoas sequeladas com deficiência por conta de um vírus terrível que pode matar e que com uma simples gota sublingual você consegue impedir que o ser humano desenvolva deficiências físicas.
28: O texto de Alice Portugal prevê detenção de 1 mês a 1 ano e multa para quem divulgar notícias falsas sobre vacinas previstas nos programas públicos de imunização. A proposta está em análise na Comissão de Constituição e Justiça da Câmara.
20: Segurança Pública.
5: Célio Studart, do PSD do Ceará, apresentou o projeto que proíbe a publicidade e a promoção de plataformas de conteúdo sexual e de acompanhantes em locais públicos. A restrição abrange vias públicas, transporte coletivo, praças, parques e eventos culturais e esportivos.
28: A proposta também proíbe que clubes, ligas e entidades esportivas tenham contratos de patrocínio com esse tipo de site. Na avaliação do deputado, a medida protege crianças e adolescentes da exposição precoce a conteúdos adultos em ambiente público.
5: Simone Marqueto, do PP de São Paulo, apresentou o projeto que obriga emissoras de televisão a divulgar gratuitamente informações sobre pessoas desaparecidas. Pela proposta, familiares ou representantes legais poderão solicitar a veiculação, que deverá começar

0: O choque seria aplicado de forma gradual, podendo chegar à incapacitação física temporária em caso de insistência. Para Antônia Lúcia, a medida reduz a vulnerabilidade da vítima e pode evitar feminicídios.
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2: Justiça.
3: A Câmara aprovou uma proposta que coloca o abandono afetivo como regra para definir pensão alimentícia. A repórter Kate Nayane tem os detalhes.
4: A Câmara dos Deputados aprovou o projeto de lei que estabelece o abandono afetivo entre os critérios para definir o valor da pensão alimentícia de filhos com até 18 anos. A proposta altera o Código Civil para definir que o valor da pensão deve considerar a sobrecarga física e mental de quem tem a guarda da criança ou adolescente, caso seja comprovado o abandono afetivo por parte do pai ou da mãe. A relatora do projeto, deputada Laura Carneiro, do PSD do Rio de Janeiro, explica os diversos danos causados pelo abandono. No adulto responsável pela guarda do menor, pode gerar sobrecarga física e mental, capaz de afetar, inclusive, a capacidade de prover as necessidades da criança ou do adolescente. Já nos filhos, o abandono afetivo pode causar problemas de autoestima, ansiedade, depressão e dificuldades para estabelecer relacionamentos saudáveis. O texto aprovado mantém os critérios já existentes entre a necessidade de quem recebe e a possibilidade de quem paga. Ou seja, tanto as necessidades do filho quanto as possibilidades financeiras do genitor que paga a pensão devem ser consideradas. A proposta que estabelece o abandono afetivo entre os critérios para definir o valor da pensão alimentícia segue para análise no Senado. Da Rádio Câmara de Brasília, Kate Nayane.
0: Lúcio Moschini, do PL de Rondônia, propõe a reunião obrigatória de processos que discutam usucapião, posse ou propriedade referentes a um mesmo imóvel. A proposta determina que esses feitos sejam julgados conjuntamente, exceto para ações que já tenham sentença.
3: Lúcio Moschini frisa que a medida evita decisões judiciais conflitantes e garante segurança jurídica em disputas imobiliárias. Nos casos em que a junção não for possível por questões de competência, o texto estabelece que as ações correlatas fiquem suspensas até o julgamento da questão principal.
0: Luciano Amaral, do PSD de Alagoas, pede esclarecimentos ao Ministério da Justiça sobre interlocuções entre a empresa de investimento esportivo SME e membros do Conselho Administrativo de Defesa Econômica. Ele quer investigar se houve tentativa de reverter uma punição antitruste.
3: Luciano Amaral afirma que o presidente da empresa enviou e-mails a clubes de futebol sugerindo proximidade com o CAD. O parlamentar ressalta que a apuração é indispensável para preservar a transparência e resguardar a imagem de imparcialidade do órgão regulador.
0: Daniel Agrobon, do PSD de Goiás, é autor de projeto que permite aos cidadãos bloquear preventivamente seu CPF contra a contratação de empréstimos ou abertura de contas. A proposta garante ao consumidor o direito de ativar e desativar o bloqueio, seja por modalidade, limite de valor ou período determinado.
3: Daniel Agrobon argumenta que a medida dá mais autonomia ao cidadão para se proteger das fraudes digitais. Ele acrescenta que caso os bancos descumpram a restrição imposta pelo titular do CPF e efetuem uma operação indevida, devem devolver em dobro o valor do prejuízo causado.
2: Política.
0: Eli Borges, do Republicanos, do Tocantins, elogia a atuação da Frente Parlamentar Evangélica na Câmara. O deputado comenta que o grupo atuou em pautas relacionadas à liberdade religiosa, à educação.

0: educação e a defesa da família.
1: Nós retiramos em todos os momentos a doutrinação ideológica nas escolas. Nós conseguimos garantir, nos termos da lei, ampliar esta segurança para que a liberdade religiosa não fosse confrontada por alguma decisão judicial. Nós conseguimos evoluir nas questões orçamentárias do governo, que vinham com recursos, por exemplo, para uma criança mudar de sexo aos 8 anos de idade, e garantido isso pelo recurso do SUS.
0: Eli Borges cita ainda a ampliação da imunidade tributária para igrejas e a atuação da frente contra propostas relacionadas ao aborto e a mudanças nas regras sobre a autoridade dos pais na educação dos filhos. Ele acredita que essas ações fortaleceram os valores defendidos pela bancada evangélica. Termina agora o jornal Câmara dos Deputados, produzido pela Rádio Câmara, com trabalhos técnicos de Wellington Teles e apresentação de Luciana Vieira e Val Monteiro. Boa noite.
2: A Voz do Brasil volta amanhã. Uma boa noite para você.
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0: Gaúcho Esportes, de Grêmio, de Inter, identificados. Elenco de hoje, completo.
1: Estarei com o Nani e Quemelo.
0: Tu e Nani.
2: E o Iquec.
0: O Iquec. Sem CCD e Vaguinha hoje, mas eles
3: voltam... 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
4: 20 horas e 1 minuto.
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10: Calma, Albino, que eu já tô chegando, é, quem tá atrasado é o Martim.
11: Eu disse que eu já tô indo, só tô esperando o Chico Louco.
12: Ué, na verdade, pode sintonizar na rádio que tá começando agora.
3: Agora!
13: Tamo chegando, dá licença que nós estamos chegando com mais um programa Chutando o Balde. Alô, Desidério!
10: Tamo na sua casa, tamo no seu carro com você, tamo juntinho pra tudo que vier e acontecer.
13: É isso aí! A partir de agora, o Chutando o Balde no ar! E olha só quanta coisa legal vai rolar por aí.
14: E antes de tudo, aqui no intervalo, uma dica pra você.
13: Ah.
14: Vai lá correndo no YouTube, digite Desidério Guampa e se inscreve no meu canal.
13: Isso aí!
15: Já faz isso no todo mundo, no do Badinho, do Albino. O Chico não
16: louco.
15: Tem?
16: Tem. E eu já quero começar com um pensamentinho do dia.
13: Manda lá, manda lá.
16: É melhor uma pedra no caminho do que duas no rim.
13: Boa.
16: Eu ia falar das abelhas, mas eu já falei, né?
13: Tudo bem, Albino?
15: Tudo bem, graças a Deus.
13: Que maravilha. Vamos pro tema de hoje?
15: Vai.
16: Vai da sua rima.
13: Dizem que é deles que as mulheres gostam mais. Quem diz que não tem medo de ser, peca! O programa de hoje vai te tirar os cabelos. Vamos falar com respeito dos amigos?
8: Careca!
16: Eita, nós!
13: Quem não tem medo de ser careca, não é verdade?
15: É, quando começa a aparecer as entradas, né?
13: E toma remédio e usa shampoo. Não,
15: isso. Penteia pro lado, passa no
16: guete. Já dá pra começar falando das frases que o cara diz quando tá começando a ficar careca.
13: Ah.
16: Né? Acho que vou rapar tudo de uma vez só. E por aí vai indo.
14: E tem uns caras que puxam o cabelo lá da nuca, jogam pra frente, deixam a sobrancelha crescer e jogam pra cima, só pra ir cobrindo.
15: Não vou nem cortar mais o cabelo, isso só aí. Pra ver se disfarça um pouco.
16: É, isso aí.
15: Eu só não consigo saber se é a preocupação que causa a queda de cabelo ou é a queda de cabelo que causa a preocupação.
13: Boa pergunta.
15: Fica no ar aí, né? Aí durante uma investigação de um crime, o detetive pergunta: alguma pista? Não. Nem mesmo um fio de cabelo? Não. Ótimo. Prendam o careca.
16: O pior é que a mãe da gente diz, né? Tu começa com a careca lá com os 30 anos dela. Ela diz, viu? Eu dizia pra tu não usar tanto boné.
15: Tem um amigo meu que eu encontrei, ele tava bravo. Falei, que tem que tá bravo, ele é careca, né? Falei, ele disse, ó, tudo bem eu ser careca, mas não precisava me chamar de cabeça de rolão também.
13: Cabeça de rolão.
14: Chame o teu amigo de cabeça de rolão, ele vai gostar.
13: Quais apelidos tem careca? Tem Pinduca, né, que o pessoal chama muito?
16: Nunca escutei.
15: Também
16: tem
15: não.
13: Pinduca?
16: É da região.
13: Então
16: vocês,
13: é da minha região lá.
16: Pinduca. É aeroporto de Mosquito.
15: Capacete espacial.
16: É.
14: Pinduca era aquela farinha da mandioca?
15: Ah,
14: Pinduca.
15: É verdade.
16: Dois piolhos pularam na cabeça de um careca e um disse pra mim assim, vamos vazar daqui. Então aqui asfaltaram.
15: Vocês sabem o que é dois piolhos num careca?
14: Sem terra.
15: É.
16: Sem terra.
14: Já começaram com a charadinha?
15: Sim.
13: Vamos fazer a charadinha?
14: Então, qual que é o cúmulo da estupidez?
15: Pentear um careca.
14: Não. É dois carecas brigar por causa de um pente.
15: Eu tenho uma aqui, ó. É, pra que serve um Viagra supositório?
2: pra bunda mole.
16: Viu? Tinha um urso bebê, né? Um urso bebezinho. E ele caiu da cama. Qual que é o nome do filme? Um urso bebê que caiu da cama. Sabe?
14: Ninguém segura o seu bebê.
16: Não, o ursinho Puff.
17: Muito burro.
2: Ó, eu tenho uma aqui que não tem nada a ver com o tema. Como é o cheque Jesus Cristo? Ele voltará.
14: Ele voltará.
17: Boa, gostei.
2: Qual é... O que o sambista foi fazer... O que o sambista foi fazer no banco?
14: O sambista foi fazer no banco?
16: Tirar o extrato.
2: Movimentar a poupança.
17: Boa.
16: Por isso que eu digo, né? Se cabelo fosse bom...
2: É.
16: Não nascia.
17: Para, Chico!
2: Quem é o pai da televisão?
16: Silvio Santos.
2: Parabólica.
14: Parabólica.
2: É, acabou.
16: Por que que o pessoal bota queijo na antena da TV?
14: Pra assistir o ratinho.
16: É o programa do ratinho.
2: Oh, uma vez uma guria chegou pra mim e ela disse: o teu pai mexe com coisa de eletricista? Falei, não, por quê? Ela disse: ah, porque ele fez um gato. Eu digo, não, não. Foi um conhecido que veio aqui instalar.
16: Chamaram o Matias de careca esse dia, eu tava junto, ele se ofendeu e disse: eu não sou careca, eu sou um deficiente capilar.
2: Carecofobia.
15: Outro, sabe qual que é os principais fatores externos e internos que acontecem pra calvície acontecer?
2: Opa, não.
15: Alimentação incorreta, higiene inadequada, caspa, especificamente quando não for tratada, uso excessivo de fixadores, secadores e bonés, alteração do couro cabeludo, como tingimentos, alisamentos, etc. Viu? Para de fazer chapinha, Matias.
17: Eu vou parar.
15: Alterações dos níveis hormonais, como menopausa ou andropausa.
17: Olha aí, hein?
15: Muito bem.
17: É isso aí.
16: É isso aí. Viu? Obrigado. E tu olha... sabe o que gordo e os careca têm em comum?
17: O quê?
16: Eles sempre são ponto de referência. Pra botar uma piada ou fazer uma coisa, peidar, é o gordo. Ah, o careca. Uhum. Isso aí nós temos em comum, Matias.
17: Quem que é ele? Aquele que tá do lado do careca.
16: É,
17: né?
16: Isso ali.
15: Esses dias eu fui fazer um show, achei que era um refletor no meio da multidão, era um careca. Rebatia a luz.
17: Olha, se você tem um amigo careca e não sabe como chamar ele, tem alguns apelidos que eu separei aqui, ó. Aeroporto de Mosquito. Bola de cristal. É. Cabeça de fósforo. Cabeça de ovo. Capacete de astronauta. Dedão. Desodorante Rolon. Escorregador de mosca. Esperidião a mim.
2: Uhum.
17: Tá, lembra dele, né?
16: Claro.
17: É, deixa eu ver mais o quê. É. Homer Simpson. Kinder Ovo. Lex Luthor. Lua Cheia, Marcelo Taz, Melão Japonês, Pista de Piolho, Poucatelha.
14: Esse eu acho que é o mais famoso, né? O Poucatelha.
17: Poucatelha.
16: Poucatelha.
17: Smeagol.
14: Precioso!
17: Tio Chico, acho que Tio Chico da família Adams lá, né?
2: Ah, é verdade. É.
17: E Vin Diesel.
14: Vin Diesel. Sabe que a Natasha foi no cabeleireiro e falou assim: escuta aqui, mona, eu quero um corte transexual, entendeu? Ela falou: mas como é que é isso? Ela falou: corte na frente e pica atrás.
17: Hoje o tema do Chutando Balde é careca, e é dos careca que elas gostam mais.
2: Olha, eu tenho aqui, ó, 9 razões para namorar um careca.
17: Opa, 9?
2: É.
17: Manda lá.
2: Eles economizam dinheiro com produtos de cabelo.
17: Boa.
2: Eles se arrumam mais rápido.
17: Boa. 3.
2: É... Carecas são mais confiantes.
17: Boa. 4.
2: São mais animados na cama.
17: Boa.
2: O rosto passa a chamar mais atenção.
17: Uhum.
2: Isto é feio, é um problema. Eles se tornam mais vaidosos.
17: Aham.
2: Eles são melhores nos esportes, isso é verdade.
17: O carequinha sempre se destaca no esporte.
2: O carequinha. E eles ficam...
14: É que você veja, por exemplo, vamos pegar o futebol antes de você terminar, Badinho. Pega o futebol. Você vê...
2: Roberto Carlos.
14: É, jogava bola. Pega o Neymar, fica cuidando do cabelo.
2: É!
17: Explicado.
2: sua chance de câncer de próstata é mais baixa. Ó, acho que vou até ler a explicação. Ah. Estudos indicam que os homens que perdem cabelo cedo têm cerca de 45% menos probabilidade de ter câncer de próstata do que os que continuam com a cabeça cheia de fios até a vida.
17: Tem que ter uma vantagem.
2: E eles ficam lindos de chapéu.
17: Boa, Badi!
16: Tem mais?
2: Não.
16: Eu tenho uma história pra contar.
17: Conta.
16: Tinha amigo meu, Pereira.
17: Oh, um abraço pro Pereira.
16: O Pereira chegou um dia muito triste pra mim e disse: olha, José, eu não sei mais o que fazer, tô triste. Ah. Eu disse: o que que houve? A minha filha. Eu disse: o que é que tem a tua filha, aquela loira peitudona? Eu disse: não, ela usa calcinha de acordo com a cor do cabelo do namorado. Se ele é loiro, ela usa calcinha amarela. Se ele é moreno, ela usa calcinha preta, né?
17: Uhum.
16: E eu disse: tá, mas e que mal que tem nisso? Não, é que agora eu tô muito preocupado.
17: Ué?
16: O que que houve? Ela arrumou um namorado que é careca.
17: Boa, Chico, boa.
2: Vai lá.
14: Eu ia contar essa história do... Uma vez eu fui... barbeiro e cabeleireiro. Daí eu tava ali na primeira semana e tal, chegou um homem lá, ele tava uma fila de gente pra me atender e tal, e chegou um homem que ele era, não tinha um braço. Ah, aí ele chegou e sentou e eu tava naquele nervosismo, porque o dono da barbearia começou ali a ver como é que tava me saindo e tal, e eu, tudo atrapalhado um pouco, já meti a tesoura na orelha dele, já fez um sanguinho.
17: Ah, meu Deus, que descuidado.
14: Daí fui fazer a barba dele, já retaiei o rosto dele inteiro, ó. Aquilo era só algodãozinho, assim, colado, E foi, daí eu querendo passar confiança pro pessoal ali e tal. Eu falei pro cara assim: você já é meu freguês antigo, né, amigão? Ele falou: não, o braço eu perdi na guerra.
16: Que? Tu falou, eu faço a barba com a minha daga.
2: Opa!
16: Corto o cabelo com a minha tesoura de tosar ovelha.
2: Tu é bagual.
16: A professora chegou e disse: Joãozinho, me dê um exemplo de energia desperdiçada.
17: Energia desperdiçada?
16: Sim, ele disse: contar uma história de arrepiar os cabelos pra um careca.
2: Ô, tu falou agora do cara que não tem os braços e tal, né? Eu, esse tempo atrás, tava voltando pra casa e um vizinho meu, ele sofreu um acidente de trator, né? E ele perdeu os dois braços.
17: Meio.
2: E eu voltando pra casa, meio reclamando da vida, falei: ah, que coisa complicada, né, cara? A vida tá difícil e tal. Olhei pra frente, assim, levantada a cabeça, tava meu vizinho. Pulando e sabe, pulava e isso, aquilo e tal. Eu digo: meu Deus do céu, cara. Eu aqui reclamando da vida, o cara sem os dois braços e feliz.
17: Que dó, cara.
2: Peguei e falei pra ele isso. Falei: cara, olha só, velho. Como parece que Deus quer mostrar as coisas pra nós, né? Eu falei: eu aqui reclamando da vida, né? Cheio de saúde.
14: Com os braços.
2: Eu digo: tu aí, ó. Sem os dois braços e pulando de felicidade.
17: Meu.
2: Ele disse: felicidade é nada, tô querendo coçar a bunda e não consigo.
17: Vamos pro intervalo comercial.
16: Meu disse: então vamos jogar bola, a gente vai no gol.
17: Já voltamos com o programa.
2: Falei que é um gaiteiro de mão cheia.
14: Chutando o balde.
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19: 20 horas e 14 minutos.
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0: Chico.
1: Viu, eu já vou começar com uma charadinha.
0: Manda lá, querido.
1: Dois professores de biologia são careca.
0: Dois.
1: Os dois são, e eles se encontraram. O que que um disse pro outro?
0: Dois professores de o quê?
1: Biologia.
0: Biologia. Bah.
1: Não vou me enrolar muito, vou responder.
0: Lá, manda lá.
1: Lisos somos.
2: Boa, Chico.
1: Tem a ver com o tema, né?
2: Claro. Boa, caralho. Uma vez o professor me disse: Badinho, o que eu tenho que fazer para repartir 11 batatas por 7 pessoas? Eu falei: faz um purê.
3: Não tem erro.
1: E é bem bom com uma margarina.
0: Fala, Albino.
4: Sabe que o cara tinha dois papagaios. E dois papagaios gay. Um ativo e um passivo. Mas os bichos eram muito parecidos e nunca sabia quem era quem.
0: E aí?
4: Certo dia, quando eles estavam fazendo amor, o cara teve uma ideia cretina de tirar as penas da cabeça do que estava por baixo. No dia seguinte, o sujeito deu uma festa. E lá estavam os dois papagaios brincando na gaiola. Até que o passivo olhou pra baixo e viu um homem careca tomando uísque. Ele disse: Ei, você! Ô, careca, aqui em cima! Que foi, papagaio? Tá falando comigo? Tô sim! Puxa vida, que azar, hein? Azar por quê, rapaz? Mas eu não tô te entendendo. Acho que eu não sei que te pegaram dando...
0: Para, filho! Boa! Let's go. Olha, tem cantadinha, Badim?
2: Mas é claro que tem, o que tu acha que não?
0: Vamos lá então, para as cantadinhas infalíveis. Você que quer chegar na mina e conquistar ela com cantadinha assim infalível, meu
2: amigo. Cantadinha, pra, se tu tiver na cantadinha pra época de quaresma.
0: Quaresma.
2: Tu diz assim pra ela: gata, tu com tantas carnes assim, logo na quaresma.
0: Boa.
2: Aí se a gente não puxa nada, tu diz assim: gata, tu com toda essa ferramenta e eu aqui trabalhando na mão.
3: Boa! Gostei. Eu posso saber antes de você fazer mais. Sabe essa da quaresma? Me lembrou uma que dá pra você fazer na Sexta-feira Santa.
0: Qual?
3: Você chega pra gata e fala assim: gata, tu é de peixes?
0: Olha.
3: Ela vai dizer sim, porque eu falei, porque hoje é o dia.
1: Se ela dizer que não.
3: Daí tu pega.
1: Te pego semana que vem.
4: Aí tu diz, né? Eu gosto de comer escorpião também.
0: Ou fala, né? Até amanhã que é sábado.
1: Tem mais pra ti.
2: Tem.
1: Vai.
2: Tem uma que é assim, ó. Os anjos estão com ciúmes, porque agora eu só sonho com você.
1: Oh! Essa ele mandou pra Padilus. Viu? Diz assim: gata, essa eu preciso da ajuda de vocês. Vocês gostam de cantar, né? Me ajudem nessa então. Tu diz assim: gata, não sou Jota Quest, mas tô fácil.
5: Extremamente fácil. Boa, Chico. Pra você.
1: E eu e todo mundo.
2: Ó, junto. E se essa aí não funcionar, aí tu chega pra gata e diz assim: gata, eu poderia usar o teu celular? Vai dizer: pra quê? Tu diz: eu quero ligar pra minha mãe e dizer que encontrei a mulher dos meus sonhos.
0: Oh! Essa aí, mano.
3: Ele tá por demais. Sabe que esse dia eu cheguei pro meu filho, eu falei pra ele: ó, escuta
1: gata.
3: Aqui. É, não, meu filho meio virado no que é aquilo, roqueiro, anda com aquelas roupas preta, brinquinho, cabelo comprido, barbudo, né,
4: virado. Isso é maconheiro.
3: Eu falei pra ele assim: ó, marginal. Se tu começar a ir na igreja todo o domingo e cortar esse cabelo aí, eu te dou um carro de presente.
0: Ô, louco.
3: Mas isso aí, dei 3 meses pra ele. E ele começou todo domingo na igreja. Todo domingo. Aí deu 3 meses e chegou pra mim e falou: pai, tô indo todo domingo na igreja. Eu falei: pois é, mas você não cortou o cabelo. Nem fez essa barba aí. Daí ele falou pra mim: mas pai, Jesus, tava na Bíblia, Jesus era cabeludo. Não. Eu falei: sim, e andava a pé.
1: Boa, Desiré.
3: Isso aqui é pra me redimir aí com o pessoal aí do Onda Rádio.
1: A família tava reunida, né? Olhando os álbuns de fotografia antigo. E lá tinha uma foto de um jovem elegante, simpático e muito bonito, né? Com uns cabelão assim. E a Mariazinha disse pra mãe assim: mamãe, quem que é esse homem tão bonito, cabeludo? Diz ela: esse é o seu pai, Mariazinha. Tá. Mas então quem que é esse gordo, feio, careca, chato que mora junto com nós? É idade?
2: Mas, ó, Eu tenho aqui, ó, 15 frases que um homem que está ficando careca diz para si mesmo.
1: Vai.
2: Primeira.
0: Manda.
2: Acho que vou raspar tudo de uma vez.
0: Boa.
2: Segunda. Não vou nem...
3: Sim.
1: Hã? Nada, cego, baile, campeão.
2: Tu tinha falado?
1: Sim, tu siga só o albino, coitado, também repetiu.
2: É as 15 também? É,
1: não, eu falei só umas duas, três.
2: Ah, tá. Não vou nem cortar o cabelo pra ver se disfarça um pouco. Já foi também?
1: O albino falou. Mas pode, vai.
2: Eu não quero parecer mais velho. Pensando bem, talvez seja bom parecer um pouco sênior. Mas imagina só ficar a cara do meu avô tão cedo. Eu não devia... Agora vem o que tu falou antes. Eu não devia ter usado boné tanto tempo. Acho que puxei isso da família do meu pai. Eu nunca tinha reparado no tamanho das minhas entradas. Eu me recuso a usar peruca. Será que é muito caro fazer implante?
1: Um abraço pro aquele Eike Batista.
2: E esses sprays milagrosos realmente funcionam? Eu não sei o que é pior, ter essas entradas ou começar a careca, ou começar a ficar careca no cucuruto. Vou precisar achar um penteado que disfarce a minha falta de cabelo. Porque os caras, os velhos na colônia, sabe o que eles fazem? Eles pegam os cabelos daqui e jogam um pro outro lado.
1: Sim, aquele...
2: 14ª, apesar que eu era bem bonitinho quando era bebê e careca. E a última, não quero ser chamado aeroporto de mosquito e outras piadinhas.
1: Viu? Eu tive uma ideia agora, antes do horóscopo, deixa eu falar só uma coisa. É, eu vou inventar o cúmulo. Vocês sabem qual é o cúmulo do nojo?
0: O cúmulo do nojo, não.
1: É... achar um cabelo no prato e o cozinheiro ser careca. Vocês imaginam até que vai vir.
3: Aí, e sabe como é que nasceu essa expressão do cúmulo?
1: Não.
3: É, foi o mulo e a mula.
0: Chica, o mulo. Chega. Fala, Vadinho.
3: Aí um... não, mulo!
2: Não, tinha um casal que o cara era careca, né? E eles tinham dois filhos. E os filhos eram uns capeta. Mas o peixe não é pesado do diabo. E os pais sabiam que se tivesse... se alguém tivesse uma folia, onde é que eles moravam lá, era certeza que os dois estavam envolvidos. E a mãe dos piá ficou sabendo que o padre novo que tinha chegado na cidade tinha... Ele era conhecido por botar disciplina nas piazadas.
0: Certo.
2: E pediu pro padre pra falar com os filhos dela. O padre concordou, só que ele disse, ó, eu quero ver um por um de cada vez, separado. Aí a mãe foi lá, mandou o primeiro filho, o mais novo. O padre, um homem alto, com voz de trovão, sentou o garoto e falou pra ele: onde está Deus? O piazinho abriu a boca, mas não conseguiu falar nada. Ficou sentado ali, a boca aberta e os olhos arregalados. O padre repetiu a pergunta com mais brabo ainda: onde está Deus? O piazinho não falou nada. Levantou mais a voz ainda. Disse: onde está Deus? Bem... O piá saiu correndo da igreja, foi pra casa, se trancou no quarto. Chegou o irmão mais velho e disse: o que que deu? O piazinho mais novo, ele disse, tentando conseguir falar, ele disse: piá, dessa vez nós estamos ferrados. Deus sumiu e estão achando que fomos nós.
1: Esse é ferrado. Horóscopo sincero com a mulher mais bonita deste programa.
6: Que mentira!
2: Dona não Filomena. Me conhece, me viu pelada.
0: Vai, Filomena.
2: Vai.
1: Tu não é mulher.
0: Vai, Filomena.
6: Que hoje já cortei minha careca.
3: Vou cambiar ali.
6: Eu trouxe o signo de gêmeos. Gêmeos. Você é germiniano, você é germiniana.
0: Atenção, geminiano, geminiana.
6: Você não é uma pessoa muito confiável. Na verdade, você é um tipo de pessoas que todos confiam desconfiando. Sua instabilidade e suas mudanças súbitas de opinião o tornam um verdadeiro canalha na maior parte das vezes.
7: Canalha!
6: Para melhorar, tente ser mais estável, confiável e menos duas caras. Quando estiver mudando de opinião sobre algo, pense: será que isso mesmo? Ou só estou pensando desse jeito porque meu humor está diferente? Peguei pesado, mas o judico que me contou.
1: Boa. É verdade.
6: Número da sorte é o 300.
0: Atenção para os números da sorte. 300.
6: 054.
0: 054.
6: 499.
0: 4999.
6: Sim.
0: Um abraço.
1: Viu? Eu, o maior tapão que eu levei na boca, na mesa, foi um dia que eu fui... Meu pai sempre foi careca, né?
0: Aham. Uhum. Ele é careca?
1: Sim, eu disse... Nós estávamos na mesa, eu, o pai e a mãe, meus irmãos, eu disse assim... Mas... Mãe, por que que o pai é careca? Tão novo assim, careca. E ela disse, meu filho, mas é que teu pai é muito inteligente. Ai. Isso é de tanto ele pensar. Eu disse, tá, e tu então, por que que tu é cabeluda? Ela me deu um tapão nos beijos e disse, come quespia.
0: Boa. Depois do intervalo comercial, a gente volta, hein? Com mais programa...
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9: 20 horas e 26 minutos.
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4: Ai, meu Deus do céu!
5: O que deu? Pô, tu sabe quem morreu semana passada, Matias?
6: Quem, o quê?
7: O Lido.
5: Meu Deus, cara. Eu não entendi que você
7: irrita. Não é piada, Lido.
5: Às vezes a pessoa irrita, não percebe que irrita. Não percebe que irrita os outros, Albino. Às vezes, enquanto, assim, tu não tem o senso de...
6: Eu voto de nós fazer na próxima gravação só 4 programas.
7: Bonito!
6: E daí não dá tempo de a gente ficar nervoso.
5: Não dá pra perceber que o bom senso para ali, para. Vai até... Aí morreu, Matias. O pai do Nilvo. O carequinha lá que mora pra ali em casa.
6: Morreu?
5: Morreu. E o velho tava no hospital nas últimas. E o chamou o Nilvo lá de canto, ele disse... O Nilvo era filho único, né? Puxou um relógio de ouro do bolso e falou pra ele, disse, ó, meu filho, esse relógio vem de geração em geração. Quando teu avô tava falecendo, me chamou e me deu esse relógio. Agora eu aqui, nos meus últimos momentos, frente a frente com você, eu te pergunto. Tu quer comprar?
6: Sabe que lá na minha cidade...
8: Será que é tu?
6: Lá na minha cidade tem um padre que é conhecido pelos longos sermões dele na missa.
7: Padre Nido.
6: É, o Nido. Mas ele faz um sermão. Meu, aquele sermão, sabe? Aí esse dia ele tava lá fazendo um sermão e reparou que um paroquiano se levantou e saiu. Saiu do meio do sermão dele. E retornou no final da missa. Pois ele parou a missa e indagou. Falou, por que que tu saiu durante a missa e retornou agora? Ele falou, não, eu fui cortar o cabelo.
5: Olha.
6: Falou, por que não foi antes? Falou, é que antes eu não precisava.
5: Aí, tinha um rapaz, né? Que tava tranquilo na barraca de feira vendendo melancia e gritando, olha melancia! Foi barata, apenas 20 pila cada!
6: Opa!
5: No isso encosta um homem enorme, quase 2 metros de altura, tipo 4x4 com a careca. E diz, ô meu amigo, 20 real tá muito caro, não quero nem saber. Vou levar só a metade. Pode ir cortando aí. Coitado, apavorado, o homem diz... Olha, senhor, eu não sou o dono da barraca, eu não posso cortar, mas o senhor aguarde um instante que o patrão tá lá na barraca da frente. Eu vou ali falar com ele. Uhum. Se ele autorizar, eu corto a melancia pro senhor. Disse, ele falou isso e foi falar com o patrão. Só que não notou que o homem careca e forte ia atrás dele. Uhum. Chegando lá, falou pro patrão... Ô, patrão, tem um filho de uma égua ali querendo comprar só metade da melancia. Quando ele olhou pra trás, viu o homem. E viu, e esse cavaleiro aqui vai levar a outra metade.
7: Albino Vazaia.
8: Daqui a pouquinho tem a simpatia da Clotilde. Será que tem alguma coisa a ver pra o cara não perder cabelo?
5: Aí, cara, tinha um cara que... Ele era um dos mais ricos que tinha lá em Erechim, lá.
8: Aham.
5: Ele era...
8: Um abraço pro povo de Erechim.
5: Altão, assim, careca e tal. Ele era empresário ricaço. Só que ele tinha perdido uma orelha num acidente.
7: Ih.
5: Ele tava fazendo uma seleção pra contratar um gerente pra empresa dele.
8: Uhum.
5: E daí tinha 3 candidatos na sala dele. E aí o primeiro começou a falar com o primeiro e tal. Foi bem assim, de começo.
8: Uhum.
5: Aí o cara pediu, tá percebendo alguma coisa diferente em mim? O candidato nem pensou duas vezes, ele disse, o senhor não tem uma orelha. O cara ficou louco de brabo. Disse, ó, pode ir embora que, pelo amor de Deus, esse tipo de coisa eu não aceito.
7: Bullying.
5: O segundo candidato era uma mulher. Bonita, inteligente. O cara testou e fez a mesma pergunta. E a resposta foi a mesma coisa. Ela disse, tu não tem uma orelha. Ele disse, ó, tu me desculpa, mas não aceitamos esse tipo de coisa.
8: Uhum.
5: O último candidato não foi tão bem nas primeiras perguntas ali, né?
8: Aham.
5: Uhum. É,
3: era aqueles malandrão, assim, sabe? Sim. Virado, cheio de gíria e isso, aquilo e tal.
9: Na malandragem.
3: E não era, não tinha aquele conhecimento mais técnico, assim, pro cargo de ser gerente da empresa. Ah. E aí o empresário disse, ó, eu vou fazer a pergunta pra esse louco aí, vamos ver o que ele vai dizer. Ele, tu percebeu alguma coisa diferente em mim? Ele disse, o senhor usa lentes.
9: Olha.
3: O cara, sem entender, ele disse, não, eu uso mesmo, mas como é que tu sabe? Ele disse, como é que tu sabe disso? Ele disse, olha, sem orelha, como é que tu vai usar óculos?
9: Boa! Ô, Clotilde!
4: Sim!
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9: Tudo bem, Dona Clô?
11: Tudo bem.
9: Tudo certinho. O Clô, tem alguma coisa a ver com o tema de hoje? Qual que é a ligação?
11: Eu trouxe hoje uma simpatia pra evitar calvície.
9: É mesmo? Sim. Olha só.
11: Pra começar a simpatia, do tomate. Separe três tomates.
9: Três tomates.
11: Sem lavá-los, esfregue-os em sua cabeça.
9: Esfrega o tomate aí na cabeça.
11: Sim. Por toda a superfície, atingindo toda a área capilar, que até que alcance o couro capiludo.
9: Vou fazer isso aí.
11: Esfreguem em especial no couro capiludo com tomate, utilizando tanto a região do sulco quanto a casca e as sementes. Massageie bem a cabeça com a ajuda dos tomates e dedos. Em seguida, envolva seus cabelos com uma toalha e deixe o conteúdo repousar por ao menos 2 horas.
9: 2 horinhas.
11: Passando esse tempo, pode lavar normalmente até que os cabelos... Até que não haja nenhum vestígio de tomate nos cabelos.
9: Certo.
11: Ah, utilize sabão de coco e não sabonete ou shampoo comum.
9: Uhum.
11: Essa simpatia do tomate precisa ser feita todos os dias durante uma semana para que tenha efeito, né? Lembra que que a fé, meus amigos, é o ingrediente principal e fundamental de toda a sua simpatia.
9: Muito bom, hein?
11: Isso ali, peixinho.
9: Beijinho. Beijo.
7: Com o preço que tá o tomate hoje em dia, eu acho que é mais vantagem de uma peruca. Porque Deus o livre, tio. R$7 e pouco quilo. Não, isso aí não
9: todo
7: tem.
9: Todo dia tem que passar, né? Beijo, Clô.
11: Peixinho.
9: Peixinho, peixinho. Essa é a Dona Clotildinha, ela é um amor.
3: Tá velho, não gosto dela.
7: Nem eu.
9: Por que não?
3: Eu não gosto dela.
7: Parece um gato miando.
3: Obrigado,
9: ó. Olha, o programa Chutando o Balde de hoje tá falando dos carecas! Um
7: por que
9: abraço.
7: Por que tu tá tão quieto no programa de hoje?
9: Eu?
7: É.
9: É porque eu tô ficando careca e não tem o que fazer, rapaz.
3: Não tem, né?
9: É brabo, cara. Usei de tudo aí, não é, e fala um negócio, não adianta.
3: Pô, eu contei, eu falei nessa história de empresa e tal.
9: Ah.
3: A empresa percebeu que eles estavam na hora de mudar o estilo de administrar
7: gestão.
3: As coisas. E tal. É de gestão, isso aí. E contratou um novo gerente.
9: Uhum.
3: O cara veio determinado a agitar as bases e tornar a empresa mais produtiva. Primeiro dia, acompanhado do principal assessor dele, fez uma inspeção na empresa inteira. No armazém, tava todo mundo trabalhando. Mas um rapaz tava lá encostado na parede com as mãos no bolso.
9: E...
3: vendo uma boa oportunidade de ver que ele era o bagual.
9: O monstro.
3: E demonstrar, né, o novo conceito de trabalho dele. O gerente chegou e pediu pro Pial e disse: quanto é que tu ganha por mês? Ele disse: R$300. Por quê? Aí o cara, o gerente pegou, tirou 300 pila do bolso, deu pro rapaz e disse: ó, tá aqui o salário desse mês. Agora tu suma daqui e tu não volta nunca mais.
9: Olha.
3: O cara pegou o dinheiro e saiu. Que nem o gerente tinha mandado. O gerente estufou o peito. Ele disse ao outro pessoal que tava lá, ele disse: algum de vocês sabe o que esse cara fazia aqui? Um louco ligou a mão e ele disse: sim, senhor! Ele veio entregar a pizza e tava guardando o troco.
6: Toma, trouxa! Falando desse negócio da empresa e coisa e tal, um homem passou pela sua coleguinha do escritório e falou pra ela que o cabelo dela cheirava muito bem.
9: Olha!
6: Olha, o teu cabelo cheira bem, né? A mulher foi imediatamente no gabinete do chefe fazer uma queixa de assédio sexual.
9: Nossa!
6: Quando o meu colega de trabalho falou que o meu cabelo cheira bem. Falou assim, mas que mal tem isso? Eu falou assim, tô falando do anãozinho ali, ó.
9: Boa!
5: Aí o sujeito tava no auge dos seus 40 anos, desabafa com um amigo. Aí, ô Pereira, fiquei sabendo que a minha filha usa calcinha de acordo com a cor do cabelo do namorado.
7: Sim.
5: Se ele é loiro...
9: Okay. Ela usa amarelo.
5: É, já foi contada.
9: Também. Ah,
5: muito bem.
7: E se... É só uma adivinhão, a gente já sabe.
5: Ah, tá. Sério?
7: Sério? Faz tempo, eu contei,
5: mas. Ah, tempo. Então tá. Mas é só pra ver se vocês estavam ligados.
6: Aê! Ele faz esses testes aí, eu não gosto desses testes.
9: Também não.
6: Todo o programa ele faz esses testes com nós. Tá achando o quê?
9: O pessoal passou no teste, hein?
7: Todo careca procura o cabelo Rexona.
9: Como que é o cabelo Rexona?
7: Aquele que não te abandona.
6: Falando nisso, o cara chegou no cabeleireiro e falou, você não sabe um remédio bom pra fazer nascer cabelo? Olha como é que tá meu cabelo aqui. Daí o barbeiro falou, mas claro que sim, homem. O melhor remédio que tem é xixi da esposa. Ele falou, vá, homem, se fosse bom assim, meu, tu tinha cabelo também, tu também é careca? Ele falou, sim, mas dá uma ligada no bigodão que eu tenho.
9: Que nojo.
3: Olha, aí tinha um careca que caminhava pelo deserto e encontrou uma garrafa e abriu a tampa para ser um gênio. Ele disse, eu sou o gênio e estou às suas ordens. Só que tu tem direito a apenas um pedido. Ele fala, vamos logo, eu tô com calor. O careca, ele disse, eu quero a paz no Oriente Médio. Dá uma olhada nesse mapa aqui, ó. Eu quero que todos esses países aqui vivam em paz.
9: Olha.
6: Uá.
3: O gênio deu uma olhada no mapa, ele disse, olha, meu amigo, esses países aqui, eles guerreriam há mais de 5 mil anos. E pra falar a verdade, eu sou um gênio bom de serviço, mas não o suficiente pra isso. Me peça outra coisa. O cara disse, então é o seguinte, eu nunca encontrei a mulher ideal. Tu sabe, eu gostaria de uma mulher que tenha bom senso de humor, que goste de cozinhar, que me ajude, que não seja ciumenta, que seja fiel, que goste de futebol, que tome uma cervejinha comigo, que seja bonita, jovem, carinhosa e não seja vidrada em cartões de crédito.
9: E aí?
3: O gênio deu uma pensada, ele disse... Daqui esse mapa de novo, vamos ver como é que é isso aí.
7: meu pai era careca e ninguém percebia. Sabe por quê?
9: Por quê?
7: Porque deixou crescer a sobrancelha e penteava ela pra trás. Não tinha como ver que era careca.
3: É que teu pai é bagualo também, né?
6: Bagualado.
9: Esses dias um amigo meu mandou um método pra acabar com a calvície. É verdade isso aí.
3: E era passava bosa.
9: Era um remédio infalível que tava pra vender, foi criado lá na China, não sei o que. De repente tinha explicação e o cara anunciou, né? Agora o médico vai trazer a explicação desse remédio. O médico era careca. Daí eu falei, pode abandonar.
3: Não tem credibilidade, né?
7: É aquilo lá, por isso que ele conta as piadas.
3: É errada, né?
5: Tanto eu tô prestando atenção quanto eu vou dizer que se o Chico fosse daqueles nutricionistas, também não ia funcionar.
6: Sabe, eu vou falar uma coisa pra vocês. Sabe como é que faz pra evitar perca do cabelo?
9: Como?
6: Quando cai, você guarda numa caixinha.
9: Depois do intervalo comercial, tem mais!
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15: 20 horas e 41 minutos.
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8: Tamo de volta, último bloco do Chutando Balde de
6: senhor,
8: hoje.
6: Você sabia que uma vez um cara tava preocupado, Matias? Ué, preocupado, ué. Preocupado.
3: Chegou ali e perdeu os cabelos.
6: É, porque a filha dele, ela usava calcinha.
8: Não, daí não.
7: Eu só queria dizer uma coisa pra vocês. Eu não ligo dessa história de ficar careca.
8: Não?
7: Não. Já tô de saco cheio de cabelo.
6: Tô ficando bom.
7: Viu, o pessoal não entende essa história de ficar careca. Eu tenho uma teoria.
6: Olha, eu gosto disso. Eu gosto que você sai do gauchão e já vai pro gringão assim.
7: E tu vai ver, já vou...
6: Trocando no meio, então, assim, as palavras.
7: Eu tenho uma teoria de que os homens não ficam careca ao envelhecer. Eles simplesmente fazem transferência de cabelo. Outro lugar, orelha, o nariz.
17: Eu, na verdade, eu tenho cabelo bastante no peito. Meu apelido aqui na minha, né, quando eu tava na minha sala lá em Curitiba era Tony Ramos.
8: Tony Ramos? É.
17: Oxi. Porque eu sou muito peludo.
11: Tu viu, né? Eu fui saindo e...
8: Saiu.
7: Vamos, aplaudir. Quando eu converso com ele, o maior careca. Boa tarde, Matias.
8: Ah, vai pra lá.
7: Por que te chamam de aeroporto de Busquets?
3: Cara, sabe uma coisa que eu nunca vi?
8: O quê?
3: Mendigo careca.
8: Não se vê, né?
7: Não. Não. Boa.
8: E você nunca viu o cara meio... assim... baixo de QI.
7: Que barulho foi esse? Você escutou?
8: Você nunca viu o cara baixo de QI, né? Com baixo QI.
3: Viu?
8: Careca.
3: Aí, falando em mendigo...
5: O dono da van é careca.
3: O mendigo chegou perto de uma mulher cheia de sacola, né? Que tava na rua. Ela disse... Ele disse... Madame, eu tô há 4 dias sem comer. A mulher olhou pra ele e disse, meu Deus, eu queria ter a tua força de vontade.
8: Ô, Badinho, quando te falam assim de careca, quem que você lembra?
3: O Vin Diesel.
8: Vin Diesel. E você, Albino?
3: O Roberto Carlos.
8: Roberto Carlos é careca?
5: É o jogador de futebol.
8: Ah, o jogador.
5: E eu também, que Roberto Carlos, batedor de fase igual, ele não existiu.
8: Eu, aquele, era o
5: dava
8: Xuxa,
5: 1.200
8: né?
5: por
8: ah,
5: hora.
8: É o nadador, né? É o nadador, né? Você...
7: Espiridião a mim.
8: É,
7: eu me lembro muito dele.
8: Pensou em alguém careca, também, quem?
6: Pensando assim, sabe, no Zinedine Zidane.
8: Ah.
6: O jogador da França.
7: Eu, aquele Ulisses Guimarães também, me lembro muito.
8: O dono da van também, né?
6: The Rock.
8: The Rock. Boa. Tem vários carecas aí, né, que são famosos.
5: Mas a van foi vendida?
8: Foi vendida?
5: Sim, o vizinho não tá mais puxando os alunos.
8: Ah, não, não. Eu tava falando da van lá.
5: Ah, sim, outra.
7: Faz o Cid, que é o momento de reflexão já
8: eu
7: agora.
8: Eu ia convocar ele.
7: É só uma frasezinha.
8: Vai lá, Cid Bobeira.
18: Momento de reflexão comigo, o mais magro desse programa.
8: Ah, tá.
18: Uma mensagem pra você refletir. Nem tudo que reluz é ouro. Pode ser também a cabeça de um careca tomando sol na praia.
6: Nem tudo que reluz é ouro, nem tudo que balança cai. Olhei de longe, parecia um boi barroso. Ao chegar perto...
7: Era teu pai.
6: Era meu pai.
7: É isso?
6: Não, eu coloquei agora. Eu ia falar que era um velho pangaré.
3: Aí o filho mais novo chegou pro pai que era careca e pediu, pai, coração tem perna? O pai disse, claro que não, meu filho, onde é que tu tirou uma besteira dessa? É? É?
7: O quê?
3: O pai disse, o filho disse, é que pai, eu passei na frente do quarto da minha irmã e eu vi o namorado dela dizendo, abre as pernas, coração.
5: Aí tinha a triagem celeste. São Pedro perguntou para um americano, o que é mole, mas na mão das mulheres fica duro? O americano pensou e disse, o Smart. Muito bem, pode entrar, disse São Pedro. O italiano, ele pediu, onde é que as mulheres têm o cabelo mais enrolado? O italiano respondeu, na África. Pode entrar. Pro francês, ele pediu, o que que as mulheres têm no meio das pernas? Ele, o joelho. Muito bem, pode entrar. Pro inglês, o que que a mulher casada tem mais larga que a solteira? A cama, respondeu o inglês. Ótimo, pode entrar. O brasileiro, careca, virou-se e foi saindo fininho. São Pedro chamou, careca, volta aqui, tu não vai responder a pergunta? Sem chance, já arrei as quatro primeiras.
6: Ô, Chico Coiudo, eu ouvi dizer que tu é poeteiro.
18: Sou poeteiro?
6: Sim.
18: Sou poeteiro.
6: Faça um poema aí.
18: Fiz um poema especialmente pra esse programa.
6: Aê!
18: Unido com esses galdérios, essa chiruziada.
6: Aê!
18: E divide comigo esse dom de levar o sorriso até a casa das pessoas.
6: Aê!
11: Gostei desse gaúcho.
18: Olha, a senhora não me leva a mal, mas tu já tem idade pra ser minha bisavó.
11: Não mesmo, mamãe.
8: Manda lá, Chico Coiudo.
18: Soltei meu galo prateado. Me arrependi e peguei de volta. Tem mais uma.
6: Eita!
18: Entrais naquele morro, passa boi, passa boiada. Ninguém dorme, pense numa baioneira que faz. Tem mais uma.
8: Mais uma?
6: Manda.
18: Morena, case comigo. Tu não vai passar fome.
8: Opa!
18: De dia tu come cobra.
6: Chega!
8: Chega!
5: E de noite polenta, não é?
18: De noite, churrasco.
3: Aí, a guriazinha foi pescar com o pai dela, que era careca.
6: Sim.
3: Quando voltou, tava ao lado do rosto, ao lado esquerdo do rosto, tudo inchado.
8: O pai dela era careca?
3: É.
8: O pai dela
3: era. E a guriazinha chegou em casa com o rosto tudo inchado. A mãe disse, o que foi isso no teu rosto, minha filha? A guriazinha disse, foi uma abelha, mãe. Aí a mãe disse, mas ela te picou? A gurizinha disse, não, o pai matou o Corremo.
7: Perigoso.
8: Boa. Mais uma rodadinha de piada, uma cada um pra nós fechar o programa?
3: Vai.
8: Vai ou não vai?
5: Ah, daí vai, não tinha numa cidade, né, o sujeito que era palmeirense de verdade. Um careca fanático pelo Palmeiras.
8: Palmeiras?
5: Diziam que no mundo inteiro não havia ninguém mais palmeirense que ele. O homem envelheceu, ficou muito doente, estava nas últimas. Tinha só mais uns dias de vida, então mandou chamar seu filho mais velho e ordenou, filho, vá até o Parque São Jorge pra mim, tira uma carteirinha de sócio do Corinthians e leve pro seu velho pai e compra uma camisa do Timão.
8: Opa.
5: O rapaz não entendeu nada, mas foi, voltou pra casa com a carteirinha, a camisa, quando imediatamente o velho viu, deu aquele sorriso, né? Jogou fora a camisa do Palmeiras, vestiu imediatamente do Corinthians e agarrou a carteirinha junto ao peito. O filho achando que o pai tava pirando na orelha, mas pai, por que o senhor foi toda a vida palmeirense fanático? Não conheci outro como o senhor, por que agora no fim da vida resolve mudar de time? O pai disse, é que eu quero que morra mais um corintiano.
3: Viu? Aí esse tema tava me perguntando, Badim, o que tu faria se tu ganhasse 50 milhões na Mega Sena?
8: E aí?
3: Falei, eu ia pagar umas dívidas. O cara disse, tá meu resto? Eu digo, o resto que espera.
6: Nossa! Sabe que o cara viu a mulher passando aquela chapinha no cabelo?
8: Aham.
6: Ela falou, por que você usa isso no cabelo, meu amor? Ela falou, é pra ficar mais bonito... E esticado.
8: Nossa!
6: No dia seguinte ele tava no médico e falou: mas me conte, como é que você tem uma queimadura de terceiro grau no piu-piu?
7: Eu tenho uma frasezinha pra encerrar a minha participação.
8: Manda lá, Firmino!
7: É,
17: melhor duas abelhas voando do que uma na mão.
8: Fechou, gente. Prazerzão estar com você em mais um programa. Fica bem, fica com Deus. Que seu dia seja alegria e que a gente tenha ajudado a te deixar mais feliz.
7: Chamada,
8: um abraço, Abilo. Um abraço, Badim.
7: Valeu.
8: Um abraço, Chico.
7: Segue
8: um abraço, Desidério. Segue essa galera aí. Segue a página Chutando Balde. Então, fica bem. Tudo de bom. Fica por aqui o seu campeão de audiência.
7: Chutando concorrência.
8: É o programa
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1: 20 horas e 52 minutos.
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Salete FM, agora são 20 horas mais 52 minutinhos. Você acompanhou o programa Chutando Balde? Agora a gente chega pra fazer companhia pra vocês a partir de agora. Noite aí de terça-feira, né? 21 graus a temperatura na nossa Praça Padre Basso. Hoje, terça-feira, dia 29, né, de setembro de 2026, né? Penúltimo dia aí do mês de setembro, né? Mas estamos aí a um dia, então, de outubro. Previsão de chuva, né? Mas por enquanto que Marcelino deu uma trégua na chuva, mas a previsão é para chover hoje, né? Continuar chovendo hoje, inclusive amanhã também tá marcando aí aquela chuva. E vamos trazer muito som, muita música boa para vocês. Está no ar mais uma edição aqui do nosso Blackout. Como?

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1: 21 horas e 4 minutos.
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